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6: 21 horas e 7 minutos.

A paz de Jesus e o amor de Maria, povo amado de Deus. Padre Kleber, seu evangelista aqui com você, com o programa Crescendo na Fé. E olha, gente, muito especial o programa de hoje. Quero saudar a todos aqueles que vão comigo, mas desde já, saudando as nossas mãezinhas, né? É a alegria de poder fazer hoje um programa muito especial para vocês, mães. É, hoje começando até com uma música diferente o programa Crescendo na Fé, com a música Colo de Mãe, né? Me acolhe, mãe, com seu amor.

É, quero saudar todas as mães que vão comigo hoje, rezando nesse programa, e já dizer para você que o tema que o Padre hoje vai trazer aqui para o programa Crescendo na Fé é amor de mãe, tá? É o tema do programa. O Padre hoje quer rezar pelas mães. Eu quero colocar o teu filho, mãe, na oração, porque eu sei que o maior presente que eu posso dar para uma mãe é colocar os filhos na oração, né? Festa das Mães, o Dia das Mães, que vai ser agora nesse domingo. Esse programa muito, muito, muito especial para as nossas mãezinhas. Parabéns, mamães, parabéns. Quero já dizer que nós estamos lá pelas redes sociais, o Padre Kleber, seu evangelista, pelo site e pelas redes sociais, você pode me acompanhar, tá? Quer pedir oração por lá, filho? Fica mais fácil. O Padre vai colocando já uma lista de pedidos de orações, daqui a pouquinho trazendo aqui para você, tá? Mas antes de tudo, gente, é claro, o Padre quer trazer aqui a Palavra de Deus nesse programa, hoje falando sobre as mães, amor de mãe. Eu tenho a certeza que talvez a tua mãe não esteja nem muito perto de você, mas você vai querer hoje rezar pela tua mãe, porque o programa hoje é muito, muito especial, tá? Preparando o coração para a palavra do Senhor, e preste atenção no texto bíblico que hoje eu vou trazer para você, de 1 Coríntios 13, a partir do versículo 4. Daqui a pouquinho já digo o que esse versículo tem a ver com as nossas mães.

O amor é paciente. O amor é bondoso. Não tem inveja, não se vangloria, não se orgulha, não maltrata, não procura seus próprios interesses, não se irrita facilmente, não guarda rancor. O amor não se alegra com a injustiça, mas se alegra com a verdade. Tudo sofre, tudo crê, tudo espera, tudo suporta. O amor nunca perece. Palavra do Senhor, graças a Deus.

Povo amado de Deus, hoje o padre falando sobre amor de mãe, preparando teu coração, preparando o coração das mães que vão celebrar nesse domingo o Dia das Mães. E eu não podia deixar de trazer um programa especial dedicado para as mães. E esse texto bíblico de 1 Coríntios, meu Deus do céu, fala exatamente do amor das mães, né, gente? Vai dizer que o amor da mãe não é esse amor paciente, né? O amor bondoso. É um amor que não tem inveja. É um amor gratuito, né? E exatamente o verdadeiro amor que Deus nos pede, gente, é o amor que as mães têm de sobra. Se você for ver o relacionamento de uma mãe com o filho, que paciência, meu Deus do céu, as mães têm com os filhos, né? Eu vejo, às vezes, algumas mães, lá no mercado, por exemplo, a mãe fazendo compra, a criança que fica fazendo aquelas birras que quer as coisas, a criança, às vezes, em casa, né, que não para de chorar, a criança rebelde, às vezes, na escola, e a mãe tem toda a paciência para poder educar, para poder cuidar. A mãe entende os filhos. O amor é bondoso porque a bondade com que a mãe trata os filhos sem querer nada em troca, né, gente? Sem ter inveja, não se vangloria, não se orgulha, né? É esse amor. E não busca os próprios interesses, muito pelo contrário. A mãe, o interesse da mãe é ver o filho feliz. Se o filho está feliz, pode ter certeza que a mãe também vai estar, né? Ele não se irrita facilmente. É claro que tem mãe que perde a paciência, né? Mas não se irrita facilmente, no sentido de que a mãe tem aquela paciência para poder educar os filhos. E às vezes até quando precisa chegar junto, hein, filho? Você que talvez já levou alguns puxãozinhos de orelha, um tapinha na bunda, como eu também já levei. Mas nunca em vão. A mãe precisa corrigir também. O amor não se alegra com a injustiça, não se alegra com a inverdade. Ele tudo sofre, tudo crê. Tudo espera e tudo suporta. O amor nunca acabará. Oh, Jesus, é o amor das mães que nós estamos trazendo hoje como testemunho no programa de hoje. Lindo, lindo, lindo ver o amor que a mãe tem se dedicando para com seus filhos. Eu vou trazer uma canção e daqui a pouquinho já trago pedido de oração hoje no programa Crescendo na Fé, especial falando de amor de mãe. Vamos ouvir uma canção?

0: Ô, Jesus amado, que música linda, linda, linda, né, gente? É muito gostoso a gente ouvir canções como essa, que fala a realidade do que são as mães para os filhos, né? Marcos de São Paulo, sua bênção, padre. Gosto muito de assistir os seus vídeos. Que Deus abençoe sempre nessa caminhada da evangelização. Um abraço. Um abraço para minha mãezinha, a Ivanir, de Curitiba, pedindo assim, padre Cleberson. Minha mãe é demais, Ivanir de Curitiba, mandando um abraço aqui para a mãe Maria de Souza. A Valquíria de Alagoas, padre, sua bênção. Deus abençoe abundantemente a sua vida. Amei o tema de hoje. Quero mandar um abraço também para minha mãezinha e todas as mães. A Magda, Dona Magda, Deus abençoe, viu? E todas as mães. A Nalva da Fazenda Rio Grande, quero agradecer a Deus, primeiramente ao Senhor, o Padre Cleberson Evangelista. Eu comecei a fazer a campanha pela internet nas sextas-feiras e já no segundo dia eu alcancei uma graça. Olha, ela está acompanhando, gente. Pode acompanhar a gente lá nas sextas-feiras, vai ser transmitida pela internet também. A missa abre às 20 horas, tá bom, filha? Gente, o padre vai para um rápido intervalo, bem rapidinho. Ah, tem testemunho? Então, rápido um testemunho e depois o padre vai. Olha o testemunho aí.
1: A minha filha Letícia, ela estava lutando para tirar a carteira de motorista e ela tinha já reprovado. E ela, semana passada, conseguiu passar no teste. Na hora, ela lembrou dessa novena que eu estava fazendo e rezou a honra e glória do nosso Senhor Jesus Cristo pela intercessão de São José Dormindo.
0: Amém, filha. Deus abençoe. Testemunho, viu?

Oh, maravilha. Olha o testemunho de cura e libertação aí. Que bênção maravilhosa. Até daqui a pouquinho o padre volta então com você bem rapidinho. Sai daí, povo de Deus. Hoje, programa especial para as mães.

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É isso aí, povo amado de Deus, programa Crescendo na Fé, hoje mega especial, falando do amor de mãe, né, gente? O que vai chegando de mensagens aqui, bonitas mensagens que vão chegando, de filhos homenageando as mães, né? Com frases lindas e versículos bíblicos. Olha Provérbios aqui, 11, 16. A mulher bondosa conquista o respeito, mas os homens cruéis só conquistam riquezas, né? A mulher bondosa só conquista respeito. De fato, as mães, né, que têm esse coração bondoso, é através da bondade que vão adquirir o respeito do filho. Agradeço a meu Deus toda vez que me lembro de vocês. Filipenses 1:3. Os filhos dos filhos são uma coroa para os idosos e os pais são orgulhos dos seus filhos. Provérbios 17:6. Né? Hoje o padre falando sobre amor de mãe, me vem aqui algumas frases bonitas sobre as mães, né, gente, que eu gostaria aqui de partilhar com vocês, porque eu digo assim, quantas e quantas mães, meu Deus do céu, não conseguem, meu Deus do céu, sentir alegria nos filhos, porque os filhos às vezes são rebeldes, filhos que estão nas drogas e tudo mais, né? E aqui tem uma palavra que diz assim, que todas as palavras que hoje lhe ordeno estejam em seu coração, minha mãe. Ao olhar os teus olhos, minha mãe, eu começo então a refletir o quanto é importante para mim e foi Deus que para mim te escolheu. Pois você é essa, meu Deus do céu. Eu digo assim, gente, com muito pesar, porque eu não sei quando eu perder minha mãe que vai ser de mim, né? Porque a gente se apega demais às mães e a gente fica imaginando, meu Deus do céu, sem as mães deve ser muito dolorido. Então, quero orar aqui pelas mães, né? Todas as mães. Por falar em mãe, lembrei de uma canção aqui que você vai gostar. É a música do Rick Renner, né? É uma música sertaneja, mas eu vou dizer, no programa de hoje cabe bem essa canção, né? É a música de mãe, né? De Rick Renner. Linda, linda, linda. Me dá seu colo, mãe. Quem é que não precisa de um colo de mãe, né? Como o padre cantou na minha canção. É essa do Rick Renner. Vamos ouvir? Para as mães.

0: É, gente, hoje o padre falando para as mães aqui, e as canções nos fazem, né, sentir o quanto que as mães são importantes para nós, meu Deus do céu. Eu quero trazer para você um testemunho. Roda para mim o testemunho.
1: Meu filho estava desempregado há 7 meses, estava fazendo várias entrevistas, não passava, e ontem ele fez 2 entrevistas e passou nas 2. Agora ele só escolheu aquela que ele quis. Todas as novenas eu faço pedindo por isso, né?
2: Olha só, São José é padroeiro dos trabalhadores, né? Deu uma oportunidade em dobro para ele, né?
1: Graças a Deus, na área que ele trabalha, ele conseguiu. Eu só tenho que louvar a Deus e agradecer por tudo, por tudo.
2: Dê uma salva de palmas para São José, gente. Deus abençoe, viu?

Olha que bênção, gente. Obrigado pela sua participação, você que já participou comigo, você que é engajado, né? É, o padre está aqui aguardando os seus pedidos de orações. Já estou aqui com o Marcos, o Wagner, a Valquíria, a Ivanir, né? A Inalva de Fortaleza e várias pessoas aqui pedindo oração no site.

você pode pedir oração hoje, tá? padreclebersevangelista.com.br. Você pode entrar lá e pedir oração que o padre vai estar rezando junto com você, tá bom? Daqui a pouco o padre vai voltar com você para o programa e hoje com o tema Amor de Mãe. Amor de Mãe. Tem amor maior do que amor de mãe, não? Será que a tua mãe merece ou não merece que hoje você entre em contato para pedir uma bênção especial? Mais uma cançãozinha, daqui a pouco o padre está voltando com você.

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0: Ovo amado de Deus, é o programa Crescendo na Fé, hoje falando do amor de mãe, né? Vão aparecendo tantos pedidos de orações aqui, gente, e testemunhos que eu fico maravilhado de saber que tem muitos filhos que são gratos por tudo aquilo que a mãe faz, tudo aquilo que as mães fazem. E digo assim, gente, o dia que todos nos abandonar, pode ter certeza, a mãe é aquela que vai estar do nosso lado, porque a mãe não tem interesse no seu amor. Muito pelo contrário, o padre já começou o programa de hoje falando do amor de mãe, né? Que é um amor paciente, é um amor que não busca seus próprios interesses, é um amor puro, né? O amor de mãe. Então, quero saudar aqui e agradecer todas as mães que estão comigo. Vamos para mais um testemunho?
1: Três estavam desempregadas na minha família, os três começaram a trabalhar. Depois comecei a campanha de São José. Tem outra bênção também, o vizinho estava com câncer. E eu comecei a fazer a novena aqui e rezar o terço junto, né? No nome dele. Ele fez a cirurgia, ficou na UTI, da UTI já veio para casa. Bom, está lá andando.
0: Olha que maravilha. Deus abençoe, filho. Três empregados em casa.

Sabe que essa frase diz uma verdade, né, gente? Todas as rosas são lindas, né? Mas tem espinha. Tem espinha. E como é triste quando você vai pegar uma rosa e você leva uma espinhada, né? Assim também é um ser humano. Por mais que o ser humano seja belo, talvez você até ame uma pessoa. E se eu perguntasse para você, qual é a pessoa que você mais ama? Qual é a pessoa que você não conseguiria viver sem essa pessoa? Pode ter certeza que deve ter espinhos aí também. Deve ter algumas coisas que essa pessoa faz que você não gosta, o jeito dela falar com você. Às vezes essa pessoa parece que já acorda de mau humor e etc. São espinhos. Agora, olha a frase. Quem ama as rosas suporta os espinhos. Suporta. Porque se tem alguma pessoa que está do teu lado, mesmo sabendo dos teus defeitos, pode ter certeza. É porque ama você e ama muito. Aliás, você já parou para pensar como Deus te ama? Hein, filho? Como Deus te ama, filho? Mesmo sabendo das tuas limitações, que não são poucas, mesmo sabendo dos teus defeitos, Deus te ama do jeitinho que você é. E é por isso que Deus sempre te dá uma nova chance. Ô, Jesus, que frase, hein? Quem ama as rosas suporta os espinhos, que você possa suportar mais as pessoas também. Não só olhar os defeitos das pessoas, mas olhe também as qualidades, tá bom? Jogue fora as suas batatas. É a história que o padre vai ler hoje para você.

Certa vez, uma professora percebeu que na classe vários alunos estavam com mágoas uns dos outros. Era uma professora muito católica, então ela resolveu fazer um exercício. Ela pediu que na próxima aula os alunos trouxessem batatas. Eles não entenderam nada, mas cada um foi obediente. Trouxeram cada um uma sacola de batata. No dia seguinte, ela pediu que os alunos colocassem as batatas numa vasilha grande, que ela mesma colocou sobre a mesa, e em seguida pediu que todos fizessem uma lista das pessoas que eles não gostavam, que sentiam mágoas. Feitas a lista, a professora pediu que cada um fosse até a mesa e colocasse o nome das pessoas nas batatas, e cada um fosse colocando naquela sacola. E tinha pessoas que colocaram ali várias batatas com o nome de várias pessoas que guardavam mágoa. E a tarefa da escola era para que eles levassem para casa aquela sacola e não poderiam largar para nada. Eles tinham que andar com aquela sacola de batata. No outro dia era só reclamação. Professora, foi difícil, professora, aquele peso das batatas para cima e para baixo não aguentava mais. E a professora então deu a moral da história. As mágoas são assim. Quando a gente sente mágoa das pessoas, isso é um peso para a nossa vida. A mágoa na nossa alma pesa mais do que um saco de batata, dizia aquela professora. E assim os alunos, nessa pedagogia dessa professora, entenderam que guardar mágoa, muitas vezes, do outro, é uma desqualidade, é um peso para nós mesmos.

gosta do que é seu. No Evangelho de João, fica bem clara a oposição que o mundo faz a Jesus. O mundo, na compreensão desse Evangelho, são as pessoas e as estruturas que se opõem a Deus. É bem verdade que Deus amou tanto o mundo que enviou seu Filho único para salvá-lo. Mas nem todo mundo acolheu Jesus. E, na verdade, boa parte do seu mundo estranhou a sua mensagem e suas atitudes e o rejeitou, levando-o à morte de malfeitor na cruz. O mundo está dominado pelo pecado e, portanto, está sempre na oposição a Deus, em oposição ao Deus verdadeiro revelado por Jesus. O mundo pode até formar para si uma imagem falsa de Deus, ter um Deus que lhe convenha. Pode ver que as pessoas que tramaram a morte de Jesus eram pessoas religiosas, mas serviam a uma falsa imagem de Deus. Sentiram-se ameaçados pelo jeito de Jesus falar de Deus e tratar os sofredores, e em nome do seu Deus, o mataram. O cristão é alguém que é tirado do mundo. É bom explicar melhor isso. Jesus falou assim: "O mundo odeia vocês porque eu os escolhi e os apartei do mundo." Jesus nos escolheu, nos chamou. Ser escolhido por Jesus, seguir Jesus, é afastar-se do mundo, isto é, desvincular-se do mal do mundo. Dá para entender, não dá? Não é que o cristão possa viver fora do mundo. Ele afasta-se do mal que está no mundo, mas vive no mundo. Na ceia, Jesus pediu ao Pai: "Eu não peço que os tires do mundo, mas que os livres do maligno." Estamos no mundo, mas não somos do mundo. O mundo perseguiu Jesus e desconfia de qualquer um que se pareça com Jesus. Olha o que ele fala no Evangelho de hoje: "Se o mundo odeia vocês, saibam que primeiro ele me odiou." E por que o mundo odeia Jesus? Pela mesma razão que o mundo do tempo de Jesus o odiou e o matou. A mensagem de Jesus e o seu modo de se conduzir na vida eram uma permanente denúncia contra o egoísmo, a dominação, a manipulação, a alienação, coisas que movem o mundo. Jesus vivia e pregava radicalmente a fraternidade, a prioridade dos pequenos e sofredores, a liberdade, o amor a Deus e aos irmãos, a vida segundo a vontade de Deus. A vida dos cristãos devia ser uma pregação permanente, mesmo sem ser sermão, pregação permanente contra a infidelidade, a desonestidade, a busca de privilégios, a exploração. Uma pregação em favor da santidade do matrimônio, da sacralidade da vida, da justiça e do perdão como caminho para a paz. Quem anda assim, afastou-se do mundo, mesmo vivendo nele. Sair do mundo é como a saída do povo do cativeiro do Egito. É obra de Deus em nós. Jesus disse isso a Nicodemos: tem que nascer de novo. Sair do mundo é um êxodo, é um novo nascimento. Obra de Deus com a nossa adesão. Vamos guardar a mensagem. O seguidor de Jesus, a sua seguidora, pautando-se pelo seu evangelho, com certeza, pelo estranhamento do mundo, vai sofrer incompreensão, pode sofrer rejeição e até perseguição. Foi assim com Jesus. Se o comportamento e as palavras de um cristão não incomodam o mundo, tem alguma coisa errada nele. Não porque procuremos oposição e encrenca, não. Jesus não procurou confronto e briga, mas o mundo só gosta do que é seu. Se o mundo odeia vocês, saibam que primeiro me odiou. João 15, versículo 18.

0: 5 segundos para você falar com Deus. Senhor Jesus, disseste: se me perseguiram, também perseguirão vocês. E estamos começando a entender o porquê. Porque o cristão não pertence mais ao mundo, não pensa e não age mais como o mundo. Agora, isso não é fácil, Senhor. É verdade, tu não nos disseste que seria fácil. Na verdade, nos ensinaste a tomar o caminho estreito, pois larga é a estrada que conduz à perdição. Senhor, continua rezando por nós ao Pai, pedindo que não nos tire do mundo, mas que nos livre do mal que está nele. Seja bendito o teu santo nome, hoje e sempre. Amém. E agora, por favor, incline um pouco a sua cabeça para receber a bênção. O Senhor te abençoe e te guarde. O Senhor tenha misericórdia de ti. O Senhor te dê saúde e paz. E te abençoe o Deus Todo-Poderoso, Pai e Filho e Espírito Santo. Amém. Vamos viver a palavra. No seu caderno espiritual, comente a palavra de hoje. Não foram vocês que me escolheram, mas fui eu que escolhi vocês. Por favor, agora apresente a água para a bênção.
1: Eu te peço desta água que tu tens, és água viva, meu Senhor.
0: Concede, ó Deus, que por tua misericórdia jorrem sempre para nós as águas da salvação, para que possamos nos aproximar de ti com o coração puro e evitar todo o perigo do corpo e da alma. Abençoa, Senhor, esta água, em nome do Pai, e do Filho, e do Espírito Santo. Amém.

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3: 22 horas e 54 minutos.
4: 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Segunda-feira que vem começam os nossos estudos. 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Quinta-feira, dia eucarístico, tem a Santa Missa às 11 horas pelo rádio e pelo YouTube, celebrada na Basílica Salesiana do Sagrado Coração de Jesus, no Recife. E todos os dias, o Terço Mariano em rede com diversas emissoras às 18 horas. 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Bendigamos a Deus pelo encontro de hoje. Obrigado, Senhor, pois Teu é o reino, o poder e a glória para sempre. Um bom final de semana e até segunda-feira, se Deus quiser.
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12: Deus abençoe você e toda a sua família. Que alegria estar aqui com você, começando mais um programa Eu Seguirei. Eu tenho certeza de que Deus vai falar muito ao seu coração através deste programa. Olha, se você pode, eu já quero convidar você a pegar a sua Bíblia, porque hoje nós vamos meditar a palavra de Deus. A palavra de Deus é o nosso alimento, a palavra de Deus que é o nosso sustento. Eu tenho certeza que essa palavra vai mover seu coração. Olha, aqui você vai ouvir a palavra de Deus, aqui você vai poder cantar. São minutos que ficaremos juntos, onde você vai fazer uma experiência com Deus. Lembrando que tudo que você ouvir aqui, depois fica registrado no meu canal do YouTube, Frei Gilson / Som do Monte, no meu Instagram, no meu Facebook, todos com o mesmo nome, Frei Gilson / Som do Monte. Para que você possa também compartilhar essa palavra com os seus amigos, tá bom? Então, vamos escutar a palavra de Deus.
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12: Jesus. Jesus pediu para que a gente pregasse o Evangelho a toda criatura. Ide por todo o mundo e pregai o Evangelho a toda criatura. Jesus não pediu para a gente guardar o Evangelho para a gente. Jesus não falou assim, olha, cada um guarda o Evangelho para si, cada um fica consigo mesmo, vive você mesmo, leia você mesmo, viva essa palavra você mesmo. Não, ide por todo mundo. E Jesus ainda deixou claro, é por todo mundo. Ou seja, todas as pessoas precisam receber o Evangelho. E aqui nós temos um problema muito grande. Mas como levar o Evangelho para todo mundo? Se nem todos creem, se nem todos querem, num mundo com tantas crenças. Veja, Jesus é cristianismo. Como que Jesus agora está pedindo para eu falar para o mundo inteiro sobre ele? Esse foi o pedido de Jesus. Pregar o Evangelho a toda criatura. Mas Jesus, muitos não vão querer, muitos não vão abrir o coração, e muitos vão querer só escutar o que lhe agrada. Aliás, nós vivemos num mundo onde as pessoas querem o Evangelho que me agrada. O Evangelho que me agrada. A palavra de Jesus, ela deve ser pregada para todo mundo. E a palavra de Jesus é uma palavra que nem sempre agrada a todos. Muitas vezes não me agradou. Muitas vezes não me agradou. E o que eu quero dizer com não me agradou é que é difícil seguir a palavra de Jesus muitas vezes. É exigente, é porta estreita, é cruz. Você que está aqui ouvindo hoje o Evangelho de Jesus, será que eu e você estamos dispostos a ouvir o que Deus quer falar? Ou nós já queremos ditar o que queremos ouvir? Evangelho não é uma palavra nossa. Evangelho não é uma palavra de homens. O Evangelho é uma palavra de Deus. E, portanto, nós temos que desarmar e dizer, fale o que o Senhor quiser. E não eu determinar o que quero ouvir e o que não quero ouvir. Porque é isso que nós vemos no mundo de hoje. Isso eu quero ouvir, isso eu gosto de ouvir. Não, isso eu não gosto de ouvir. Ou eu quero o Evangelho inteiro, ou eu não quero nada. Ou eu quero tudo, ou não quero nada. Em nome do Pai, do Filho e do Espírito Santo. Amém. João, capítulo 15, versículo de 18 a 21. Naquele tempo disse Jesus aos seus discípulos, se o mundo vos odeia, sabei que primeiro me odiou a mim. Se fosseis do mundo, o mundo gostaria daquilo que lhe pertence, mas porque não sois do mundo, porque eu vos escolhi e apartei do mundo, o mundo por isso vos odeia. Lembrai-vos daquilo que eu vos disse. O servo não é maior do que o seu senhor. Se me perseguiram a mim, também perseguirão a vós. Se guardaram a minha palavra, também guardaram a vossa. Tudo isto eles farão contra vós por causa do meu nome, porque não conhecem aquele que me enviou. Palavra da salvação. Ah, eu entendi. Ele pediu para eu levar o evangelho a todo mundo e ele já sabe, vai ter muita gente que não vai gostar. Vai ter muita gente que vai te odiar. Mas você continua. Você não é maior do que eu. Eu fui perseguido e você não quer ser? Cirilo de Alexandria diz o seguinte, a palavra que fala apenas ao agrado dos ouvintes acariciará antes do que beneficiará o mundo. O evangelho não é para acariciar o seu ego, acariciar o meu ego. Não. O evangelho não é para isto. Mas aqueles que obedecem às palavras do Salvador não conduzirão seu ministério desta forma. Tal ministro preferirá antes agradar ao Salvador. E se ele incorrer em ódio da parte dos que escolhem tratar a virtude com a maior hostilidade, isto será considerado riqueza espiritual. Eu não posso agora pregar aquilo que as pessoas querem ouvir. Eu não posso agora mudar o evangelho para que seja popular. Não, nem sempre pregar o evangelho é popular. 2 Timóteo capítulo 4, versículo de 2 a 4. Prega a palavra, insiste oportuna e inoportunamente. Repreende, ameaça, exorta com toda paciência e empenho de instruir. Porque virá o tempo em que os homens já não suportarão a sã doutrina da salvação. Levados pelas próprias paixões e pelo prurido de escutar novidades, ajustarão mestres para si. Apartarão os ouvidos da verdade e se atirarão às fábulas. Essa palavra, ela é muito importante. Mas eu quero falar com você. Tudo que nós falamos hoje aqui, para mim e para você, por favor, queira o evangelho real. E não queira um evangelho que massageie o seu ego. Não. A verdade, ela muitas vezes vai doer, mas ela vai libertar, ela vai salvar. Não tenha medo do evangelho, ele fere para curar. Não quero um evangelho que agrade o meu ego. Não quero um evangelho que agrade o meu ego. Pai, Filho e Espírito Santo. Amém.
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0: Pensa agora em cada membro da sua família. Você não vai desistir de nenhum. O sonho que você deve desejar é este: eu e minha casa serviremos ao Senhor. Um dia na sua casa. Talvez hoje você não consiga enxergar isso, talvez está muito longe de acontecer isso, mas um dia toda a sua casa estará aos pés do Senhor. Um dia toda a tua casa estará indo junto para a igreja. Ah, talvez muita coisa está destruindo a sua família, talvez muita coisa está destruindo a sua casa, mas nunca se esqueça, a tua família é uma bênção. A tua família é uma bênção.
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3: O programa de hoje está bom demais e eu quero lembrar você, se você quiser ouvir mais pregações, mais meditação da palavra, basta você me acompanhar no meu canal do YouTube, Frei Gilson / Som do Monte, no meu Instagram, no meu Facebook, no meu TikTok, e lá você vai encontrar muito mais palavra de Deus para você.
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3: Nós vamos terminar este programa rezando. Eu quero clamar agora por você, quero clamar pela sua família. Senhor Deus, libera agora o Teu Espírito Santo sobre cada pessoa que acompanha este programa. Vem, Espírito Santo, enche todos os que estão acompanhando este programa agora. Libera, Senhor, para esta pessoa o que ela mais precisa, para o corpo e para a alma. Libera, Senhor, curas e libertações em nome de Jesus para esta pessoa que assiste, que acompanha, que escuta e para toda a sua família. Eu clamo a Tua poderosa bênção. Visita agora com bênção de proteção. A bênção que só o Senhor pode dar. Abençoe-vos o Deus Todo-Poderoso, Pai e Filho e Espírito Santo. Amém.
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mãos a todo momento. Graças e louvores sejam dados a todo momento. Olha para o Senhor Jesus. Adora. Adora Ele.

Tu és o centro da nossa vida. Tu és o centro da nossa história, Senhor. Convido você a erguer teus braços. E como nunca você fez, como você nunca fez, entrega a sua vida, Jesus. Entrega a sua vida para Ele.

outra vez, outra vez. Que o meu viver, que o meu viver, Senhor, seja pra quê?

quero convidar você a olhar para Jesus. Amém? Ele é o dono das nossas vidas. É Ele quem manda em você. É Ele quem manda em nós. Ele precisa voltar a ser o centro da sua vida. Preste atenção. Com Deus não tem negócio. Repete comigo: com Deus não tem negócio. Deus não dá um jeitinho, viu? Ou seja, Ele não aceita ficar em segundo lugar na sua vida. Ele não aceita ficar depois do seu marido, ficar depois dos seus filhos, ficar depois do seu trabalho. Eu não vou orar porque eu tenho que trabalhar. Eu não vou para a igreja porque eu tenho que trabalhar. Eu não vou para a missa porque eu tenho que passear, eu tenho que ficar com a minha família. Veja, Deus não aceita ficar em segundo lugar. E se você deixou Deus ficar em segundo lugar na sua vida, você pode ter certeza de uma coisa: o diabo já tomou conta do seu coração. Se você hoje fizer com que Jesus sente no trono do teu coração, o primeiro, mais que os amigos, mais que a família, porque aquele que não ama, aquele que ama pai e mãe mais do que a mim, não é digno de mim. Você quer seguir Jesus, sim ou não? Não está aparecendo. Você quer seguir Jesus, sim ou não? Ergue teus braços mais alto que você pode e diga: a partir de hoje, Senhor, Tu és o centro da minha vida. Tu és o primeiro. Depois vem trabalho. Depois vem estudo. Depois vem família. Depois vem amigos. Depois vem lazer. Mas a partir de hoje, nada mais vai tirar o Senhor do centro do meu coração. Olha para Ele, olha para Ele e diga: Tu és

Esse dia vai ficar marcado na sua vida. O dia em que Jesus se tornou o primeiro. O primeiro. Diga sim, Jesus. Hoje é o dia que o Senhor toma o primeiro lugar na minha vida. Recebe a bênção de Jesus.

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ao final deste sábado, rezamos com você e por você. Com o Salmo 17, assim elevamos nosso coração a Deus. Eu vos amo, ó Senhor, sois minha força, minha rocha, meu refúgio e salvador. Ó meu Deus, sois o rochedo que me abriga, minha força e poderosa salvação. Sois meu escudo e proteção, em vós espero. O salmista faz uma declaração de amor a Deus, dizendo que ama o Senhor e nele encontra sua força, seu rochedo e refúgio. E nós sabemos que é o Senhor quem sustenta a nossa vida, principalmente quando passamos pela tribulação e pela cruz. Mas nossa esperança está guardada nele. Por isso agora rezamos em nome do Pai e do Filho e do Espírito Santo. Amém. Anjo da guarda, minha doce companhia, não me desampare nem de noite nem de dia, até que me entregues nos braços da Virgem Maria. Sob a proteção de nosso anjo da guarda, ao encerrar este sábado, ouçamos a palavra de Deus. Leitura da carta de São Tiago, capítulo 5, versículos de 1 a 3. E agora vós, os ricos, chorai e gemei, por causa das desgraças que estão para cair sobre vós. Vossa riqueza está apodrecendo, e vossas roupas estão carcomidas pelas traças. Vosso ouro e vossa prata estão enferrujados, e a ferrugem deles vai testemunhar contra vós e devorar vossas carnes como fogo. Nestes dias, que são os últimos, amontoastes tesouros. Palavra do Senhor. Graças a Deus. São Tiago é muito claro ao criticar a postura com que muitos que têm dinheiro, tesouros, estes são chamados então de ricos, mas aqui este trecho da carta de São Tiago não serve apenas para ricos, serve para todas as pessoas que têm os seus bens particulares. Isto porque nós podemos ter as nossas coisas e acabamos nem usando elas, elas podem apodrecer, enferrujar, e nós não partilhamos com aqueles que não têm. O grande problema é aquela pessoa que tanto acumulou e agora está tudo se perdendo, ela não usufrui de nada daquilo e não sabe, com caridade, partilhar com ninguém. São Tiago é muito claro ao dizer: o vosso ouro e a vossa prata estão enferrujados, e esta ferrugem de todos esses vossos bens vai testemunhar contra vós, exatamente porque não soubestes dividir, não soubestes olhar com caridade e misericórdia para com a pessoa do outro. Assim, nós aprendemos que na vida cristã é necessário usar sempre de caridade, principalmente com as pessoas que mais precisam de nós. É claro que alguns às vezes até se aproveitam de nós, mas devemos agir sempre com um coração que quer ser como o de Jesus. Se a outra pessoa está se aproveitando de você, saibamos nós agir com caridade da mesma forma e, se necessário for, dar uma advertência, ajudar a pessoa a também crescer e poder progredir e não ficar só dependendo dos outros. Isso também é uma atitude de caridade. Porém, isto não justifica não ajudar as outras pessoas. Por isso, a caridade cristã, ela deve estar impressa em nossas vidas, e o que nos define como seguidores de Jesus, além da nossa fé, é também a caridade, e junto da caridade, a nossa esperança do céu. Nós vamos agora fazer o nosso exame de consciência, pedir perdão a Deus por tantas vezes em que faltamos com caridade, com tantas vezes em que faltamos com a partilha, em que não olhamos para a necessidade daquela pessoa que estava tão perto de nós e nós fechamos os nossos olhos. Façamos agora nosso exame de consciência. Disse Jesus: amai-vos uns aos outros como eu vos amei. Tenho amado meus irmãos como Jesus nos ensinou?
Tenho partilhado e agido com verdadeira caridade cristã num contexto de fé? Peço a virtude do amor cristão em minhas orações?

Neste sábado, unidos na alegria que vem de Jesus e inspirados na promessa de Nossa Senhora, a Santa Matilde, rezemos as três Ave-Marias pedindo a perseverança final até o último dia de nossas vidas e que Maria, nossa mãe, nos livre de cair em pecado mortal. Pelo poder que o Pai Eterno te concedeu, ó Maria, rezemos. Ave Maria, cheia de graça, o Senhor é convosco. Bendita sois vós entre as mulheres, e bendito é o fruto do vosso ventre, Jesus. Santa Maria, Mãe de Deus, rogai por nós, pecadores, agora e na hora de nossa morte. Amém. Pela sabedoria que Deus Filho te concedeu, rezemos. Ave Maria, cheia de graça, o Senhor é convosco. Bendita sois vós entre as mulheres, e bendito é o fruto do vosso ventre, Jesus. Santa Maria, Mãe de Deus, rogai por nós, pecadores, agora e na hora de nossa morte. Amém. Pelo amor que o Espírito Santo te concedeu, rezemos. Ave Maria, cheia de graça, o Senhor é convosco. Bendita sois vós entre as mulheres, e bendito é o fruto do vosso ventre, Jesus. Santa Maria, Mãe de Deus, rogai por nós, pecadores, agora e na hora de nossa morte. Amém. Por vossa conceição imaculada, ó Maria, purificai nosso corpo e santificai nossa alma. Oremos. Ó Deus, que iluminais a noite e fazeis brilhar a luz depois das trevas, concedei-nos passar esta noite livres do tentador e, ao raiar um novo dia, dar-vos graças em vossa presença. Isto vos pedimos por Cristo nosso Senhor. Amém. O Senhor esteja convosco. Ele está no meio de nós. A nossa proteção está no nome do Senhor, que fez o céu e a terra. O Senhor Jesus Cristo esteja contigo para te proteger. Esteja à tua frente para te conduzir e atrás de ti para te guardar. Olhe por ti, te conserve e te abençoe nesta noite. Amém. E a bênção de Deus Todo-Poderoso, Pai e Filho e Espírito Santo, desça sobre vós e permaneça para sempre. Amém. Com Deus me deito, com Deus me levanto, com a graça divina do Espírito Santo. Abençoada noite a você e sua família. Boa.

0: Em nome do Pai, do Filho e do Espírito Santo.
1: Amém.
0: Pai nosso, que estais nos céus, santificado seja o vosso nome. Venha a nós o vosso reino. Seja feita a vossa vontade, assim na terra como no céu. O pão nosso de cada dia nos dai hoje. Perdoai-nos as nossas ofensas, assim como nós perdoamos a quem nos tem ofendido. E não nos deixeis cair em tentação, mas livrai-nos do mal. Amém.
2: Ave Maria, cheia de graça, o Senhor é convosco. Bendita sois vós entre as mulheres. Bendito é o fruto do vosso ventre, Jesus. Santa Maria, Mãe de Deus, rogai por nós, pecadores, agora e na hora de nossa morte. Amém.
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4: Creio em Deus, Pai Todo-Poderoso, Criador do céu e da terra, e em Jesus Cristo, seu único Filho, nosso Senhor, que foi concebido pelo poder do Espírito Santo, nasceu da Virgem Maria, padeceu sob Pôncio Pilatos, foi crucificado, morto e sepultado, desceu à mansão dos mortos, ressuscitou ao terceiro dia, subiu aos céus, está sentado à direita de Deus Pai Todo-Poderoso, donde há de vir a julgar os vivos e os mortos. Creio no Espírito Santo, na Santa Igreja Católica, na comunhão dos santos, na remissão dos pecados, na ressurreição da carne, na vida eterna. Amém.
5: Nesta primeira dezena, nós colocamos aos pés de Jesus misericordioso a sua vida, suas intenções, suas necessidades mais profundas do íntimo do seu coração. Nos unimos às almas do purgatório. Rezamos pela conversão dos pecadores do mundo inteiro, pela conversão da nossa família. Eterno Pai,
6: eu vos ofereço o corpo e o sangue, a alma e a divindade de vosso diletíssimo Filho, nosso Senhor Jesus Cristo, em expiação dos nossos pecados e os do mundo inteiro.
5: Pela sua dolorosa paixão,
7: tende misericórdia de nós e do mundo inteiro.
5: Pela sua dolorosa paixão,
7: tende misericórdia de nós e do mundo inteiro.
5: Pela sua dolorosa paixão,
7: tende misericórdia de nós e do mundo inteiro.
5: Pela sua dolorosa paixão,
7: tende misericórdia de nós e do mundo inteiro.
5: Pela sua dolorosa paixão,
7: tende misericórdia de nós e do mundo inteiro.
5: Pela sua dolorosa paixão,
7: tende misericórdia de nós e do mundo inteiro.
5: Pela sua dolorosa paixão,
7: tende misericórdia de nós e do mundo inteiro.
5: Pela sua dolorosa paixão,
7: tende misericórdia de nós e do mundo inteiro.
5: Pela sua dolorosa paixão,
7: tende misericórdia de nós e do mundo inteiro.
5: Pela sua dolorosa paixão,
7: tende misericórdia de nós e do mundo inteiro.
3: Nesta segunda dezena, nós rezamos por você que está doente, por você no leito do hospital, por você que traz uma doença incurável, e com você dizemos: Jesus, eu confio em vós. Convidamos você agora a abandonar-se inteiramente na misericórdia de Jesus que o envolve agora. Nós colocamos aos pés de Jesus todos os enfermos, aqueles que nós conhecemos e amamos, e especialmente rezamos por aqueles enfermos esquecidos, pelos quais ninguém mais reza, e por isso rezamos com imensa confiança. Eterno Pai,
6: eu vos ofereço o corpo e o sangue, a alma e a divindade de vosso diletíssimo Filho, nosso Senhor Jesus Cristo, em expiação dos nossos pecados e os do mundo inteiro.
3: Pela sua dolorosa paixão,
5: tende misericórdia de nós e do mundo inteiro.
3: Pela sua dolorosa paixão,
5: tende misericórdia de nós e do mundo inteiro.
3: Pela sua dolorosa paixão,
5: tende misericórdia de nós e do mundo inteiro.
3: Pela sua dolorosa paixão,
5: tende misericórdia de nós.

0: sua dolorosa paixão.
1: Tende misericórdia de nós e do mundo inteiro.
0: Pela sua dolorosa paixão.
1: Tende misericórdia de nós e do mundo inteiro.
0: Pela sua dolorosa paixão.
1: Tende misericórdia de nós e do mundo inteiro.
0: Pela sua dolorosa paixão.
1: Tende misericórdia de nós e do mundo inteiro.
0: Pela sua dolorosa paixão.
1: Tende misericórdia de nós e do mundo inteiro.
0: Pela sua dolorosa paixão.
1: Tende misericórdia de nós e do mundo inteiro. Nesta terceira dezena, nós apresentamos a Jesus misericordioso toda e qualquer forma de desespero. Nós pedimos que o sangue e água que jorram do diletíssimo coração de Jesus envolva agora, na paz que vem do Senhor, toda e qualquer pessoa que se sente em desespero, as famílias, os doentes, os agonizantes deste dia, os endividados, que recebam agora, no nome de Jesus, do coração misericordioso de Jesus, a paz que o mundo não conhece. Rezemos agora com imensa confiança. É Jesus misericordioso quem nos visita. Eterno Pai, eu vos ofereço o corpo e o sangue, a alma e a divindade de vosso diletíssimo Filho, nosso Senhor Jesus Cristo, em expiação dos nossos pecados e os do mundo inteiro. Pela sua dolorosa paixão,
0: tende misericórdia de nós e do mundo inteiro.
1: Pela sua dolorosa paixão,
0: tende misericórdia de nós e do mundo inteiro.
1: Pela sua dolorosa paixão,
0: tende misericórdia de nós e do mundo inteiro.
1: Pela sua dolorosa paixão,
0: tende misericórdia de nós e do mundo inteiro.
1: Pela sua dolorosa paixão,
0: tende misericórdia de nós e do mundo inteiro.
1: Pela sua dolorosa paixão,
0: tende misericórdia de nós e do mundo inteiro.
1: Pela sua dolorosa paixão,
0: tende misericórdia de nós e do mundo inteiro.
1: Pela sua dolorosa paixão,
0: tende misericórdia de nós e do mundo inteiro.
1: Pela sua dolorosa paixão,
0: tende misericórdia de nós e do mundo inteiro.
1: Pela sua dolorosa paixão,
0: tende misericórdia de nós e do mundo inteiro. Nesta quarta dezena, nós apresentamos a Jesus as necessidades mais íntimas de cada um de nós. E por isso agora você apresenta a sua necessidade. Fale com Jesus agora, que ouve-nos em oração. Porque Jesus tudo pode, nós queremos também nesta dezena pedir por nossas famílias e em especial por todos aqueles que precisam de um trabalho. Jesus, nós pedimos por todo pai de família, por toda mãe de família, por todo jovem que precisa trabalhar. Nós pedimos, Senhor, que tua divina misericórdia, unida à tua divina providência, abra os caminhos para todos os trabalhadores que precisam hoje de um emprego. Rezemos com imensa confiança. Eterno Pai, eu vos ofereço o corpo e o sangue, a alma e a divindade de vosso diletíssimo Filho, nosso Senhor Jesus Cristo, em expiação dos nossos pecados e os do mundo inteiro. Pela sua dolorosa paixão,
1: tende misericórdia de nós e do mundo inteiro.
0: Pela sua dolorosa paixão,
1: tende misericórdia de nós e do mundo inteiro.
0: Pela sua dolorosa paixão,
1: tende misericórdia de nós e do mundo inteiro.
0: Pela sua dolorosa paixão,
1: tende misericórdia de nós e do mundo inteiro.
0: Pela sua dolorosa paixão,
1: tende misericórdia de nós e do mundo inteiro.
0: Pela sua dolorosa paixão,
1: tende misericórdia de nós e do mundo inteiro.
0: Pela sua dolorosa paixão,
1: tende misericórdia de nós e do mundo inteiro.
0: Pela sua dolorosa paixão,
1: tende misericórdia de nós e do mundo inteiro.
0: Pela sua dolorosa paixão,
1: tende misericórdia de nós e do mundo inteiro.
0: Pela sua dolorosa paixão,
1: tende misericórdia de nós e do mundo inteiro. Nesta quinta dezena, nós apresentamos a Jesus tudo aquilo que para nós não tem solução aos olhos humanos. Nesta dezena, nós rezamos por aquilo que é impossível aos nossos olhos, mas não é para Jesus. Pedimos a Jesus pelas curas físicas, por todas aquelas enfermidades que diante da medicina não há cura, por todos os desenganados, por todos aqueles que passam nesse exato momento por muitas aflições e provações na própria carne. Nós pedimos, Jesus, cura, libertação, restauração, pelo poder da Tua infinita misericórdia. Jesus, Tu és a nossa solução. Nós pedimos por todas as causas impossíveis, pedimos a Tua presença, pedimos a Tua fortaleza e nós convidamos nesse instante você que reza conosco, que de maneira especial recorra à intercessão de Santa Faustina, aquela que foi e é a secretária da Divina Misericórdia. Jesus disse a Santa Faustina: peçam muito, muito mesmo, porque o meu desejo é dar muito. Faça seu pedido e reze com um coração feliz e repleto de confiança. Eterno Pai, eu vos ofereço o corpo e o sangue, a alma e a divindade de vosso diletíssimo Filho, nosso Senhor Jesus Cristo, em expiação dos nossos pecados e os do mundo inteiro. Pela sua dolorosa paixão,
0: tende misericórdia de nós e do mundo inteiro.
1: Pela sua dolorosa paixão,
0: tende misericórdia de nós e do mundo inteiro.
1: Pela sua dolorosa paixão,
0: tende misericórdia de nós e do mundo inteiro.
1: Pela sua dolorosa paixão,
0: tende misericórdia de nós e do mundo inteiro.
1: Pela sua dolorosa paixão,
0: tende misericórdia de nós e do mundo inteiro.
1: Pela sua dolorosa paixão,
0: tende misericórdia de nós e do mundo inteiro.
1: Pela sua dolorosa paixão,
0: tende misericórdia de nós e do mundo inteiro.
1: Pela sua dolorosa paixão,
0: tende misericórdia de nós e do mundo inteiro.
1: Pela sua dolorosa paixão,
0: tende misericórdia de nós e do mundo inteiro.
1: Pela sua dolorosa paixão,
0: tende misericórdia de nós e do mundo inteiro.
2: Deus Santo, Deus Forte, Deus Imortal, tende piedade de nós e do mundo inteiro. Deus Santo, Deus Forte, Deus Imortal, tende piedade de nós e do mundo inteiro. Deus Santo, Deus Forte, Deus Imortal, tende piedade de nós e do mundo inteiro.
0: Em nome do Pai, do Filho e do Espírito Santo.
1: Amém.

0: Vamos suplicar a bênção de Deus neste momento. Senhor nosso Deus, muito temos para vos agradecer e queremos render-vos, Senhor, graças em todos os momentos da nossa vida. Agradecer pela nossa vida, pela nossa família. Agradecer por tudo que conseguimos fazer, pelos momentos de alegria, mas também queremos vos agradecer pelos momentos difíceis que nos fazem crescer, pelas derrotas, pelo sofrimento, Senhor, que fazem com que nos aproximemos cada vez mais do vosso Filho Jesus. Pedimos, Senhor, em meio a tanto agradecimento, a vossa bênção. Continuai, Senhor, abençoando-nos. Abençoai a nossa família, a nossa casa, os nossos bens, os nossos negócios, os nossos empreendimentos. Abençoai o nosso caminho com a vossa luz. Iluminai-nos, Senhor, para que possamos tomar a atitude certa, para que possamos fazer tudo conforme a vossa vontade e ter paciência para esperar em vós. Nós os pedimos, abençoai tudo aquilo que colocamos diante de vós. Abençoai as imagens, abençoai, Senhor, essas peças de roupa que colocamos diante do vosso amor e abençoai, Senhor, esta água, para que possamos usá-la, aspergir sobre nossa casa, tomar os nossos remédios e receber de vós toda a graça e todo o bem. A bênção do Deus Todo-Poderoso, Pai, Filho e Espírito Santo. Amém.
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2: 23 horas e 5.
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5: Bom dia, minha amiga. Bom dia, meu amigo. Comece o dia feliz. Neste domingo, 10 de maio, desejo um dia especial. Hoje é dia das mães. Então reze. Eu já rezei pela minha que está no céu, pedindo a intercessão dela também. Rezando por ela, para que ela acolha a misericórdia infinita do Pai. Que saudade! Ah, que saudade! Mas ela sempre me incentivou a ir adiante, cabeça erguida. Ela sempre me incentivou a rever as coisas, mas caminhar. E saudade! Reze pela sua. E se a sua vive entre você, vive entre nós, melhor dizendo, vá onde ela estiver, dá um abraço gostoso, olha nos olhos dela e diz: mãe, eu te amo. Faça isso. Se porventura está em desencontro com a mãe, procure a reconciliação. Quem tem a sua mãe já na eternidade sabe que eu estou dizendo da saudade. Mas hoje é um dia de alegria, não de tristeza, saudade também, mas de gratidão. Porque eu vivi, olha, eu vivi bons anos, 44 anos com a minha mãe, 45 anos. Então, sim, fui muito feliz com a minha mãe, muito mesmo, pude cuidar dela até o final. E Deus me colocou numa situação que eu tinha pedido para Ele, foi justo com ela que Ele me fez viver essa experiência da morte. Me fortaleceu muito. Então vamos adiante, porque para começar bem o dia e um dia feliz, vamos fazer nossa oração. Inspirai-nos, ó Deus, para que em vós comece e termine tudo o que fizemos. Amém. O evangelho de hoje está em João, capítulo 14, versículos de 15 a 21. Naquele tempo disse Jesus a seus discípulos: se me amais, guardareis os meus mandamentos. E eu rogarei ao Pai, e Ele vos dará um outro defensor, para que permaneça sempre convosco. O Espírito da verdade, que o mundo não é capaz de receber, porque não o vê e nem o conhece. Vós o conheceis, porque Ele permanece junto de vós e estará dentro de vós. Não vos deixarei órfãos, eu virei a vós. Pouco tempo ainda, e o mundo não mais me verá, mas vós me vereis, porque eu vivo e vós vivereis. Naquele dia sabereis que eu estou no Pai, vós em mim e eu em vós. Quem acolheu os meus mandamentos e os observa, esse me ama. Ora, quem me ama será amado por meu Pai, e eu o amarei e me manifestarei a ele. Minha amiga, meu amigo, sexto domingo da Páscoa. O evangelho de hoje já nos faz uma referência de duas grandes solenidades que celebraremos nos dois próximos domingos: a ascensão do Senhor, a volta de Jesus à glória eterna e Pentecostes. E aqui Jesus vai animar essa comunidade: permaneçam comigo e vocês receberão a força, o Espírito, a graça para ir adiante com a missão. E é isso que nós precisamos ter essa certeza: permanecer em Jesus, receberemos o Espírito Santo, ele agirá em nós e seremos fortes diante das tribulações e adversidades. Reze comigo. Pai nosso que estais nos céus, santificado seja o vosso nome, venha a nós o vosso reino, seja feita a vossa vontade, assim na terra como no céu. O pão nosso de cada dia nos dai hoje, perdoai-nos as nossas ofensas, assim como nós perdoamos a quem nos tem ofendido. E não nos deixeis cair em tentação, mas livrai-nos do mal. Amém. Ave Maria, cheia de graça, o Senhor é convosco. Bendita sois vós entre as mulheres, bendito é o fruto do vosso ventre, Jesus. Santa Maria, Mãe de Deus, rogai por nós, pecadores, agora e na hora de nossa morte. Amém. Glória ao Pai, ao Filho e ao Espírito Santo.
6: Como era no princípio, agora e sempre. Amém.
5: Vamos pedir a bênção da água, Deus eterno e todo-poderoso, que tendo escolhido a água, fonte de vida e pureza, para nos dar a graça batismal, quisestes também aparecer no Rio Paraíba a imagem da Virgem Imaculada. Abençoai esta água e fazei que ela nos recorde o nosso batismo, para que, purificados de nossas faltas, vivamos como cristãos, membros da vossa igreja, e cheguemos um dia à vida eterna. Por Cristo Senhor nosso. Amém. Um grande abraço do Padre Sandro Henrique, diretamente da casa do glorioso Marte, São Sebastião, em Alpinópolis, Minas Gerais. E que Deus nos abençoe em nome do Pai, do Filho e do Espírito Santo. Amém. Um beijo no seu coração.
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1: Uma melhor que a outra aqui no Adoração Católica. Não toque no seu rádio, voltamos já.
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3: 6:28.
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0: As minhas ovelhas ouvem a minha voz. Eu as conheço e elas me seguem. João 10:27. Olá, querido ouvinte, amado irmão e amada irmã, mais um momento especial com fé no Criador, instinto de rebanho. Perto de uma vila no lado oriental da Turquia, enquanto os pastores tomávamos seu café da manhã, uma das ovelhas pulou de um penhasco de uns 13 metros e morreu. Então, quando os pastores, abalados, olharam o que acontecia, o restante do rebanho fez o mesmo. Ao todo, 1.500 ovelhas descuidadas tropeçaram penhasco abaixo. As únicas boas novas foi que a queda de pelo menos 1.000 foi amortecida pela pilha crescente de lã daquelas que pularam primeiro. Segundo um jornal, morreram 450 ovelhas. A Bíblia refere-se muitas vezes aos seres humanos como sendo ovelhas, como está em Salmo 103, Isaías 53:6, Mateus 9:36. Facilmente distraídos e suscetíveis às influências de grupos, nós acabamos seguindo a multidão mais do que a sabedoria do bom pastor. Eu fico contente que a Bíblia também descreve as ovelhas de uma forma positiva. Jesus disse: "Eu sou o bom pastor. As minhas ovelhas ouvem a minha voz. Eu as conheço e elas me seguem." João 10, 14:27. A grande pergunta para nós é a seguinte: a quem estamos seguindo? Uns aos outros? Pastores egoístas? Ou a voz e a direção do bom pastor? Nosso desafio não é cometer o erro das ovelhas que seguiram cegamente umas às outras, precipício abaixo. Nosso propósito diário deve ser o de perguntar-nos: estou ouvindo a voz do bom pastor? Estou seguindo? Siga a Cristo e não a multidão. Pense nisso.
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2: Uma palavra com o Pai.
0: Bondoso Pai, em teu nome, Jesus Cristo, levamos nossa oração ao nosso Deus Criador, Pai. Abre, Senhor, nossa mente, os nossos ouvidos, os nossos corações, para que possamos ouvir o bom pastor a falar-nos, Pai. Perdão dos nossos pecados, perdão pelos nossos erros, perdão, Pai. Somos pecadores, Deus. Ouve nosso clamor agora, Senhor. Ilumina a vida desses ouvintes, milhares de ouvintes que junto estamos agora. Ilumina as nossas vidas com tua palavra, Deus amado, Deus eterno, em nome de Jesus Cristo, nosso Salvador. Amém.
2: Que privilégio ter a mesma mão que fez o universo e espalhou as estrelas, escrevendo seu nome no livro da vida. Louve a Deus por isso e declare agora Cristo como seu Senhor e Salvador, buscando a partir daqui o perdão e uma vida correta. Deus alegra-se por todo aquele que assim desejar de todo o coração.

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2: Senhoras e senhores, estamos de volta com o Adoração Católica.
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2: Meia-noite e 54 minutos.
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4: Olá, ouvintes. Eu conheço muitas pessoas que sofrem com o transtorno bipolar. Ele é um problema em que as pessoas alteram entre períodos de muito bom humor e períodos de irritação ou depressão. Conviver com essa situação é muito complicado, ainda mais para as pessoas que vivem ao redor de pessoas bipolares. Elas sofrem com essas alternações de humores e de tratamento o tempo inteiro. Uma pessoa bipolar, ela é capaz de dizer que ama agora e dizer que odeia um minuto depois. As alterações são constantes e acabam ferindo e irritando as pessoas ao seu derredor. Mas sabe, queridos, a bipolaridade tem cura. Tiago capítulo 4, versículo 8 diz: "Vós de duplo ânimo, purificai os vossos corações." O Senhor nos convida a curar as nossas emoções nele e através dele. É uma ideia de Deus, é um desejo de Deus. Busca o Senhor e ele vai curar as suas emoções. Que Deus te abençoe e até o nosso próximo momento.
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0: 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Sejam bem-vindos.
1: Olha o Conexão Católica aí, gente. Prazer, J. Luna Comunicação por cá e você daí com o melhor programa católico, Conexão Católica. As melhores mensagens que, claro, vai te trazer paz, muita harmonia e as melhores músicas aqui, ó, Conexão Católica. Chegamos, pessoal, bem-vindos.
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1: Opa, Conexão Católica já de volta no seu dial, na boa companhia. Fica aí, só uma aguinha e já tô de volta com mais um bloco super show pra você, viu? Fica aí.
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0: 1 hora e 15 minutos.
1: Bem-vindo à nossa mensagem de esperança e encorajamento Pão Diário. Hoje o texto é de Caterapeton, com o título O Esboço do Perdão, baseado no texto bíblico de Salmo, capítulo 103, entre os versículos 7 e 13. A pequena caixa retangular vermelha era mágica. Quando criança, eu brincava com ela por horas. Girando o botão na caixa, eu desenhava uma linha horizontal na tela. Girava outro botão e aparecia uma linha vertical. Quando virava os dois botões juntos, era possível fazer linhas diagonais, círculos e desenhos criativos. Mas a verdadeira magia acontecia ao virar o meu brinquedo de cabeça para baixo, sacudir um pouco e o desvirar. Uma tela em branco aparecia, dando-me a oportunidade de criar um desenho. O perdão de Deus funciona muito parecido com esse brinquedo. Ele limpa nossos pecados, criando uma tela limpa para nós. Mesmo que nos lembremos dos erros que cometemos, Deus escolhe perdoar e esquecer. Ele os aniquilou e não guarda contra nós os nossos pecados. O Senhor não nos trata de acordo com nossas ações pecaminosas, mas estende a graça através do perdão. Temos uma ficha limpa, uma nova vida nos esperando quando buscamos o perdão de Deus. Podemos nos livrar da culpa e da vergonha por causa da sua incrível dádiva para nós. O salmista relembra que os nossos pecados foram afastados de nós como o Oriente está para o Ocidente. É o mais longe que você pode chegar. Aos olhos de Deus, nossos pecados não se apegam mais a nós. Isso é motivo de alegria e agradecimento a Deus por sua incrível graça e misericórdia. Querido amigo, por que Deus não nos trata como merecemos? Pense nisso. Eu sou Clarice Fogaça e essa foi a nossa mensagem do dia.

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2: Voltamos com mais Conexão Católica. Bom estar ao seu lado sempre, sempre aqui na sua número 1. Vamos com mais músicas? Show de bola, vamos lá.
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1: Já já tem mais Conexão Católica. Fiquem com a gente, daqui a pouquinho tem indicações e participações aqui na sua número 1. Conexão Católica, você ao encontro de Deus.
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3: 1:37.
4: 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Versículo
5: do dia. Esse é mais um versículo do dia. Que o nosso Deus venha preencher o seu coração. Não temas, porque eu sou contigo. Não te assombres, porque eu sou o teu Deus. Eu te esforço e te ajudo e te sustento com a destra da minha justiça. Isaías 41:10.
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1: Esse é o seu Conexão Católica, de volta com muito mais música. Participem, vão com o seu alô pra gente aí, tô aguardando no zap.
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1: Fechamos mais um Conexão Católica de hoje. Obrigado pela audiência e pelo seu carinho. Gente, valeu, fé em Deus e vamos juntos.
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3: Uma hora e 56 minutos.
4: Assim diz a Bíblia.
5: Vamos juntos com mais um versículo que fala alto. Assim diz a Bíblia. O Senhor está perto de todos os que o invocam. Salmo 145, verso 18. Daqui a pouco, mais mensagens que tocam a alma.
4: Voltaremos a qualquer momento com mais. Assim, assim diz a Bíblia.
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4: Olá, gente! Está chegando por aqui mais um Unção Católica. Prazer enorme estar com você a partir de agora, com as melhores no segmento católico. Unção Católica já está no ar.
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1: Sempre com os melhores louvores pra você. Depois do intervalo, tem mais. Não saia daí.
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3: 2:11.
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5: Todavia estou de contínuo contigo. Salmo 73:23. Todavia, como se apesar de toda a tolice e ignorância que Davi tinha acabado de confessar a Deus, nem ao menos sequer por um instante deixou de ser verdadeiro e certo que ele era salvo e aceito, e que a bênção de estar de contínuo na presença de Deus era sua, sem qualquer dúvida. No entanto, plenamente consciente de sua própria perdição e do engano e vileza de sua natureza, por uma explosão gloriosa de fé, ele cantou: Todavia, estou de contínuo contigo. Crente, você está compelido a entrar na confissão e reconhecimento de Asaf, bem como a empenhar-se em espírito para dizer: Todavia, desde que pertenci a Cristo, estou de contínuo com Deus. Pelo fato de estar de contínuo em sua mente, ele está sempre pensando a respeito de mim para o seu bem. De contínuo diante de seus olhos. Os olhos do Senhor nunca dormem, porém estão perpetuamente cuidando de seu bem-estar. De contínuo em sua mão, de modo que ninguém será capaz de me tirar desse lugar. De contínuo em seu coração, usando como um memorial, semelhante ao sumo sacerdote que sempre trazia os nomes das 12 tribos em seu coração, como vemos em Êxodo 28:29. Tu estás sempre pensando a respeito de mim, ó Deus. As entranhas do teu amor anseiam de contínuo em minha direção. Tu estás sempre fazendo obras de providência para o meu bem. Tu me colocas como um sinete sobre o teu braço. Teu amor é forte como a morte, e muitas águas não podem apagá-lo, nem os rios afogá-lo. Surpreendente graça, tu me vês em Cristo, e apesar de ser em mim mesmo abominável, tu me vês como que vestindo as vestes de Cristo, e lavado em seu sangue, estando eu assim aceito em tua presença. Portanto, eu estou de contínuo em teu favor, de contínuo contigo. Aqui está o conforto para a alma tentada e aflita. Vexado pela tempestade interior, olhe para a calma exterior. Todavia, ó, diga-o em teu coração e receba a paz que isso lhe dá. Todavia, estou de contínuo contigo.
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1: 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Unção Católica de volta pra você. Sempre com o melhor das canções católicas.
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1: Uma melhor que a outra, aqui no Unção Católica. Não mude de frequência. Já já, voltaremos com mais Unção Católica.
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3: 2:32.
4: Pensamento do dia.
5: Crescerei. Milita a boa milícia da fé. 1 Timóteo capítulo 6, versículo 12. O único combate que o cristão é convocado a travar é o combate da fé. Se você está envolvido em qualquer outro tipo de luta, você está na briga errada. Não há necessidade de brigar com o diabo. Jesus já o derrotou. Não há necessidade de combater o pecado. Jesus é a cura para o pecado. Há, porém, um combate de fé, pois há inimigos e impedimentos que lutam contra a fé. O maior inimigo da fé é a falta de compreensão da palavra. Na realidade, todos os impedimentos contra a fé estão centralizados na falta de conhecimento real da palavra de Deus. Por outro lado, nossa fé crescerá automaticamente à medida que crescer nosso entendimento da palavra de Deus. Romanos 10, versículo 17. Se nossa fé não está crescendo, é porque nosso conhecimento da palavra do Senhor não está crescendo. Não há crescimento nem progresso espiritual sem aumento da fé. A melhor resolução que pode tomar é que você fará crescer o seu conhecimento da palavra de Deus. Dedique-se, pois, ao estudo da palavra. Automaticamente, a sua fé crescerá. Logo, você crescerá e progredirá espiritualmente.
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1: De volta com Unção Católica. Muitas canções católicas agora nesse bloco. Aumente o som.
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1: Ponto final na edição de hoje do Unção Católica. Valeu, gente, pelo carinho, pela sintonia. Voltaremos na próxima com mais Unção Católica. Beijos e até lá!
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3: Duas horas e 49 minutos.
4: Versículo do dia. Versículo
5: do dia. Esse é mais um versículo do dia. Que o nosso Deus venha preencher o seu coração. Não temas, porque eu sou contigo. Não te assombres, porque eu sou o teu Deus. Eu te esforço e te ajudo e te sustento com a destra da minha justiça. Isaías 41:10.
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7: A alegria verdadeira não depende apenas de tudo estar perfeito. Ela nasce quando a gente percebe que Deus continua presente, mesmo nas fases simples da vida. Valorize os pequenos motivos. Um cuidado recebido, uma porta aberta, uma força inesperada, um novo amanhecer. Nem tudo precisa ser grande para ser bênção. Deus também fala nos detalhes. A alegria cresce quando o coração aprende a enxergar Deus nas pequenas coisas.
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2: 2:59.
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4: Na presença das Santas Chagas de Jesus, convido você e sua família para este momento abençoado na nossa programação. Vamos juntos colocar nas Santas Chagas de Jesus o nosso pedido de oração, a nossa intenção. Prepare o seu ambiente de oração com as fotos, as roupas de família e, de modo particular, lembrando dos enfermos. Traga os nomes por quem vamos interceder e pedir cura e libertação de todos os sofrimentos e dores.
5: Por tuas chagas, Senhor, curados.
6: Queridos filhos e filhas, é domingo, é a graça de celebrarmos uma pequena Páscoa. Por isso, recolhamo-nos em oração e, nessa hora da misericórdia, experimentemos a força do ressuscitado sempre presente em nossa vida, lembrando que ele nos disse: sem mim nada podeis fazer. Rezemos. Em nome do Pai, e do Filho, e do Espírito Santo. Amém. Creio em Deus Pai Todo-Poderoso, Criador do céu e da terra, e em Jesus Cristo, seu único Filho, nosso Senhor, que foi concebido pelo poder do Espírito Santo, nasceu da Virgem Maria, padeceu sob Pôncio Pilatos, foi crucificado, morto e sepultado, desceu à mansão dos mortos, ressuscitou ao terceiro dia, subiu aos céus, está sentado à direita de Deus Pai Todo-Poderoso, de onde há de vir julgar os vivos e os mortos. Creio no Espírito Santo, na Santa Igreja Católica, na comunhão dos santos, na remissão dos pecados, na ressurreição da carne, na vida eterna. Amém. Ó Jesus, divino Redentor, tende misericórdia de nós e do mundo inteiro. Deus Santo, Deus Forte, Deus Imortal, tende piedade de nós e do mundo inteiro. Graça, misericórdia, meu Jesus, nos perigos presentes, cobri-nos com vosso preciosíssimo sangue. Pai eterno, tende misericórdia de nós, pelo sangue de Jesus Cristo, vosso Filho unigênito. Tende misericórdia de nós, vos suplicamos. Amém. No primeiro mistério das Santas Chagas, contemplamos a descida do Espírito Santo sobre os apóstolos, onde estava presente Nossa Senhora. Como fruto desse mistério, rezemos por todas as pessoas desesperadas que pensam na semana com muita dificuldade. Senhor, seja a esperança e a âncora em suas vidas. Rezemos. Eterno Pai, eu vos ofereço as Santas Chagas de nosso Senhor Jesus Cristo, para curar as de nossas almas.
7: Meu Jesus, perdão e misericórdia.
4: Pelos méritos de vossas Santas Chagas.
7: Meu Jesus, perdão e misericórdia.
4: Pelos méritos de vossas Santas Chagas.
7: Meu Jesus, perdão e misericórdia.
4: Pelos méritos de vossas Santas Chagas.
7: Meu Jesus, perdão e misericórdia.
4: Pelos méritos de vossas Santas Chagas.
7: Meu Jesus, perdão e misericórdia.
4: Pelos méritos de vossas Santas Chagas.
7: Meu Jesus, perdão e misericórdia. misericórdia.
4: Pelos méritos de vossas santas chagas.
7: Meu Jesus, perdão e misericórdia.
4: Pelos méritos de vossas santas chagas.
7: Meu Jesus, perdão e misericórdia.
4: Pelos méritos de vossas santas chagas.
7: Meu Jesus, perdão e misericórdia.
4: Pelos méritos de vossas santas chagas.
7: Meu Jesus, perdão e misericórdia.
4: Pelos méritos de vossas santas chagas.
6: No segundo mistério do Terço das Santas Chagas, contemplamos o discurso de Pedro, inflamado pelo Espírito Santo, que converteu cerca de 3 mil pessoas. Rezemos esta dezena, contemplando esse mistério, por todos aqueles que estão com pensamento autodestrutivo, com baixa autoestima, chegando a pensar em suicídio, que possam obter vida plena e cura de todos esses pensamentos ruins. Eterno Pai, eu vos ofereço as santas chagas de nosso Senhor Jesus Cristo para curar as de nossas almas.
2: Meu Jesus, perdão e misericórdia.
4: Pelos méritos de vossas santas chagas.
2: Meu Jesus, perdão e misericórdia.
4: Pelos méritos de vossas santas chagas.
2: Meu Jesus, perdão e misericórdia.
4: Pelos méritos de vossas santas chagas.
2: Meu Jesus, perdão e misericórdia.
4: Pelos méritos de vossas santas chagas.
2: Meu Jesus, perdão e misericórdia.
4: Pelos méritos de vossas santas chagas.
2: Meu Jesus, perdão e misericórdia.
4: Pelos méritos de vossas santas chagas.
2: Meu Jesus, perdão e misericórdia.
4: Pelos méritos de vossas santas chagas.
2: Meu Jesus, perdão e misericórdia.
4: Pelos méritos de vossas santas chagas.
2: Meu Jesus, perdão e misericórdia.
4: Pelos méritos de vossas santas chagas.
2: Meu Jesus, perdão e misericórdia.
4: Pelos méritos de vossas santas chagas.
6: No terceiro mistério do Terço das Santas Chagas, contemplamos a cura do homem coxo de nascença pelo nome de Jesus. Como fruto desta contemplação e oração, peçamos por todos aqueles que se encontram em enfermidade psíquica, ansiedade, toque, bulimia, anorexia, seja qual for, Senhor, tire essa enfermidade psíquica pelas Tuas santas chagas, gloriosas e misericordiosas. Eterno Pai, eu vos ofereço as santas chagas de nosso Senhor Jesus Cristo para curar as de nossas almas.
8: Meu Jesus, perdão e misericórdia.
4: Pelos méritos de vossas santas chagas.
8: Meu Jesus, perdão e misericórdia.
4: Pelos méritos de vossas santas chagas.
8: Meu Jesus, perdão e misericórdia.
4: Pelos méritos de vossas santas chagas.
8: Meu Jesus, perdão e misericórdia.
4: Pelos méritos de vossas santas chagas.
8: Meu Jesus, perdão e misericórdia.
4: Pelos méritos de vossas santas chagas.
8: Meu Jesus, perdão e misericórdia.
4: Pelos méritos de vossas santas chagas.
8: Meu Jesus, perdão e misericórdia.
4: Pelos méritos de vossas santas chagas.
8: Meu Jesus, perdão e misericórdia.
4: Pelos méritos de vossas santas chagas.
8: Meu Jesus, perdão e misericórdia.
4: Pelos méritos de vossas santas chagas.
8: Meu Jesus, perdão e misericórdia.
4: Pelos méritos de vossas santas chagas.
6: Neste quarto mistério do Terço das Santas Chagas, contemplamos a conversão de Paulo. Pedimos por todos aqueles que perderam a consciência da necessidade de Deus. Dai-nos, Senhor, consciência dos nossos pecados e consciência da necessidade da conversão e da vossa misericórdia. Eterno Pai, eu vos ofereço as santas chagas de nosso Senhor Jesus Cristo para curar as de nossas almas.
9: Meu Jesus, perdão e misericórdia.
4: Pelos méritos de vossas santas chagas.
9: Meu Jesus, perdão e misericórdia.
4: Pelos méritos de vossas santas chagas.
9: Meu Jesus, perdão e misericórdia.
4: Pelos méritos de vossas santas chagas.
9: Meu Jesus, perdão e misericórdia.
4: Pelos méritos de vossas santas chagas.
9: Meu Jesus, perdão e misericórdia.
4: Pelos méritos de vossas santas chagas.
9: Meu Jesus, perdão e misericórdia.
4: Pelos méritos de vossas santas chagas.
9: Meu Jesus, perdão e misericórdia.
4: Pelos méritos de vossas santas chagas.
9: Meu Jesus, perdão e misericórdia.
4: pelos méritos de vossas santas chagas.
9: Meu Jesus, perdão e misericórdia.
4: Pelos méritos de vossas santas chagas.
9: Meu Jesus, perdão e misericórdia.
4: Pelos méritos de vossas santas chagas.
6: No quinto mistério do Terço das Santas Chagas, contemplamos a pregação dos apóstolos por todos os cantos da terra. Como fruto desta dezena e desta contemplação, peçamos por todos os nossos colaboradores associados que ajudam com a missão e a obra evangelizar é preciso. Eterno Pai, eu vos ofereço as santas chagas de nosso Senhor Jesus Cristo para curar as de nossas almas.
8: Meu Jesus, perdão e misericórdia.
4: Pelos méritos de vossas santas chagas.
8: Meu Jesus, perdão e misericórdia.
4: Pelos méritos de vossas santas chagas.
8: Meu Jesus, perdão e misericórdia.
4: Pelos méritos de vossas santas chagas.
8: Meu Jesus, perdão e misericórdia.
4: Pelos méritos de vossas santas chagas.
8: Meu Jesus, perdão e misericórdia.
4: Pelos méritos de vossas santas chagas.
8: Meu Jesus, perdão e misericórdia.
4: Pelos méritos de vossas santas chagas.
8: Meu Jesus, perdão e misericórdia.
4: Pelos méritos de vossas santas chagas.
8: Meu Jesus, perdão e misericórdia.
4: Pelos méritos de vossas santas chagas.
8: Meu Jesus, perdão e misericórdia.
4: Pelos méritos de vossas santas chagas.
8: Meu Jesus, perdão e misericórdia.
4: Pelos méritos de vossas santas chagas.
6: Rezemos três vezes. Eterno Pai, eu vos ofereço as santas chagas de nosso Senhor Jesus Cristo para curar as de nossas almas. Eterno Pai, eu vos ofereço as santas chagas de nosso Senhor Jesus Cristo para curar as de nossas almas. Eterno Pai, eu vos ofereço as santas chagas de nosso Senhor Jesus Cristo para curar as de nossas almas. Amém. Queridos filhos e filhas, tendo rezado o Terço das Santas Chagas, vamos agora fazer a oração de todos os dias, que é a novena das Santas Chagas de nosso Senhor Jesus Cristo. Rezemos. Por suas santas chagas, suas chagas gloriosas, o Cristo Senhor me proteja e me guarde. Senhor Jesus, foste levado na cruz para que por vossas santas chagas sejam curadas as de nossas almas. Eu vos louvo e agradeço pelo vosso ato redentor. Carregaste em vosso próprio corpo os meus pecados e de toda a humanidade. Nas vossas santas chagas, coloco minhas intenções, minhas preocupações, ansiedades e angústias, minhas enfermidades físicas e psíquicas, meus sofrimentos, dores, alegrias e necessidades. Em vossas santas chagas, Senhor, coloco minha família. Envolvei, Senhor, a mim e meus familiares, protegendo-nos do mal. Coloque a sua intenção. Senhor, ao mostrar vossas santas chagas gloriosas a Tomé e o mandando tocar em vosso lado aberto, o curaste da incredulidade. Eu vos peço, Senhor, permita-me refugiar em vossas santas chagas e, por mérito desses sinais de vosso amor, curai a minha falta de fé. Ó Jesus, pelos méritos de vossa paixão, morte e ressurreição, dai-me a graça de viver os frutos da nossa redenção. Amém.

0: e filhas, querido povo de Deus, o intervalo foi rápido. E hoje, dia das mães. Mãe, eu te amo. Nossa Senhora, Mãe de todas as mães, abençoai as nossas mães queridas. É nosso especial Hora da Misericórdia para as mães. Abençoai nossas crianças, abençoai o povo. Nossa Senhora, olhai pelas mães doentes, as mães idosas, as mães que estão passando por tribulações, as mães falecidas, dai-lhes o descanso eterno. Nossa Senhora, abençoai as mulheres que desejam engravidar. Mãe de todas as mães, rogai pelas nossas mães. Amém. Escute o que foi deixado no 0 operadora 41 3221 6060.
1: Sou a Maria Célia do Santuário Santo Antônio.
0: Pois não.
1: Venho hoje agradecer pela quinta participação da Caravana das Santas Chagas aqui no Santuário Santo Antônio da Ribeira, no município de Imbituba, no Paraná.
0: Que maravilha.
1: Foi um dia de graças e bênçãos recebidas através de Jesus das Santas Chagas. Muitas zeladoras de capelinha estiveram presentes.
0: Que maravilha.
1: Presentes. Agradeço ao padre Ronaldo Adriano, a Regina e toda a equipe da obra Evangelizar.
0: Amém.
1: Pelo carinho e atenção dedicado a todos os presentes nesse dia da misericórdia.
0: Que maravilha.
1: Um grande abraço, conte com nossas orações. 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
0: É preciso. Maria Célia, obrigado por ter ligado. Você mandou um áudio no 41-3221-6060. Me abraço. Abraço em Imbituva, Paraná. A Maria Célia comentou minha saudação então ao padre Ronaldo, à Regina e a todos que participaram dessa caravana missionária que aconteceu. Louvado seja Deus. E que bom que os frutos foram positivos na misericórdia divina. Você quer que a caravana esteja? Geralmente acompanha um padre, um missionário da obra, depois também um leigo. 41-3221-6048. Você preencha ali, ó, leve a caravana para a sua comunidade ou através do telefone WhatsApp 41-97403-9389. Vou repetir de novo devagar. 41 WhatsApp, que eu sei que todo mundo vai no WhatsApp. 97403-9389. Entre em contato e a caravana vai até a sua paróquia, a sua capela, claro, sempre em comum acordo com o padre local. Bíblia aberta, cartilha de oração.

disse Jesus a seus discípulos: Se me amais, guardareis os meus mandamentos. E eu rogarei ao Pai, e Ele vos dará o outro defensor, para que permaneça sempre convosco. O Espírito da verdade, que o mundo não é capaz de receber, porque não o vê, nem o conhece. Vós o conheceis, porque ele permanece junto de vós e estará dentro de vós. Não vos deixarei órfãos, eu virei a vós. Pouco tempo ainda, e o mundo não mais me verá, mas vós me vereis, porque eu vivo e vós vivereis. Naquele dia, sabereis que eu estou no meu Pai, e vós em mim, e eu em vós. Quem acolhe os meus mandamentos e os observa, esse me ama. Ora, quem me ama, será amado por meu Pai, e eu amarei e me manifestarei a ele. Palavra da salvação. Glória a vós, Senhor. Sexto domingo da Páscoa. Disse Jesus: Eu vos escolhi. Ser discípulo de Jesus não é uma condição pessoal. Não é uma iniciativa pessoal. Ele nos escolhe com amor e confiança. Ele nos escolhe a vivermos numa vida fundada no amor. Amor manifestado como entrega incondicional de si mesmo. A condição de quem Jesus escolhe é ir pelo mundo e dar um testemunho consistente de fé e produzir frutos. Todos nós, como discípulos, somos chamados a ter consciência que fomos escolhidos pelo Senhor. Queridas mães, no Dia das Mães, eu quero dizer, nas suas dificuldades, busquem Jesus, o tronco, a resistência. Mulher forte, mulher resistente, mãe terna.

Filhos queridos, Dia das Mães. Eleve seu pensamento e diga: Mãe, obrigado por você ser mãe. Nossa Senhora, abençoe a minha mãe. Pense no rosto, no nome, nos olhos de tua mãe e coloque-as no manto de Nossa Senhora. Cada lembrança,

Obrigado, minha mãe, no céu e na terra. Fez tudo pra me ver feliz. Capaz de até morrer por mim. Muito obrigado por me amar assim. Deus de misericórdia e de bondade, abençoai neste domingo, dia das mães, todas as mães. Eu não estou perto de você fisicamente, querida mãe que me escuta, mas perto em Cristo. Receba meu abraço, minha bênção. E obrigado você, mãe, por acreditar nessa obra. Obrigado pelas orações que você faz. Que as mães aqui na terra sejam abençoadas por Deus. As mães na eternidade têm o descanso eterno. Abençoai a água e todas as mães em nome do Pai, do Filho e do Espírito Santo. Amém.

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4: 3 horas e 28 minutos.

a tempestade vai acalmar na sua vida. Meu Deus, quantas pessoas neste momento, quantas pessoas nesta hora estão vivendo tempestades. E você talvez esteja vivendo uma tempestade. A tempestade da doença, a tempestade do desemprego, da vida financeira que não está fácil, problemas na família. Quantas mães querendo engravidar e não conseguem. Mas de forma especial quero falar hoje com tantas pessoas que estão vivendo a depressão. Talvez o mal do nosso século. Pessoas que já não têm mais ânimo, já estão tristes. Têm dificuldade de sorrir, têm dificuldade de sair de casa. E quem está na depressão, parece que tudo está escuro. Parece que tudo perdeu o sentido. E parece que aquele sofrimento não vai mais ter fim. Eu quero declarar na sua vida que a sua tempestade vai acabar, que a tua tempestade vai acalmar. Eu quero proclamar na sua vida que esta depressão, ela vai acalmar. Você vai vencer. Em nome de Jesus, você vai vencer. Lembre-se sempre de uma coisa: quando a tempestade vem, é para aumentar a sua fé. Por isso nós estamos cantando: não me deixa fraquejar jamais, aumenta a minha fé em ti. Diga comigo: aumenta a minha fé em ti.

Você não caminha naquilo que você vê, mas você caminha na fé, na certeza de que Jesus está com você. Diga comigo: Jesus está comigo, e por isso eu não terei medo. Diga forte: Jesus está comigo, Jesus está no meu barco. E se Ele está no meu barco, essa tempestade vai acalmar. Em nome de Jesus, a tempestade na sua vida vai acalmar. Amém? Vamos cantar mais uma vez. Quando estou em alto mar.

Você só precisa esperar. Essa depressão vai acabar. Frei, mas eu estou tomando tantos remédios. Os médicos já disseram que o meu caso é grave. Ei, para Jesus tudo é possível. Para Jesus tudo é possível. E eu já vi pessoas sendo curadas da depressão. Pessoas que tomavam remédio para dormir. Pessoas sendo curadas. Ei, você será curado. Porque Jesus quer a tua cura. Jesus quer a tua libertação. Essa tempestade vai acalmar. Se você quer, ele diga: eu creio, Jesus. Eu creio que essa tempestade vai acalmar. Tira todo o medo, Jesus. Sim, Jesus, tira todo o medo. O medo de ficar sozinho. O medo de não dar conta. O medo de não ser mais amado. O medo de ser rejeitado. Tira todo o medo, Jesus. Cura agora toda a depressão. Cura agora toda a angústia. Quantas pessoas depressivas por causa do fim do matrimônio. Seu matrimônio chegou ao fim. Quantas pessoas depressivas porque perdeu o marido, perdeu a esposa. Agora você é viúva. Como é difícil viver assim.

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1: 3 horas e 41 minutos.
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3: Bom dia, ouvintes da Rádio Barroso Mix. Estamos iniciando os 15 minutos com Deus, nos colocando na presença do Senhor. Eu sou o Altair Show e te convido a rezar comigo.
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5: Ó Deus, em meu auxílio, socorrei-me sem demora. Glória ao Pai, ao Filho e ao Espírito Santo, como era no princípio, agora e sempre. Amém. Abri os meus lábios, ó Senhor, e minha boca anunciará vosso louvor. Vinde, exultemos de alegria no Senhor, aclamemos o rochedo que nos salva. Ao seu encontro caminhemos com louvores e com cantos de alegria os celebremos. Na verdade, o Senhor é o grande Deus, o grande Rei, muito maior que os deuses todos. Tem nas mãos as profundezas dos abismos e as alturas das montanhas lhe pertencem. O mar é dele, pois foi ele quem o fez, e a terra firme suas mãos a modelaram. Vinde, adoremos e prostemo-nos por terra, e ajoelhemos ante o Deus que nos criou. Porque Ele é o nosso Deus, nosso pastor, e nós somos o seu povo e seu rebanho, as ovelhas que conduz com sua mão. Oxalá ouvisseis hoje a sua voz, não fecheis os corações como em Meriba, como em Massa no deserto aquele dia em que outrora vossos pais me provocaram, apesar de terem visto as minhas obras. 40 anos desgostou-me aquela raça, e eu disse: eis um povo transviado. Seu coração não conheceu os meus caminhos, e por isso lhe jurei na minha ira: não entrarão no meu repouso prometido. Glória ao Pai, ao Filho e ao Espírito Santo, como era no princípio, agora e sempre. Amém. Pelo sinal da Santa Cruz, livrai-nos, Senhor nosso Deus, dos nossos inimigos. Em nome do Pai, do Filho e do Espírito Santo. Amém. O Senhor que encaminha os nossos corações para o amor de Deus e a constância de Cristo esteja conosco. Bendito seja Deus que nos reuniu no amor de Cristo.
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ação do Espírito Santo. Vinde, Espírito Santo, enchei os corações dos vossos fiéis e acendei neles o fogo do vosso amor. Enviai o vosso Espírito e tudo será criado. Renovareis a face da terra. Oremos, ó Deus, que instruís os corações dos vossos fiéis com a luz do Espírito Santo. Fazei que apreciemos retamente todas as coisas segundo o mesmo Espírito e gozemos da sua consolação. Por Cristo Senhor nosso. Amém. Santo anjo do Senhor, meu zeloso e guardador, se a ti me confiou a piedade divina, sempre me rege, me guarda, me governa, ilumina. Amém. Oração do Ângelus. O anjo do Senhor anunciou a Maria e ela concebeu do Espírito Santo. Eis aqui a serva do Senhor, faça-se em mim.

0: pelo mesmo Cristo nosso Senhor. Amém.
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coração do creio. Creio em Deus Pai Todo-Poderoso, Criador do céu e da terra, e em Jesus Cristo, seu único Filho, nosso Senhor, que foi concebido pelo poder do Espírito Santo, nasceu da Virgem Maria, padeceu sob Pôncio Pilatos, foi crucificado, morto e sepultado, desceu à mansão dos mortos, ressuscitou ao terceiro dia, subiu aos céus, está sentado à direita de Deus Pai Todo-Poderoso, onde há de vir julgar os vivos e os mortos. Creio no Espírito Santo, na Santa Igreja Católica, na comunhão dos santos, na remissão dos pecados, na ressurreição da carne, na vida eterna. Amém. Rezemos a oração que Jesus Cristo nos ensinou. Pai nosso que estais no céu, santificado seja o vosso nome. Venha a nós o vosso reino, seja feita a vossa vontade, assim na terra como no céu. O pão nosso de cada dia nos dai hoje. Perdoai as nossas ofensas, assim como nós perdoamos a quem nos tem ofendido. E não nos deixeis cair em tentação, mas livrai-nos do mal. Amém. Oferecimento de si mesmo. Recebei, Senhor, minha liberdade inteira. Recebei minha memória, minha inteligência e toda a minha vontade. Tudo que tenho ou possuo de vós me veio. Tudo vos devolvo e entrego sem reservas, para que a vossa vontade tudo governe. Dai-me somente vosso amor e vossa graça, e nada mais vos peço, pois já serei bastante rico. Amém. Oração dos Sete Passos para a Vida. Senhor, eu te agradeço por ter nascido para ser feliz. Eu busco em minha vida a felicidade que vem de ti. Senhor, eu te agradeço por ter a família como a base da vida. E vivamos nos doando uns aos outros a cada momento. Senhor, eu te agradeço por minha vida estar em minhas mãos. Eu saiba cuidar, valorizando esse precioso dom. Senhor, eu te agradeço por me dar o sentido da vida. Eu caminho iluminado pela graça da tua presença. Senhor, eu te agradeço por eu poder decidir a minha vida, que as escolhas que eu fizer seja segundo a tua vontade. Senhor, eu te agradeço por ter me feito uma pessoa capaz, que eu tenha fé para superar todos os obstáculos. Senhor, eu te agradeço por ser livre para viver, que eu viva acolhendo, amando e cuidando de toda a vida. Amém. Consagração a Nossa Senhora Aparecida. Ó Maria Santíssima, pelos méritos de nosso Senhor Jesus Cristo, em vossa querida imagem de Aparecida, espalhais inúmeros benefícios sobre todo o Brasil. Eu, embora indigno de pertencer ao número de vossos filhos e filhas, mas cheio do desejo de participar dos benefícios de vossa misericórdia, prostrado a vossos pés, consagro-vos o meu entendimento para que sempre pense no amor que mereceis. Consagro-vos a minha língua para que sempre vos louve e propague a vossa devoção. Consagro-vos o meu coração para que, depois de Deus, vos ame sobre todas as coisas. Recebei-me, ó incomparável, vós que o Cristo crucificado deu-nos por mãe, no ditoso número de vossos filhos e filhas. Acolhei-me debaixo de vossa proteção. Socorrei-me em todas as minhas necessidades espirituais e temporais, sobretudo na hora da minha morte. Abençoai-me, ó celestial cooperadora, e com vossa poderosa intercessão fortalecei-me em minha fraqueza, a fim de que, servindo-vos fielmente nesta vida, possa louvar-vos, amar-vos, dar-vos graças no céu por toda a eternidade. Assim seja. Oração da Salve Rainha. Salve Rainha, Mãe de Misericórdia, vida, doçura e esperança, nosso salve. A vós bradamos, degredados filhos de Eva, a vós suspiramos, gemendo e chorando neste vale de lágrimas. Eia, pois, advogado,

0: Cada nossa, esses vossos olhos misericordiosos a nós volvei, e depois desse desterro nos mostrai, Jesus. Bendito o fruto do vosso ventre, ó clemente, ó piedosa, ó doce sempre Virgem Maria. Rogai por nós, Santa Mãe de Deus, para que sejamos dignos das promessas de Cristo. Novena perpétua das Santas Chagas. Por suas santas chagas, suas chagas gloriosas, o Cristo Senhor me proteja e me guarde. Senhor Jesus, foste elevado na cruz para que por vossas santas chagas sejam curadas as de nossas almas. Eu vos louvo e agradeço pelo vosso ato redentor. Carregastes em vosso próprio corpo os meus pecados de toda a humanidade. Nas vossas santas chagas coloco as minhas intenções, minhas preocupações, ansiedades e angústias, minhas enfermidades físicas e psíquicas, meus sofrimentos, dores, alegrias e necessidades. Em vossas santas chagas, Senhor, coloco a minha família. Envolvei, Senhor, a mim e as meus familiares, protegendo-nos do mal. Senhor, ao mostrar vossas santas chagas gloriosas a Tomé e o mandaste tocar em vosso lado aberto, o curaste da incredulidade. Eu vos peço, Senhor, permita-me refugiar em vossas santas chagas e, por mérito desses sinais de amor, curai a minha falta de fé. Ó Jesus, pelos méritos de vossa paixão, morte e ressurreição, dai-me a graça de viver os frutos da nossa redenção. Amém.
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2: Cântico de Maria. A minha alma engrandece o Senhor e se alegrou meu espírito em Deus, meu Salvador, pois ele viu a pequenez de sua serva. Desde agora as gerações hão de chamar-me de bendita. O Poderoso fez em mim maravilhas e santo é o seu nome. Seu amor de geração em geração chega a todos os que o respeitam. Demonstrou o poder de seu braço, dispersou os orgulhosos. Derrubou os poderosos de seus tronos e os humildes exaltou. De bem saciou os famintos e despediu sem nada os ricos. Acolheu Israel, seu servidor, fiel ao seu amor, como havia prometido aos nossos pais, em favor de Abraão e de seus filhos para sempre. Glória ao Pai, ao Filho e ao Espírito Santo, como era no princípio, agora e sempre. Amém. O Senhor esteja conosco, Ele está no meio de nós. E por intercessão de nossa Mãe Maria Santíssima, abençoe-nos o Deus Todo-Poderoso, em nome do Pai, do Filho e do Espírito Santo. Amém. A alegria do Senhor seja a nossa força. Vamos em paz e que o Senhor nos acompanhe. Graças a Deus.
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1: Estamos chegando aqui na Rádio Barroso Mix. Bom dia, meu amigo, bom dia, minha amiga. Nessa madrugada, rezamos aí os 15 minutos com Deus e agora vamos passar essas próximas duas horas nas mãos de Maria, na certeza de que com Maria nos guiando, nós chegaremos até o seu Filho Jesus Cristo. Pode mandar as suas intenções, os seus agradecimentos aqui na nossa Rádio Barroso Mix e também na Rádio Talentos. Estamos aí no Domingão, Domingão, lembramos o dia do Senhor, o dia da ressurreição do Senhor, iniciando uma nova semana nas mãos de Maria. Vamos ver a turma da alegria, como é que eles estão, se estão dispostos a rezar mais essa semana comigo.
2: Turma da Alegria está no ar, caipirinha convertido e pervertido.
1: Irmãos, para quem não me conhece, eu sou convertido. Quero convidar você a rezar a semana toda o Santo Rosário com a gente. Hoje é Domingão, dia do Senhor. Não esqueça de ir à Santa Missa, de receber o corpo e o sangue de Cristo em sua vida, para que a semana nós sejamos aí reforçados na graça de Deus. Fala, papai!
3: Meus irmãos e minhas irmãs, não basta rezar o rosário só um dia. Temos que rezar o rosário todos os dias. É o pedido de Nossa Mãezinha do Céu. Você quer as graças todos os dias? Então reza com a gente. Fala, pervertido! My brother, eu até estou gostando dessa ideia de rezar o rosário todo dia, my brother. My brother, você que é jovem, você que já é mais idoso, você que tem mais experiência, reza o Santo Rosário, eu tô gostando muito, my brother, vamos rezar, fala o Taishou!
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1: É isso aí, meu amigo e minha amiga, você que tá sintonizado na Rádio Barroso Mix, também na Rádio Talentos. Deus abençoe a sua vida, vamos juntos, está com o Santo Rosário na mão, porque o meu já está aqui, essa é a arma do cristão, vamos viver uma semana abençoada, vamos rezar, meu irmão e minha irmã.

iniciando esse momento especial do Santo Rosário. Vamos contemplar os mistérios gozosos, a alegria de Jesus e Maria, este grande sim que transformou a humanidade. Nos mistérios luminosos contemplaremos a vida de Jesus que caminhou no meio de nós, realizando milagres. Esse Jesus que se tornou o pão vivo na Eucaristia para nos alimentar a cada momento, a cada dia. Nos mistérios dolorosos, junto com Nossa Senhora, vamos contemplar este Cristo que padece numa cruz, se entrega totalmente para nos salvar. Nos mistérios gloriosos contemplaremos a vitória de Jesus sobre a cruz. Esse Jesus que vive e reina, caminha no meio de nós. E com Nossa Senhora, com o Santo Terço na mão, também vamos vencer todos os momentos de dificuldade que vierem em nossa vida. Seja bem-vindo, meu amigo e minha amiga, a esse momento especial de contemplação dos santos mistérios de Jesus e Maria, através desse Santo Rosário, que a partir de agora iremos rezar com muita fé e com muita devoção. Porque através de Maria chegaremos ao seu Filho Jesus. Rezemos com muita fé e devoção.

em Deus Pai Todo-Poderoso, Criador do céu e da terra, e em Jesus Cristo, seu único Filho, nosso Senhor, que foi concebido pelo poder do Espírito Santo, nasceu da Virgem Maria, padeceu sob Pôncio Pilatos, foi crucificado, morto e sepultado, desceu à mansão dos mortos, ressuscitou ao terceiro dia, subiu aos céus, está sentada à direita de Deus Pai Todo-Poderoso, donde há de vir a julgar os vivos e os mortos. Creio no Espírito Santo, na Santa Igreja Católica, na comunhão dos santos, na remissão dos pecados, na ressurreição da

Pai nosso que estais no céu, santificado seja o vosso nome. Venha a nós o vosso reino, seja feita a vossa vontade, assim na terra como no céu. O pão nosso de cada dia nos dai hoje, perdoai as nossas ofensas, assim como nós perdoamos a quem nos tem ofendido. E não nos deixeis cair em tentação, mas livrai-nos.

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1: Mistérios gozosos ou da alegria, alegria da manifestação da nova vida. Esses mistérios contemplam o evento da vinda de Jesus, a encarnação do Espírito Crístico e a sua passagem pela terra.
0: Contemplemos o primeiro mistério gozoso.
1: No primeiro mistério gozoso, contemplamos a anunciação do arcanjo São Gabriel à Nossa Senhora.

Pai nosso que estais no céu, santificado seja o vosso nome. Venha a nós o vosso reino, seja feita a vossa vontade, assim na terra como no céu. O pão nosso de cada dia nos dai hoje, perdoai as nossas ofensas, assim como nós perdoamos a quem nos tem ofendido. E não nos deixeis cair em tentação, mas livrai-nos do mal. Amém. Ave Maria, cheia de graça, o Senhor é convosco. Bendita sois vós dentre as mulheres, e bendito é o fruto do vosso ventre, Jesus. Santa Maria, Mãe de Deus, rogai por nós, pecadores, agora e na hora de nossa morte. Amém. Ave Maria, cheia de graça, o Senhor é convosco. Bendita sois vós dentre as mulheres, e bendito é o fruto do vosso ventre, Jesus. Santa Maria, Mãe de Deus, rogai por nós, pecadores, agora e na hora de nossa morte. Amém. Ave Maria, cheia de graça, o Senhor é convosco. Bendita sois vós dentre as mulheres, e bendito é o fruto do vosso ventre, Jesus. Santa Maria, Mãe de Deus, rogai por nós, pecadores, agora e na hora de nossa morte. Amém. Ave Maria, cheia de graça, o Senhor é convosco. Bendita sois vós dentre as mulheres, e bendito é o fruto do vosso ventre, Jesus. Santa Maria, Mãe de Deus, rogai por nós, pecadores, agora e na hora de nossa morte. Amém. Ave Maria, cheia de graça, o Senhor é convosco. Bendita sois vós dentre as mulheres, e bendito é o fruto do vosso ventre, Jesus. Santa Maria, Mãe de Deus, rogai por nós, pecadores, agora e na hora de nossa morte. Amém. Ave Maria, cheia de graça, o Senhor é convosco. Bendita sois vós dentre as mulheres, e bendito é o fruto do vosso ventre, Jesus. Santa Maria, Mãe de Deus, rogai por nós, pecadores, agora e na hora de nossa morte. Amém. Ave Maria, cheia de graça, o Senhor é convosco. Bendita sois vós dentre as mulheres, e bendito é o fruto do vosso ventre, Jesus. Santa Maria, Mãe de Deus, rogai por nós, pecadores, agora e na hora de nossa morte. Amém. Ave Maria, cheia de graça, o Senhor é convosco. Bendita sois vós entre as mulheres, e bendito é o fruto do vosso ventre, Jesus. Santa Maria, Mãe de Deus, rogai por nós, pecadores, agora e na hora de nossa morte. Amém. Ave Maria, cheia de graça, o Senhor é convosco. Bendita sois vós dentre as mulheres, e bendito é o fruto do vosso ventre, Jesus. Santa Maria, Mãe de Deus, rogai por nós, pecadores, agora e na hora de nossa morte. Amém. Ave Maria, cheia de graça, o Senhor é convosco. Bendita sois vós dentre as mulheres, e bendito é o fruto do vosso ventre, Jesus. Santa Maria, Mãe de Deus, rogai por nós, pecadores, agora e na hora de nossa morte. Amém. Glória ao Pai, ao Filho e ao Espírito Santo, como era no princípio, agora e sempre. Amém. Ó meu Jesus, perdoai-nos e livrai-nos do fogo do inferno. Levai as almas todas para o céu e socorrei principalmente aquelas que mais precisarem da vossa misericórdia. Sagrada Família, rogai por nós. Nossa Senhora Aparecida, rogai por nós. Enchei-vos do Espírito Santo de Deus.

No segundo mistério, gozoso, contemplamos a visitação de Nossa Senhora, a sua prima Santa Isabel.

Pai nosso que estais no céu, santificado seja o vosso nome. Venha a nós o vosso reino, seja feita a vossa vontade, assim na terra como no céu. O pão nosso de cada dia nos dai hoje, perdoai as nossas ofensas, assim como nós perdoamos a quem nos tem ofendido. E não nos deixeis cair em tentação, mas livrai-nos do mal. Amém. Ave Maria, cheia de graça, o Senhor é convosco. Bendito sois vós dentre as mulheres, e bendito é o fruto do vosso ventre, Jesus. Santa Maria, Mãe de Deus, rogai por nós, pecadores, agora e na hora de nossa morte. Amém. Ave Maria, cheia de graça, o Senhor é convosco. Bendito sois vós dentre as mulheres, e bendito é o fruto do vosso ventre, Jesus. Santa Maria, Mãe de Deus, rogai por nós, pecadores, agora e na hora de nossa morte. Amém. Ave Maria, cheia de graça, o Senhor é convosco. Bendita sois vós dentre as mulheres, e bendito é o fruto do vosso ventre, Jesus. Santa Maria, Mãe de Deus, rogai por nós, pecadores, agora e na hora de nossa morte. Amém. Ave Maria, cheia de graça, o Senhor é convosco. Bendita sois vós dentre as mulheres, e bendito é o fruto do vosso ventre, Jesus. Santa Maria, Mãe de Deus, rogai por nós, pecadores, agora e na hora de nossa morte. Amém. Ave Maria, cheia de graça, o Senhor é convosco. Bendita sois vós dentre as mulheres, e bendito é o fruto do vosso ventre, Jesus. Santa Maria, Mãe de Deus, rogai por nós, pecadores, agora e na hora de nossa morte. Amém. Ave Maria, cheia de graça, o Senhor é convosco. Bendita sois vós dentre as mulheres, e bendito é o fruto do vosso ventre, Jesus. Santa Maria, Mãe de Deus, rogai por nós, pecadores, agora e na hora de nossa morte. Amém. Ave Maria, cheia de graça, o Senhor é convosco. Bendita sois vós dentre as mulheres, e bendito é o fruto do vosso ventre, Jesus. Santa Maria, Mãe de Deus, rogai por nós, pecadores, agora e na hora de nossa morte. Amém. Ave Maria, cheia de graça, o Senhor é convosco. Bendita sois vós entre as mulheres, e bendito é o fruto do vosso ventre, Jesus. Santa Maria, Mãe de Deus, rogai por nós, pecadores, agora e na hora de nossa morte. Amém. Ave Maria, cheia de graça, o Senhor é convosco. Bendita sois vós dentre as mulheres, e bendito é o fruto do vosso ventre, Jesus. Santa Maria, Mãe de Deus, rogai por nós, pecadores, agora e na hora de nossa morte. Amém. Ave Maria, cheia de graça, o Senhor é convosco. Bendita sois vós dentre as mulheres, e bendito é o fruto do vosso ventre, Jesus. Santa Maria, Mãe de Deus, rogai por nós, pecadores, agora e na hora de nossa morte. Amém. Glória ao Pai, ao Filho e ao Espírito Santo, como era no princípio, agora e sempre. Amém. Ó meu Jesus, perdoai-nos e livrai-nos do fogo do inferno. Levai as almas todas para o céu e socorrei principalmente aquelas que mais precisarem da vossa misericórdia. Sagrada Família, rogai por nós. Nossa Senhora Aparecida, rogai por nós. Enchei-vos do Espírito Santo de Deus.

Pai nosso que estais no céu, santificado seja o vosso nome. Venha a nós o vosso reino, seja feita a vossa vontade, assim na terra como no céu. O pão nosso de cada dia nos dai hoje, perdoai as nossas ofensas, assim como nós perdoamos a quem nos tem ofendido. E não nos deixeis cair em tentação, mas livrai-nos do mal. Amém. Ave Maria, cheia de graça, o Senhor é convosco. Bendita sois vós dentre as mulheres, e bendito é o fruto do vosso ventre, Jesus. Santa Maria, Mãe de Deus, rogai por nós, pecadores, agora e na hora de nossa morte. Amém. Ave Maria, cheia de graça, o Senhor é convosco. Bendita sois vós dentre as mulheres, e bendito é o fruto do vosso ventre, Jesus. Santa Maria, Mãe de Deus, rogai por nós, pecadores, agora e na hora de nossa morte. Amém. Ave Maria, cheia de graça, o Senhor é convosco. Bendita sois vós dentre as mulheres, e bendito é o fruto do vosso ventre, Jesus. Santa Maria, Mãe de Deus, rogai por nós, pecadores, agora e na hora de nossa morte. Amém. Ave Maria, cheia de graça, o Senhor é convosco. Bendita sois vós dentre as mulheres, e bendito é o fruto do vosso ventre, Jesus. Santa Maria, Mãe de Deus, rogai por nós, pecadores, agora e na hora de nossa morte. Amém. Ave Maria, cheia de graça, o Senhor é convosco. Bendita sois vós dentre as mulheres, e bendito é o fruto do vosso ventre, Jesus. Santa Maria, Mãe de Deus, rogai por nós, pecadores, agora e na hora de nossa morte. Amém. Ave Maria, cheia de graça, o Senhor é convosco. Bendita sois vós dentre as mulheres, e bendito é o fruto do vosso ventre, Jesus. Santa Maria, Mãe de Deus, rogai por nós, pecadores, agora e na hora de nossa morte. Amém. Ave Maria, cheia de graça, o Senhor é convosco. Bendita sois vós dentre as mulheres, e bendito é o fruto do vosso ventre, Jesus. Santa Maria, Mãe de Deus, rogai por nós, pecadores, agora e na hora de nossa morte. Amém. Ave Maria, cheia de graça, o Senhor é convosco. Bendita sois vós entre as mulheres, e bendito é o fruto do vosso ventre, Jesus. Santa Maria, Mãe de Deus, rogai por nós, pecadores, agora e na hora de nossa morte. Amém. Ave Maria, cheia de graça, o Senhor é convosco. Bendita sois vós dentre as mulheres, e bendito é o fruto do vosso ventre, Jesus. Santa Maria, Mãe de Deus, rogai por nós, pecadores, agora e na hora de nossa morte. Amém. Ave Maria, cheia de graça, o Senhor é convosco. Bendita sois vós dentre as mulheres, e bendito é o fruto do vosso ventre, Jesus. Santa Maria, Mãe de Deus, rogai por nós, pecadores, agora e na hora de nossa morte. Amém. Glória ao Pai, ao Filho e ao Espírito Santo, como era no princípio, agora e sempre. Amém. Ó meu Jesus, perdoai-nos e livrai-nos do fogo do inferno, levai as almas todas para o céu e socorrei principalmente aquelas que mais precisarem da vossa misericórdia. Sagrada Família, rogai por nós. Nossa Senhora Aparecida, rogai por nós. Enchei-vos do Espírito Santo de Deus.

Mistério gozoso, contemplamos a apresentação de Jesus no templo. Pai nosso que estais no céu, santificado seja o vosso nome. Venha a nós o vosso reino, seja feita a vossa vontade, assim na terra como no céu. O pão nosso de cada dia nos dai hoje, perdoai as nossas ofensas, assim como nós perdoamos a quem nos tem ofendido. E não nos deixeis cair em tentação, mas livrai-nos do mal. Amém. Ave Maria, cheia de graça, o Senhor é convosco. Bendito sois vós dentre as mulheres, e bendito é o fruto do vosso ventre, Jesus. Santa Maria, Mãe de Deus, rogai por nós, pecadores, agora e na hora de nossa morte. Amém. Ave Maria, cheia de graça, o Senhor é convosco. Bendito sois vós dentre as mulheres, e bendito é o fruto do vosso ventre, Jesus. Santa Maria, Mãe de Deus, rogai por nós, pecadores, agora e na hora de nossa morte. Amém. Ave Maria, cheia de graça, o Senhor é convosco. Bendita sois vós dentre as mulheres, e bendito é o fruto do vosso ventre, Jesus. Santa Maria, Mãe de Deus, rogai por nós, pecadores, agora e na hora de nossa morte. Amém. Ave Maria, cheia de graça, o Senhor é convosco. Bendita sois vós dentre as mulheres, e bendito é o fruto do vosso ventre, Jesus. Santa Maria, Mãe de Deus, rogai por nós, pecadores, agora e na hora de nossa morte. Amém. Ave Maria, cheia de graça, o Senhor é convosco. Bendita sois vós dentre as mulheres, e bendito é o fruto do vosso ventre, Jesus. Santa Maria, Mãe de Deus, rogai por nós, pecadores, agora e na hora de nossa morte. Amém. Ave Maria, cheia de graça, o Senhor é convosco. Bendita sois vós dentre as mulheres, e bendito é o fruto do vosso ventre, Jesus. Santa Maria, Mãe de Deus, rogai por nós, pecadores, agora e na hora de nossa morte. Amém. Ave Maria, cheia de graça, o Senhor é convosco. Bendita sois vós dentre as mulheres, e bendito é o fruto do vosso ventre, Jesus. Santa Maria, Mãe de Deus, rogai por nós, pecadores, agora e na hora de nossa morte. Amém. Ave Maria, cheia de graça, o Senhor é convosco. Bendita sois vós entre as mulheres, e bendito é o fruto do vosso ventre, Jesus. Santa Maria, Mãe de Deus, rogai por nós, pecadores, agora e na hora de nossa morte. Amém. Ave Maria, cheia de graça, o Senhor é convosco. Bendita sois vós dentre as mulheres, e bendito é o fruto do vosso ventre, Jesus. Santa Maria, Mãe de Deus, rogai por nós, pecadores, agora e na hora de nossa morte. Amém. Ave Maria, cheia de graça, o Senhor é convosco. Bendita sois vós dentre as mulheres, e bendito é o fruto do vosso ventre, Jesus. Santa Maria, Mãe de Deus, rogai por nós, pecadores, agora e na hora de nossa morte. Amém. Glória ao Pai, ao Filho e ao Espírito Santo, como era no princípio, agora e sempre. Amém. Ó meu Jesus, perdoai-nos e livrai-nos do fogo do inferno. Levai as almas todas para o céu e socorrei principalmente aquelas que mais precisarem da vossa misericórdia. Sagrada Família, rogai por nós. Nossa Senhora Aparecida, rogai por nós. Enchei-vos do Espírito Santo de Deus.

0: contemplaremos o quinto mistério gozoso.
1: No quinto mistério gozoso, contemplamos o encontro de Jesus no templo, falando e escutando sobre as coisas de seu Pai.

Pai nosso que estais no céu, santificado seja o vosso nome. Venha a nós o vosso reino, seja feita a vossa vontade, assim na terra como no céu. O pão nosso de cada dia nos dai hoje, perdoai as nossas ofensas, assim como nós perdoamos a quem nos tem ofendido. E não nos deixeis cair em tentação, mas livrai-nos do mal. Amém. Ave Maria, cheia de graça, o Senhor é convosco. Bendita sois vós dentre as mulheres, e bendito é o fruto do vosso ventre, Jesus. Santa Maria, Mãe de Deus, rogai por nós, pecadores, agora e na hora de nossa morte. Amém. Ave Maria, cheia de graça, o Senhor é convosco. Bendita sois vós dentre as mulheres, e bendito é o fruto do vosso ventre, Jesus. Santa Maria, Mãe de Deus, rogai por nós, pecadores, agora e na hora de nossa morte. Amém. Ave Maria, cheia de graça, o Senhor é convosco. Bendita sois vós dentre as mulheres, e bendito é o fruto do vosso ventre, Jesus. Santa Maria, Mãe de Deus, rogai por nós, pecadores, agora e na hora de nossa morte. Amém. Ave Maria, cheia de graça, o Senhor é convosco. Bendita sois vós dentre as mulheres, e bendito é o fruto do vosso ventre, Jesus. Santa Maria, Mãe de Deus, rogai por nós, pecadores, agora e na hora de nossa morte. Amém. Ave Maria, cheia de graça, o Senhor é convosco. Bendita sois vós dentre as mulheres, e bendito é o fruto do vosso ventre, Jesus. Santa Maria, Mãe de Deus, rogai por nós, pecadores, agora e na hora de nossa morte. Amém. Ave Maria, cheia de graça, o Senhor é convosco. Bendita sois vós dentre as mulheres, e bendito é o fruto do vosso ventre, Jesus. Santa Maria, Mãe de Deus, rogai por nós, pecadores, agora e na hora de nossa morte. Amém. Ave Maria, cheia de graça, o Senhor é convosco. Bendita sois vós dentre as mulheres, e bendito é o fruto do vosso ventre, Jesus. Santa Maria, Mãe de Deus, rogai por nós, pecadores, agora e na hora de nossa morte. Amém. Ave Maria, cheia de graça, o Senhor é convosco. Bendita sois vós entre as mulheres, e bendito é o fruto do vosso ventre, Jesus. Santa Maria, Mãe de Deus, rogai por nós, pecadores, agora e na hora de nossa morte. Amém. Ave Maria, cheia de graça, o Senhor é convosco. Bendita sois vós dentre as mulheres, e bendito é o fruto do vosso ventre, Jesus. Santa Maria, Mãe de Deus, rogai por nós, pecadores, agora e na hora de nossa morte. Amém. Ave Maria, cheia de graça, o Senhor é convosco. Bendita sois vós dentre as mulheres, e bendito é o fruto do vosso ventre, Jesus. Santa Maria, Mãe de Deus, rogai por nós, pecadores, agora e na hora de nossa morte. Amém. Glória ao Pai, ao Filho e ao Espírito Santo, como era no princípio, agora e sempre. Amém. Ó meu Jesus, perdoai-nos e livrai-nos do fogo do inferno. Levai as almas todas para o céu e socorrei principalmente aquelas que mais precisarem da vossa misericórdia. Sagrada Família, rogai por nós. Nossa Senhora Aparecida, rogai por nós. Enchei-vos do Espírito Santo de Deus.

mistérios luminosos ou da luz, a vida que manifesta a luz. Esses mistérios contemplam a vida pública de Jesus, trazendo a luz ao mundo.

Pai nosso que estais no céu, santificado seja o vosso nome. Venha a nós o vosso reino, seja feita a vossa vontade, assim na terra como no céu. O pão nosso de cada dia nos dai hoje, perdoai as nossas ofensas, assim como nós perdoamos a quem nos tem ofendido. E não nos deixeis cair em tentação, mas livrai-nos do mal. Amém. Ave Maria, cheia de graça, o Senhor é convosco. Bendita sois vós dentre as mulheres, e bendito é o fruto do vosso ventre, Jesus. Santa Maria, Mãe de Deus, rogai por nós, pecadores, agora e na hora de nossa morte. Amém. Ave Maria, cheia de graça, o Senhor é convosco. Bendita sois vós dentre as mulheres, e bendito é o fruto do vosso ventre, Jesus. Santa Maria, Mãe de Deus, rogai por nós, pecadores, agora e na hora de nossa morte. Amém. Ave Maria, cheia de graça, o Senhor é convosco. Bendita sois vós dentre as mulheres, e bendito é o fruto do vosso ventre, Jesus. Santa Maria, Mãe de Deus, rogai por nós, pecadores, agora e na hora de nossa morte. Amém. Ave Maria, cheia de graça, o Senhor é convosco. Bendita sois vós dentre as mulheres, e bendito é o fruto do vosso ventre, Jesus. Santa Maria, Mãe de Deus, rogai por nós, pecadores, agora e na hora de nossa morte. Amém. Ave Maria, cheia de graça, o Senhor é convosco. Bendita sois vós dentre as mulheres, e bendito é o fruto do vosso ventre, Jesus. Santa Maria, Mãe de Deus, rogai por nós, pecadores, agora e na hora de nossa morte. Amém. Ave Maria, cheia de graça, o Senhor é convosco. Bendita sois vós dentre as mulheres, e bendito é o fruto do vosso ventre, Jesus. Santa Maria, Mãe de Deus, rogai por nós, pecadores, agora e na hora de nossa morte. Amém. Ave Maria, cheia de graça, o Senhor é convosco. Bendita sois vós dentre as mulheres, e bendito é o fruto do vosso ventre, Jesus. Santa Maria, Mãe de Deus, rogai por nós, pecadores, agora e na hora de nossa morte. Amém. Ave Maria, cheia de graça, o Senhor é convosco. Bendita sois vós entre as mulheres, e bendito é o fruto do vosso ventre, Jesus. Santa Maria, Mãe de Deus, rogai por nós, pecadores, agora e na hora de nossa morte. Amém. Ave Maria, cheia de graça, o Senhor é convosco. Bendita sois vós dentre as mulheres, e bendito é o fruto do vosso ventre, Jesus. Santa Maria, Mãe de Deus, rogai por nós, pecadores, agora e na hora de nossa morte. Amém. Ave Maria, cheia de graça, o Senhor é convosco. Bendita sois vós dentre as mulheres, e bendito é o fruto do vosso ventre, Jesus. Santa Maria, Mãe de Deus, rogai por nós, pecadores, agora e na hora de nossa morte. Amém. Glória ao Pai, ao Filho e ao Espírito Santo, como era no princípio, agora e sempre. Amém. Ó meu Jesus, perdoai-nos e livrai-nos do fogo do inferno. Levai as almas todas para o céu e socorrei principalmente aquelas que mais precisarem da vossa misericórdia. Sagrada Família, rogai por nós. Nossa Senhora Aparecida, rogai por nós. Enchei-vos do Espírito Santo de Deus.

Pai nosso que estais no céu, santificado seja o vosso nome. Venha a nós o vosso reino, seja feita a vossa vontade, assim na terra como no céu. O pão nosso de cada dia nos dai hoje, perdoai as nossas ofensas, assim como nós perdoamos a quem nos tem ofendido. E não nos deixeis cair em tentação, mas livrai-nos do mal. Amém. Ave Maria, cheia de graça, o Senhor é convosco. Bendito sois vós dentre as mulheres, e bendito é o fruto do vosso ventre, Jesus. Santa Maria, Mãe de Deus, rogai por nós, pecadores, agora e na hora de nossa morte. Amém. Ave Maria, cheia de graça, o Senhor é convosco. Bendita sois vós dentre as mulheres, e bendito é o fruto do vosso ventre, Jesus. Santa Maria, Mãe de Deus, rogai por nós, pecadores, agora e na hora de nossa morte. Amém. Ave Maria, cheia de graça, o Senhor é convosco. Bendita sois vós dentre as mulheres, e bendito é o fruto do vosso ventre, Jesus. Santa Maria, Mãe de Deus, rogai por nós, pecadores, agora e na hora de nossa morte. Amém. Ave Maria, cheia de graça, o Senhor é convosco. Bendita sois vós dentre as mulheres, e bendito é o fruto do vosso ventre, Jesus. Santa Maria, Mãe de Deus, rogai por nós, pecadores, agora e na hora de nossa morte. Amém. Ave Maria, cheia de graça, o Senhor é convosco. Bendita sois vós dentre as mulheres, e bendito é o fruto do vosso ventre, Jesus. Santa Maria, Mãe de Deus, rogai por nós, pecadores, agora e na hora de nossa morte. Amém. Ave Maria, cheia de graça, o Senhor é convosco. Bendita sois vós dentre as mulheres, e bendito é o fruto do vosso ventre, Jesus. Santa Maria, Mãe de Deus, rogai por nós, pecadores, agora e na hora de nossa morte. Amém. Ave Maria, cheia de graça, o Senhor é convosco. Bendita sois vós dentre as mulheres, e bendito é o fruto do vosso ventre, Jesus. Santa Maria, Mãe de Deus, rogai por nós, pecadores, agora e na hora de nossa morte. Amém. Ave Maria, cheia de graça, o Senhor é convosco. Bendita sois vós entre as mulheres, e bendito é o fruto do vosso ventre, Jesus. Santa Maria, Mãe de Deus, rogai por nós, pecadores, agora e na hora de nossa morte. Amém. Ave Maria, cheia de graça, o Senhor é convosco. Bendita sois vós dentre as mulheres, e bendito é o fruto do vosso ventre, Jesus. Santa Maria, Mãe de Deus, rogai por nós, pecadores, agora e na hora de nossa morte. Amém. Ave Maria, cheia de graça, o Senhor é convosco. Bendita sois vós dentre as mulheres, e bendito é o fruto do vosso ventre, Jesus. Santa Maria, Mãe de Deus, rogai por nós, pecadores, agora e na hora de nossa morte. Amém. Glória ao Pai, ao Filho e ao Espírito Santo, como era no princípio, agora e sempre. Amém. Ó meu Jesus, perdoai-nos e livrai-nos do fogo do inferno. Levai as almas todas para o céu e socorrei principalmente aquelas que mais precisarem da vossa misericórdia. Sagrada Família, rogai por nós. Nossa Senhora Aparecida, rogai por nós. Enchei-vos do Espírito Santo de Deus.

Pai nosso que estais no céu, santificado seja o vosso nome. Venha a nós o vosso reino, seja feita a vossa vontade, assim na terra como no céu. O pão nosso de cada dia nos dai hoje, perdoai as nossas ofensas, assim como nós perdoamos a quem nos tem ofendido. E não nos deixeis cair em tentação, mas livrai-nos do mal. Amém. Ave Maria, cheia de graça, o Senhor é convosco. Bendito sois vós dentre as mulheres, e bendito é o fruto do vosso ventre, Jesus. Santa Maria, Mãe de Deus, rogai por nós, pecadores, agora e na hora de nossa morte. Amém. Ave Maria, cheia de graça, o Senhor é convosco. Bendito sois vós dentre as mulheres, e bendito é o fruto do vosso ventre, Jesus. Santa Maria, Mãe de Deus, rogai por nós, pecadores, agora e na hora de nossa morte. Amém. Ave Maria, cheia de graça, o Senhor é convosco. Bendita sois vós dentre as mulheres, e bendito é o fruto do vosso ventre, Jesus. Santa Maria, Mãe de Deus, rogai por nós, pecadores, agora e na hora de nossa morte. Amém. Ave Maria, cheia de graça, o Senhor é convosco. Bendita sois vós dentre as mulheres, e bendito é o fruto do vosso ventre, Jesus. Santa Maria, Mãe de Deus, rogai por nós, pecadores, agora e na hora de nossa morte. Amém. Ave Maria, cheia de graça, o Senhor é convosco. Bendita sois vós dentre as mulheres, e bendito é o fruto do vosso ventre, Jesus. Santa Maria, Mãe de Deus, rogai por nós, pecadores, agora e na hora de nossa morte. Amém. Ave Maria, cheia de graça, o Senhor é convosco. Bendita sois vós dentre as mulheres, e bendito é o fruto do vosso ventre, Jesus. Santa Maria, Mãe de Deus, rogai por nós, pecadores, agora e na hora de nossa morte. Amém. Ave Maria, cheia de graça, o Senhor é convosco. Bendita sois vós dentre as mulheres, e bendito é o fruto do vosso ventre, Jesus. Santa Maria, Mãe de Deus, rogai por nós, pecadores, agora e na hora de nossa morte. Amém. Ave Maria, cheia de graça, o Senhor é convosco. Bendita sois vós entre as mulheres, e bendito é o fruto do vosso ventre, Jesus. Santa Maria, Mãe de Deus, rogai por nós, pecadores, agora e na hora de nossa morte. Amém. Ave Maria, cheia de graça, o Senhor é convosco. Bendita sois vós dentre as mulheres, e bendito é o fruto do vosso ventre, Jesus. Santa Maria, Mãe de Deus, rogai por nós, pecadores, agora e na hora de nossa morte. Amém. Ave Maria, cheia de graça, o Senhor é convosco. Bendita sois vós dentre as mulheres, e bendito é o fruto do vosso ventre, Jesus. Santa Maria, Mãe de Deus, rogai por nós, pecadores, agora e na hora de nossa morte. Amém. Glória ao Pai, ao Filho e ao Espírito Santo, como era no princípio, agora e sempre. Amém. Ó meu Jesus, perdoai-nos e livrai-nos do fogo do inferno. Levai as almas todas para o céu e socorrei principalmente

Pai nosso que estais no céu, santificado seja o vosso nome. Venha a nós o vosso reino, seja feita a vossa vontade, assim na terra como no céu. O pão nosso de cada dia nos dai hoje, perdoai as nossas ofensas, assim como nós perdoamos a quem nos tem ofendido. E não nos deixeis cair em tentação, mas livrai-nos do mal. Amém. Ave Maria, cheia de graça, o Senhor é convosco. Bendita sois vós dentre as mulheres, e bendito é o fruto do vosso ventre, Jesus. Santa Maria, Mãe de Deus, rogai por nós, pecadores, agora e na hora de nossa morte. Amém. Ave Maria, cheia de graça, o Senhor é convosco. Bendita sois vós dentre as mulheres, e bendito é o fruto do vosso ventre, Jesus. Santa Maria, Mãe de Deus, rogai por nós, pecadores, agora e na hora de nossa morte. Amém. Ave Maria, cheia de graça, o Senhor é convosco. Bendita sois vós dentre as mulheres, e bendito é o fruto do vosso ventre, Jesus. Santa Maria, Mãe de Deus, rogai por nós, pecadores, agora e na hora de nossa morte. Amém. Ave Maria, cheia de graça, o Senhor é convosco. Bendita sois vós dentre as mulheres, e bendito é o fruto do vosso ventre, Jesus. Santa Maria, Mãe de Deus, rogai por nós, pecadores, agora e na hora de nossa morte. Amém. Ave Maria, cheia de graça, o Senhor é convosco. Bendita sois vós dentre as mulheres, e bendito é o fruto do vosso ventre, Jesus. Santa Maria, Mãe de Deus, rogai por nós, pecadores, agora e na hora de nossa morte. Amém. Ave Maria, cheia de graça, o Senhor é convosco. Bendita sois vós dentre as mulheres, e bendito é o fruto do vosso ventre, Jesus. Santa Maria, Mãe de Deus, rogai por nós, pecadores, agora e na hora de nossa morte. Amém. Ave Maria, cheia de graça, o Senhor é convosco. Bendita sois vós dentre as mulheres, e bendito é o fruto do vosso ventre, Jesus. Santa Maria, Mãe de Deus, rogai por nós, pecadores, agora e na hora de nossa morte. Amém. Ave Maria, cheia de graça, o Senhor é convosco. Bendita sois vós entre as mulheres, e bendito é o fruto do vosso ventre, Jesus. Santa Maria, Mãe de Deus, rogai por nós, pecadores, agora e na hora de nossa morte. Amém. Ave Maria, cheia de graça, o Senhor é convosco. Bendita sois vós dentre as mulheres, e bendito é o fruto do vosso ventre, Jesus. Santa Maria, Mãe de Deus, rogai por nós, pecadores, agora e na hora de nossa morte. Amém. Ave Maria, cheia de graça, o Senhor é convosco. Bendita sois vós dentre as mulheres, e bendito é o fruto do vosso ventre, Jesus. Santa Maria, Mãe de Deus, rogai por nós, pecadores, agora e na hora de nossa morte. Amém. Glória ao Pai, ao Filho e ao Espírito Santo, como era no princípio, agora e sempre. Amém. Ó meu Jesus, perdoai-nos e livrai-nos do fogo do inferno, levai as almas todas para o céu e socorrei principalmente aquelas que mais precisarem da vossa misericórdia. Sagrada Família, rogai por nós. Nossa Senhora Aparecida, rogai por nós. Enchei-vos do Espírito Santo de Deus.

Pai nosso que estais no céu, santificado seja o vosso nome. Venha a nós o vosso reino, seja feita a vossa vontade, assim na terra como no céu. O pão nosso de cada dia nos dai hoje, perdoai as nossas ofensas, assim como nós perdoamos a quem nos tem ofendido. E não nos deixeis cair em tentação, mas livrai-nos do mal. Amém. Ave Maria, cheia de graça, o Senhor é convosco. Bendita sois vós dentre as mulheres, e bendito é o fruto do vosso ventre, Jesus. Santa Maria, Mãe de Deus, rogai por nós, pecadores, agora e na hora de nossa morte. Amém. Ave Maria, cheia de graça, o Senhor é convosco. Bendita sois vós dentre as mulheres, e bendito é o fruto do vosso ventre, Jesus. Santa Maria, Mãe de Deus, rogai por nós, pecadores, agora e na hora de nossa morte. Amém. Ave Maria, cheia de graça, o Senhor é convosco. Bendita sois vós dentre as mulheres, e bendito é o fruto do vosso ventre, Jesus. Santa Maria, Mãe de Deus, rogai por nós, pecadores, agora e na hora de nossa morte. Amém. Ave Maria, cheia de graça, o Senhor é convosco. Bendita sois vós dentre as mulheres, e bendito é o fruto do vosso ventre, Jesus. Santa Maria, Mãe de Deus, rogai por nós, pecadores, agora e na hora de nossa morte. Amém. Ave Maria, cheia de graça, o Senhor é convosco. Bendita sois vós dentre as mulheres, e bendito é o fruto do vosso ventre, Jesus. Santa Maria, Mãe de Deus, rogai por nós, pecadores, agora e na hora de nossa morte. Amém. Ave Maria, cheia de graça, o Senhor é convosco. Bendita sois vós dentre as mulheres, e bendito é o fruto do vosso ventre, Jesus. Santa Maria, Mãe de Deus, rogai por nós, pecadores, agora e na hora de nossa morte. Amém. Ave Maria, cheia de graça, o Senhor é convosco. Bendita sois vós dentre as mulheres, e bendito é o fruto do vosso ventre, Jesus. Santa Maria, Mãe de Deus, rogai por nós, pecadores, agora e na hora de nossa morte. Amém. Ave Maria, cheia de graça, o Senhor é convosco. Bendita sois vós entre as mulheres, e bendito é o fruto do vosso ventre, Jesus. Santa Maria, Mãe de Deus, rogai por nós, pecadores, agora e na hora de nossa morte. Amém. Ave Maria, cheia de graça, o Senhor é convosco. Bendita sois vós dentre as mulheres, e bendito é o fruto do vosso ventre, Jesus. Santa Maria, Mãe de Deus, rogai por nós, pecadores, agora e na hora de nossa morte. Amém. Ave Maria, cheia de graça, o Senhor é convosco. Bendita sois vós dentre as mulheres, e bendito é o fruto do vosso ventre, Jesus. Santa Maria, Mãe de Deus, rogai por nós, pecadores, agora e na hora de nossa morte. Amém. Glória ao Pai, ao Filho e ao Espírito Santo, como era no princípio, agora e sempre. Amém. Ó meu Jesus, perdoai-nos e livrai-nos do fogo do inferno. Levai as almas todas para o céu e socorrei principalmente aquelas que mais precisarem da vossa misericórdia. Sagrada Família, rogai por nós. Nossa Senhora Aparecida, rogai por nós. Enchei-vos do Espírito Santo de Deus.

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Pai nosso que estais no céu, santificado seja o vosso nome. Venha a nós o vosso reino, seja feita a vossa vontade, assim na terra como no céu. O pão nosso de cada dia nos dai hoje, perdoai as nossas ofensas, assim como nós perdoamos a quem nos tem ofendido. E não nos deixeis cair em tentação, mas livrai-nos do mal. Amém. Ave Maria, cheia de graça, o Senhor é convosco. Bendita sois vós dentre as mulheres, e bendito é o fruto do vosso ventre, Jesus. Santa Maria, Mãe de Deus, rogai por nós, pecadores, agora e na hora de nossa morte. Amém. Ave Maria, cheia de graça, o Senhor é convosco. Bendita sois vós dentre as mulheres, e bendito é o fruto do vosso ventre, Jesus. Santa Maria, Mãe de Deus, rogai por nós, pecadores, agora e na hora de nossa morte. Amém. Ave Maria, cheia de graça, o Senhor é convosco. Bendita sois vós dentre as mulheres, e bendito é o fruto do vosso ventre, Jesus. Santa Maria, Mãe de Deus, rogai por nós, pecadores, agora e na hora de nossa morte. Amém. Ave Maria, cheia de graça, o Senhor é convosco. Bendita sois vós dentre as mulheres, e bendito é o fruto do vosso ventre, Jesus. Santa Maria, Mãe de Deus, rogai por nós, pecadores, agora e na hora de nossa morte. Amém. Ave Maria, cheia de graça, o Senhor é convosco. Bendita sois vós dentre as mulheres, e bendito é o fruto do vosso ventre, Jesus. Santa Maria, Mãe de Deus, rogai por nós, pecadores, agora e na hora de nossa morte. Amém. Ave Maria, cheia de graça, o Senhor é convosco. Bendita sois vós dentre as mulheres, e bendito é o fruto do vosso ventre, Jesus. Santa Maria, Mãe de Deus, rogai por nós, pecadores, agora e na hora de nossa morte. Amém. Ave Maria, cheia de graça, o Senhor é convosco. Bendita sois vós dentre as mulheres, e bendito é o fruto do vosso ventre, Jesus. Santa Maria, Mãe de Deus, rogai por nós, pecadores, agora e na hora de nossa morte. Amém. Ave Maria, cheia de graça, o Senhor é convosco. Bendita sois vós entre as mulheres, e bendito é o fruto do vosso ventre, Jesus. Santa Maria, Mãe de Deus, rogai por nós, pecadores, agora e na hora de nossa morte. Amém. Ave Maria, cheia de graça, o Senhor é convosco. Bendita sois vós dentre as mulheres, e bendito é o fruto do vosso ventre, Jesus. Santa Maria, Mãe de Deus, rogai por nós, pecadores, agora e na hora de nossa morte. Amém. Ave Maria, cheia de graça, o Senhor é convosco. Bendita sois vós dentre as mulheres, e bendito é o fruto do vosso ventre, Jesus. Santa Maria, Mãe de Deus, rogai por nós, pecadores, agora e na hora de nossa morte. Amém. Glória ao Pai, ao Filho e ao Espírito Santo, como era no princípio, agora e sempre. Amém. Ó meu Jesus, perdoai-nos e livrai-nos do fogo do inferno. Levai as almas todas para o céu e socorrei principalmente aquelas que mais precisarem da vossa misericórdia. Sagrada Família, rogai por nós. Nossa Senhora Aparecida, rogai por nós. Enchei-vos do Espírito Santo de Deus.

Pai nosso que estais no céu, santificado seja o vosso nome. Venha a nós o vosso reino, seja feita a vossa vontade, assim na terra como no céu. O pão nosso de cada dia nos dai hoje, perdoai as nossas ofensas, assim como nós perdoamos a quem nos tem ofendido. E não nos deixeis cair em tentação, mas livrai-nos do mal. Amém. Ave Maria, cheia de graça, o Senhor é convosco. Bendita sois vós dentre as mulheres, e bendito é o fruto do vosso ventre, Jesus. Santa Maria, Mãe de Deus, rogai por nós, pecadores, agora e na hora de nossa morte. Amém. Ave Maria, cheia de graça, o Senhor é convosco. Bendita sois vós dentre as mulheres, e bendito é o fruto do vosso ventre, Jesus. Santa Maria, Mãe de Deus, rogai por nós, pecadores, agora e na hora de nossa morte. Amém. Ave Maria, cheia de graça, o Senhor é convosco. Bendita sois vós dentre as mulheres, e bendito é o fruto do vosso ventre, Jesus. Santa Maria, Mãe de Deus, rogai por nós, pecadores, agora e na hora de nossa morte. Amém. Ave Maria, cheia de graça, o Senhor é convosco. Bendita sois vós dentre as mulheres, e bendito é o fruto do vosso ventre, Jesus. Santa Maria, Mãe de Deus, rogai por nós, pecadores, agora e na hora de nossa morte. Amém. Ave Maria, cheia de graça, o Senhor é convosco. Bendita sois vós dentre as mulheres, e bendito é o fruto do vosso ventre, Jesus. Santa Maria, Mãe de Deus, rogai por nós, pecadores, agora e na hora de nossa morte. Amém. Ave Maria, cheia de graça, o Senhor é convosco. Bendita sois vós dentre as mulheres, e bendito é o fruto do vosso ventre, Jesus. Santa Maria, Mãe de Deus, rogai por nós, pecadores, agora e na hora de nossa morte. Amém. Ave Maria, cheia de graça, o Senhor é convosco. Bendita sois vós dentre as mulheres, e bendito é o fruto do vosso ventre, Jesus. Santa Maria, Mãe de Deus, rogai por nós, pecadores, agora e na hora de nossa morte. Amém. Ave Maria, cheia de graça, o Senhor é convosco. Bendita sois vós entre as mulheres, e bendito é o fruto do vosso ventre, Jesus. Santa Maria, Mãe de Deus, rogai por nós, pecadores, agora e na hora de nossa morte. Amém. Ave Maria, cheia de graça, o Senhor é convosco. Bendita sois vós dentre as mulheres, e bendito é o fruto do vosso ventre, Jesus. Santa Maria, Mãe de Deus, rogai por nós, pecadores, agora e na hora de nossa morte. Amém. Ave Maria, cheia de graça, o Senhor é convosco. Bendita sois vós dentre as mulheres, e bendito é o fruto do vosso ventre, Jesus. Santa Maria, Mãe de Deus, rogai por nós, pecadores, agora e na hora de nossa morte. Amém. Glória ao Pai, ao Filho e ao Espírito Santo, como era no princípio, agora e sempre. Amém. Ó meu Jesus, perdoai-nos e livrai-nos do fogo do inferno. Levai as almas todas para o céu e socorrei principalmente aquelas que mais precisarem da vossa misericórdia. Sagrada Família, rogai por nós. Nossa Senhora Aparecida, rogai por nós. Enchei-vos do Espírito Santo de Deus.

Pai nosso que estais no céu, santificado seja o vosso nome. Venha a nós o vosso reino, seja feita a vossa vontade, assim na terra como no céu. O pão nosso de cada dia nos dai hoje, perdoai as nossas ofensas, assim como nós perdoamos a quem nos tem ofendido. E não nos deixeis cair em tentação, mas livrai-nos do mal. Amém. Ave Maria, cheia de graça, o Senhor é convosco. Bendita sois vós dentre as mulheres, e bendito é o fruto do vosso ventre, Jesus. Santa Maria, Mãe de Deus, rogai por nós, pecadores, agora e na hora de nossa morte. Amém. Ave Maria, cheia de graça, o Senhor é convosco. Bendita sois vós dentre as mulheres, e bendito é o fruto do vosso ventre, Jesus. Santa Maria, Mãe de Deus, rogai por nós, pecadores, agora e na hora de nossa morte. Amém. Ave Maria, cheia de graça, o Senhor é convosco. Bendita sois vós dentre as mulheres, e bendito é o fruto do vosso ventre, Jesus. Santa Maria, Mãe de Deus, rogai por nós, pecadores, agora e na hora de nossa morte. Amém. Ave Maria, cheia de graça, o Senhor é convosco. Bendita sois vós dentre as mulheres, e bendito é o fruto do vosso ventre, Jesus. Santa Maria, Mãe de Deus, rogai por nós, pecadores, agora e na hora de nossa morte. Amém. Ave Maria, cheia de graça, o Senhor é convosco. Bendita sois vós dentre as mulheres, e bendito é o fruto do vosso ventre, Jesus. Santa Maria, Mãe de Deus, rogai por nós, pecadores, agora e na hora de nossa morte. Amém. Ave Maria, cheia de graça, o Senhor é convosco. Bendita sois vós dentre as mulheres, e bendito é o fruto do vosso ventre, Jesus. Santa Maria, Mãe de Deus, rogai por nós, pecadores, agora e na hora de nossa morte. Amém. Ave Maria, cheia de graça, o Senhor é convosco. Bendita sois vós dentre as mulheres, e bendito é o fruto do vosso ventre, Jesus. Santa Maria, Mãe de Deus, rogai por nós, pecadores, agora e na hora de nossa morte. Amém. Ave Maria, cheia de graça, o Senhor é convosco. Bendita sois vós entre as mulheres, e bendito é o fruto do vosso ventre, Jesus. Santa Maria, Mãe de Deus, rogai por nós, pecadores, agora e na hora de nossa morte. Amém. Ave Maria, cheia de graça, o Senhor é convosco. Bendita sois vós dentre as mulheres, e bendito é o fruto do vosso ventre, Jesus. Santa Maria, Mãe de Deus, rogai por nós, pecadores, agora e na hora de nossa morte. Amém. Ave Maria, cheia de graça, o Senhor é convosco. Bendita sois vós dentre as mulheres, e bendito é o fruto do vosso ventre, Jesus. Santa Maria, Mãe de Deus, rogai por nós, pecadores, agora e na hora de nossa morte. Amém. Glória ao Pai, ao Filho e ao Espírito Santo, como era no princípio, agora e sempre. Amém. Ó meu Jesus, perdoai-nos e livrai-nos do fogo do inferno. Levai as almas todas para o céu e socorrei principalmente aquelas que mais precisarem da vossa misericórdia. Sagrada Família, rogai por nós. Nossa Senhora Aparecida, rogai por nós. Enchei-vos do Espírito Santo de Deus.

Pai nosso que estais no céu, santificado seja o vosso nome. Venha a nós o vosso reino, seja feita a vossa vontade, assim na terra como no céu. O pão nosso de cada dia nos dai hoje, perdoai as nossas ofensas, assim como nós perdoamos a quem nos tem ofendido. E não nos deixeis cair em tentação, mas livrai-nos do mal. Amém. Ave Maria, cheia de graça, o Senhor é convosco. Bendita sois vós dentre as mulheres, e bendito é o fruto do vosso ventre, Jesus. Santa Maria, Mãe de Deus, rogai por nós, pecadores, agora e na hora de nossa morte. Amém. Ave Maria, cheia de graça, o Senhor é convosco. Bendita sois vós dentre as mulheres, e bendito é o fruto do vosso ventre, Jesus. Santa Maria, Mãe de Deus, rogai por nós, pecadores, agora e na hora de nossa morte. Amém. Ave Maria, cheia de graça, o Senhor é convosco. Bendita sois vós dentre as mulheres, e bendito é o fruto do vosso ventre, Jesus. Santa Maria, Mãe de Deus, rogai por nós, pecadores, agora e na hora de nossa morte. Amém. Ave Maria, cheia de graça, o Senhor é convosco. Bendita sois vós dentre as mulheres, e bendito é o fruto do vosso ventre, Jesus. Santa Maria, Mãe de Deus, rogai por nós, pecadores, agora e na hora de nossa morte. Amém. Ave Maria, cheia de graça, o Senhor é convosco. Bendita sois vós dentre as mulheres, e bendito é o fruto do vosso ventre, Jesus. Santa Maria, Mãe de Deus, rogai por nós, pecadores, agora e na hora de nossa morte. Amém. Ave Maria, cheia de graça, o Senhor é convosco. Bendita sois vós dentre as mulheres, e bendito é o fruto do vosso ventre, Jesus. Santa Maria, Mãe de Deus, rogai por nós, pecadores, agora e na hora de nossa morte. Amém. Ave Maria, cheia de graça, o Senhor é convosco. Bendita sois vós dentre as mulheres, e bendito é o fruto do vosso ventre, Jesus. Santa Maria, Mãe de Deus, rogai por nós, pecadores, agora e na hora de nossa morte. Amém. Ave Maria, cheia de graça, o Senhor é convosco. Bendita sois vós entre as mulheres, e bendito é o fruto do vosso ventre, Jesus. Santa Maria, Mãe de Deus, rogai por nós, pecadores, agora e na hora de nossa morte. Amém. Ave Maria, cheia de graça, o Senhor é convosco. Bendita sois vós dentre as mulheres, e bendito é o fruto do vosso ventre, Jesus. Santa Maria, Mãe de Deus, rogai por nós, pecadores, agora e na hora de nossa morte. Amém. Ave Maria, cheia de graça, o Senhor é convosco. Bendita sois vós dentre as mulheres, e bendito é o fruto do vosso ventre, Jesus. Santa Maria, Mãe de Deus, rogai por nós, pecadores, agora e na hora de nossa morte. Amém. Glória ao Pai, ao Filho e ao Espírito Santo, como era no princípio, agora e sempre. Amém. Ó meu Jesus, perdoai-nos e livrai-nos do fogo do inferno. Levai as almas todas para o céu e socorrei principalmente aquelas que mais precisarem da vossa misericórdia. Sagrada Família, rogai por nós. Nossa Senhora Aparecida, rogai por nós. Enchei-vos do Espírito Santo de Deus.

Pai nosso que estais no céu, santificado seja o vosso nome. Venha a nós o vosso reino, seja feita a vossa vontade, assim na terra como no céu. O pão nosso de cada dia nos dai hoje, perdoai as nossas ofensas, assim como nós perdoamos a quem nos tem ofendido. E não nos deixeis cair em tentação, mas livrai-nos do mal. Amém. Ave Maria, cheia de graça, o Senhor é convosco. Bendita sois vós dentre as mulheres, e bendito é o fruto do vosso ventre, Jesus. Santa Maria, Mãe de Deus, rogai por nós, pecadores, agora e na hora de nossa morte. Amém. Ave Maria, cheia de graça, o Senhor é convosco. Bendita sois vós dentre as mulheres, e bendito é o fruto do vosso ventre, Jesus. Santa Maria, Mãe de Deus, rogai por nós, pecadores, agora e na hora de nossa morte. Amém. Ave Maria, cheia de graça, o Senhor é convosco. Bendita sois vós dentre as mulheres, e bendito é o fruto do vosso ventre, Jesus. Santa Maria, Mãe de Deus, rogai por nós, pecadores, agora e na hora de nossa morte. Amém. Ave Maria, cheia de graça, o Senhor é convosco. Bendita sois vós dentre as mulheres, e bendito é o fruto do vosso ventre, Jesus. Santa Maria, Mãe de Deus, rogai por nós, pecadores, agora e na hora de nossa morte. Amém. Ave Maria, cheia de graça, o Senhor é convosco. Bendita sois vós dentre as mulheres, e bendito é o fruto do vosso ventre, Jesus. Santa Maria, Mãe de Deus, rogai por nós, pecadores, agora e na hora de nossa morte. Amém. Ave Maria, cheia de graça, o Senhor é convosco. Bendita sois vós dentre as mulheres, e bendito é o fruto do vosso ventre, Jesus. Santa Maria, Mãe de Deus, rogai por nós, pecadores, agora e na hora de nossa morte. Amém. Ave Maria, cheia de graça, o Senhor é convosco. Bendita sois vós dentre as mulheres, e bendito é o fruto do vosso ventre, Jesus. Santa Maria, Mãe de Deus, rogai por nós, pecadores, agora e na hora de nossa morte. Amém. Ave Maria, cheia de graça, o Senhor é convosco. Bendita sois vós entre as mulheres, e bendito é o fruto do vosso ventre, Jesus. Santa Maria, Mãe de Deus, rogai por nós, pecadores, agora e na hora de nossa morte. Amém. Ave Maria, cheia de graça, o Senhor é convosco. Bendita sois vós dentre as mulheres, e bendito é o fruto do vosso ventre, Jesus. Santa Maria, Mãe de Deus, rogai por nós, pecadores, agora e na hora de nossa morte. Amém. Ave Maria, cheia de graça, o Senhor é convosco. Bendita sois vós dentre as mulheres, e bendito é o fruto do vosso ventre, Jesus. Santa Maria, Mãe de Deus, rogai por nós, pecadores, agora e na hora de nossa morte. Amém. Glória ao Pai, ao Filho e ao Espírito Santo, como era no princípio, agora e sempre. Amém. Ó meu Jesus, perdoai-nos e livrai-nos do fogo do inferno, levai as almas todas para o céu e socorrei principalmente aquelas que mais precisarem da vossa misericórdia. Sagrada Família, rogai por nós. Nossa Senhora Aparecida, rogai por nós. Enchei-vos do Espírito Santo de Deus.

mistérios gloriosos ou da glória. A glória de cumprir integralmente o propósito de Deus. Esses mistérios contemplam a glorificação, a vida eterna de Jesus e de Maria no reino de Deus.

Pai nosso que estais no céu, santificado seja o vosso nome. Venha a nós o vosso reino, seja feita a vossa vontade, assim na terra como no céu. O pão nosso de cada dia nos dai hoje, perdoai as nossas ofensas, assim como nós perdoamos a quem nos tem ofendido. E não nos deixeis cair em tentação, mas livrai-nos do mal. Amém. Ave Maria, cheia de graça, o Senhor é convosco. Bendita sois vós dentre as mulheres, e bendito é o fruto do vosso ventre, Jesus. Santa Maria, Mãe de Deus, rogai por nós, pecadores, agora e na hora de nossa morte. Amém. Ave Maria, cheia de graça, o Senhor é convosco. Bendita sois vós dentre as mulheres, e bendito é o fruto do vosso ventre, Jesus. Santa Maria, Mãe de Deus, rogai por nós, pecadores, agora e na hora de nossa morte. Amém. Ave Maria, cheia de graça, o Senhor é convosco. Bendita sois vós dentre as mulheres, e bendito é o fruto do vosso ventre, Jesus. Santa Maria, Mãe de Deus, rogai por nós, pecadores, agora e na hora de nossa morte. Amém. Ave Maria, cheia de graça, o Senhor é convosco. Bendita sois vós dentre as mulheres, e bendito é o fruto do vosso ventre, Jesus. Santa Maria, Mãe de Deus, rogai por nós, pecadores, agora e na hora de nossa morte. Amém. Ave Maria, cheia de graça, o Senhor é convosco. Bendita sois vós dentre as mulheres, e bendito é o fruto do vosso ventre, Jesus. Santa Maria, Mãe de Deus, rogai por nós, pecadores, agora e na hora de nossa morte. Amém. Ave Maria, cheia de graça, o Senhor é convosco. Bendita sois vós dentre as mulheres, e bendito é o fruto do vosso ventre, Jesus. Santa Maria, Mãe de Deus, rogai por nós, pecadores, agora e na hora de nossa morte. Amém. Ave Maria, cheia de graça, o Senhor é convosco. Bendita sois vós dentre as mulheres, e bendito é o fruto do vosso ventre, Jesus. Santa Maria, Mãe de Deus, rogai por nós, pecadores, agora e na hora de nossa morte. Amém. Ave Maria, cheia de graça, o Senhor é convosco. Bendita sois vós entre as mulheres, e bendito é o fruto do vosso ventre, Jesus. Santa Maria, Mãe de Deus, rogai por nós, pecadores, agora e na hora de nossa morte. Amém. Ave Maria, cheia de graça, o Senhor é convosco. Bendita sois vós dentre as mulheres, e bendito é o fruto do vosso ventre, Jesus. Santa Maria, Mãe de Deus, rogai por nós, pecadores, agora e na hora de nossa morte. Amém. Ave Maria, cheia de graça, o Senhor é convosco. Bendita sois vós dentre as mulheres, e bendito é o fruto do vosso ventre, Jesus. Santa Maria, Mãe de Deus, rogai por nós, pecadores, agora e na hora de nossa morte. Amém. Glória ao Pai, ao Filho e ao Espírito Santo, como era no princípio, agora e sempre. Amém. Ó meu Jesus, perdoai-nos e livrai-nos do fogo do inferno. Levai as almas todas para o céu e socorrei principalmente aquelas que mais precisarem da vossa misericórdia. Sagrada Família, rogai por nós. Nossa Senhora Aparecida, rogai por nós. Enchei-vos do Espírito Santo de Deus.

Pai nosso que estais no céu, santificado seja o vosso nome. Venha a nós o vosso reino, seja feita a vossa vontade, assim na terra como no céu. O pão nosso de cada dia nos dai hoje, perdoai as nossas ofensas, assim como nós perdoamos a quem nos tem ofendido. E não nos deixeis cair em tentação, mas livrai-nos do mal. Amém. Ave Maria, cheia de graça, o Senhor é convosco. Bendita sois vós dentre as mulheres, e bendito é o fruto do vosso ventre, Jesus. Santa Maria, Mãe de Deus, rogai por nós, pecadores, agora e na hora de nossa morte. Amém. Ave Maria, cheia de graça, o Senhor é convosco. Bendita sois vós dentre as mulheres, e bendito é o fruto do vosso ventre, Jesus. Santa Maria, Mãe de Deus, rogai por nós, pecadores, agora e na hora de nossa morte. Amém. Ave Maria, cheia de graça, o Senhor é convosco. Bendita sois vós dentre as mulheres, e bendito é o fruto do vosso ventre, Jesus. Santa Maria, Mãe de Deus, rogai por nós, pecadores, agora e na hora de nossa morte. Amém. Ave Maria, cheia de graça, o Senhor é convosco. Bendita sois vós dentre as mulheres, e bendito é o fruto do vosso ventre, Jesus. Santa Maria, Mãe de Deus, rogai por nós, pecadores, agora e na hora de nossa morte. Amém. Ave Maria, cheia de graça, o Senhor é convosco. Bendita sois vós dentre as mulheres, e bendito é o fruto do vosso ventre, Jesus. Santa Maria, Mãe de Deus, rogai por nós, pecadores, agora e na hora de nossa morte. Amém. Ave Maria, cheia de graça, o Senhor é convosco. Bendita sois vós dentre as mulheres, e bendito é o fruto do vosso ventre, Jesus. Santa Maria, Mãe de Deus, rogai por nós, pecadores, agora e na hora de nossa morte. Amém. Ave Maria, cheia de graça, o Senhor é convosco. Bendita sois vós dentre as mulheres, e bendito é o fruto do vosso ventre, Jesus. Santa Maria, Mãe de Deus, rogai por nós, pecadores, agora e na hora de nossa morte. Amém. Ave Maria, cheia de graça, o Senhor é convosco. Bendita sois vós entre as mulheres, e bendito é o fruto do vosso ventre, Jesus. Santa Maria, Mãe de Deus, rogai por nós, pecadores, agora e na hora de nossa morte. Amém. Ave Maria, cheia de graça, o Senhor é convosco. Bendita sois vós dentre as mulheres, e bendito é o fruto do vosso ventre, Jesus. Santa Maria, Mãe de Deus, rogai por nós, pecadores, agora e na hora de nossa morte. Amém. Ave Maria, cheia de graça, o Senhor é convosco. Bendita sois vós dentre as mulheres, e bendito é o fruto do vosso ventre, Jesus. Santa Maria, Mãe de Deus, rogai por nós, pecadores, agora e na hora de nossa morte. Amém. Glória ao Pai, ao Filho e ao Espírito Santo, como era no princípio, agora e sempre. Amém. Ó meu Jesus, perdoai-nos e livrai-nos do fogo do inferno, levai as almas todas para o céu e socorrei principalmente aquelas que mais precisarem da vossa misericórdia. Sagrada Família, rogai por nós. Nossa Senhora Aparecida, rogai por nós. Enchei-vos do Espírito Santo de Deus.

Pai nosso que estais no céu, santificado seja o vosso nome. Venha a nós o vosso reino, seja feita a vossa vontade, assim na terra como no céu. O pão nosso de cada dia nos dai hoje, perdoai as nossas ofensas, assim como nós perdoamos a quem nos tem ofendido. E não nos deixeis cair em tentação, mas livrai-nos do mal. Amém. Ave Maria, cheia de graça, o Senhor é convosco. Bendita sois vós dentre as mulheres, e bendito é o fruto do vosso ventre, Jesus. Santa Maria, Mãe de Deus, rogai por nós, pecadores, agora e na hora de nossa morte. Amém. Ave Maria, cheia de graça, o Senhor é convosco. Bendita sois vós dentre as mulheres, e bendito é o fruto do vosso ventre, Jesus. Santa Maria, Mãe de Deus, rogai por nós, pecadores, agora e na hora de nossa morte. Amém. Ave Maria, cheia de graça, o Senhor é convosco. Bendita sois vós dentre as mulheres, e bendito é o fruto do vosso ventre, Jesus. Santa Maria, Mãe de Deus, rogai por nós, pecadores, agora e na hora de nossa morte. Amém. Ave Maria, cheia de graça, o Senhor é convosco. Bendita sois vós dentre as mulheres, e bendito é o fruto do vosso ventre, Jesus. Santa Maria, Mãe de Deus, rogai por nós, pecadores, agora e na hora de nossa morte. Amém. Ave Maria, cheia de graça, o Senhor é convosco. Bendita sois vós dentre as mulheres, e bendito é o fruto do vosso ventre, Jesus. Santa Maria, Mãe de Deus, rogai por nós, pecadores, agora e na hora de nossa morte. Amém. Ave Maria, cheia de graça, o Senhor é convosco. Bendita sois vós dentre as mulheres, e bendito é o fruto do vosso ventre, Jesus. Santa Maria, Mãe de Deus, rogai por nós, pecadores, agora e na hora de nossa morte. Amém. Ave Maria, cheia de graça, o Senhor é convosco. Bendita sois vós dentre as mulheres, e bendito é o fruto do vosso ventre, Jesus. Santa Maria, Mãe de Deus, rogai por nós, pecadores, agora e na hora de nossa morte. Amém. Ave Maria, cheia de graça, o Senhor é convosco. Bendita sois vós entre as mulheres, e bendito é o fruto do vosso ventre, Jesus. Santa Maria, Mãe de Deus, rogai por nós, pecadores, agora e na hora de nossa morte. Amém. Ave Maria, cheia de graça, o Senhor é convosco. Bendita sois vós dentre as mulheres, e bendito é o fruto do vosso ventre, Jesus. Santa Maria, Mãe de Deus, rogai por nós, pecadores, agora e na hora de nossa morte. Amém. Ave Maria, cheia de graça, o Senhor é convosco. Bendita sois vós dentre as mulheres, e bendito é o fruto do vosso ventre, Jesus. Santa Maria, Mãe de Deus, rogai por nós, pecadores, agora e na hora de nossa morte. Amém. Glória ao Pai, ao Filho e ao Espírito Santo, como era no princípio, agora e sempre. Amém. Ó meu Jesus, perdoai-nos e livrai-nos do fogo do inferno, levai as almas todas para o céu e socorrei principalmente aquelas que mais precisarem da vossa misericórdia. Sagrada Família, rogai por nós. Nossa Senhora Aparecida, rogai por nós. Enchei-vos do Espírito Santo de Deus.

Pai nosso que estais no céu, santificado seja o vosso nome. Venha a nós o vosso reino, seja feita a vossa vontade, assim na terra como no céu. O pão nosso de cada dia nos dai hoje, perdoai as nossas ofensas, assim como nós perdoamos a quem nos tem ofendido. E não nos deixeis cair em tentação, mas livrai-nos do mal. Amém. Ave Maria, cheia de graça, o Senhor é convosco. Bendita sois vós dentre as mulheres, e bendito é o fruto do vosso ventre, Jesus. Santa Maria, Mãe de Deus, rogai por nós, pecadores, agora e na hora de nossa morte. Amém. Ave Maria, cheia de graça, o Senhor é convosco. Bendita sois vós dentre as mulheres, e bendito é o fruto do vosso ventre, Jesus. Santa Maria, Mãe de Deus, rogai por nós, pecadores, agora e na hora de nossa morte. Amém. Ave Maria, cheia de graça, o Senhor é convosco. Bendita sois vós dentre as mulheres, e bendito é o fruto do vosso ventre, Jesus. Santa Maria, Mãe de Deus, rogai por nós, pecadores, agora e na hora de nossa morte. Amém. Ave Maria, cheia de graça, o Senhor é convosco. Bendita sois vós dentre as mulheres, e bendito é o fruto do vosso ventre, Jesus. Santa Maria, Mãe de Deus, rogai por nós, pecadores, agora e na hora de nossa morte. Amém. Ave Maria, cheia de graça, o Senhor é convosco. Bendita sois vós dentre as mulheres, e bendito é o fruto do vosso ventre, Jesus. Santa Maria, Mãe de Deus, rogai por nós, pecadores, agora e na hora de nossa morte. Amém. Ave Maria, cheia de graça, o Senhor é convosco. Bendita sois vós dentre as mulheres, e bendito é o fruto do vosso ventre, Jesus. Santa Maria, Mãe de Deus, rogai por nós, pecadores, agora e na hora de nossa morte. Amém. Ave Maria, cheia de graça, o Senhor é convosco. Bendita sois vós dentre as mulheres, e bendito é o fruto do vosso ventre, Jesus. Santa Maria, Mãe de Deus, rogai por nós, pecadores, agora e na hora de nossa morte. Amém. Ave Maria, cheia de graça, o Senhor é convosco. Bendita sois vós entre as mulheres, e bendito é o fruto do vosso ventre, Jesus. Santa Maria, Mãe de Deus, rogai por nós, pecadores, agora e na hora de nossa morte. Amém. Ave Maria, cheia de graça, o Senhor é convosco. Bendita sois vós dentre as mulheres, e bendito é o fruto do vosso ventre, Jesus. Santa Maria, Mãe de Deus, rogai por nós, pecadores, agora e na hora de nossa morte. Amém. Ave Maria, cheia de graça, o Senhor é convosco. Bendita sois vós dentre as mulheres, e bendito é o fruto do vosso ventre, Jesus. Santa Maria, Mãe de Deus, rogai por nós, pecadores, agora e na hora de nossa morte. Amém. Glória ao Pai, ao Filho e ao Espírito Santo, como era no princípio, agora e sempre. Amém. Ó meu Jesus, perdoai-nos e livrai-nos do fogo do inferno. Levai as almas todas para o céu e socorrei principalmente aquelas que mais precisarem da vossa misericórdia. Sagrada Família, rogai por nós. Nossa Senhora Aparecida, rogai por nós. Enchei-vos do Espírito Santo de Deus.

Pai nosso que estais no céu, santificado seja o vosso nome. Venha a nós o vosso reino, seja feita a vossa vontade, assim na terra como no céu. O pão nosso de cada dia nos dai hoje, perdoai as nossas ofensas, assim como nós perdoamos a quem nos tem ofendido. E não nos deixeis cair em tentação, mas livrai-nos do mal. Amém. Ave Maria, cheia de graça, o Senhor é convosco. Bendita sois vós dentre as mulheres.

Bendito é o fruto do vosso ventre, Jesus. Santa Maria, Mãe de Deus, rogai por nós, pecadores, agora e na hora de nossa morte. Amém. Ave Maria, cheia de graça, o Senhor é convosco. Bendita sois vós dentre as mulheres, e bendito é o fruto do vosso ventre, Jesus. Santa Maria, Mãe de Deus, rogai por nós, pecadores, agora e na hora de nossa morte. Amém. Ave Maria, cheia de graça, o Senhor é convosco. Bendita sois vós dentre as mulheres, e bendito é o fruto do vosso ventre, Jesus. Santa Maria, Mãe de Deus, rogai por nós, pecadores, agora e na hora de nossa morte. Amém. Ave Maria, cheia de graça, o Senhor é convosco. Bendita sois vós dentre as mulheres, e bendito é o fruto do vosso ventre, Jesus. Santa Maria, Mãe de Deus, rogai por nós, pecadores, agora e na hora de nossa morte. Amém. Ave Maria, cheia de graça, o Senhor é convosco. Bendita sois vós dentre as mulheres, e bendito é o fruto do vosso ventre, Jesus. Santa Maria, Mãe de Deus, rogai por nós, pecadores, agora e na hora de nossa morte. Amém. Ave Maria, cheia de graça, o Senhor é convosco. Bendita sois vós entre as mulheres, e bendito é o fruto do vosso ventre, Jesus. Santa Maria, Mãe de Deus, rogai por nós, pecadores, agora e na hora de nossa morte. Amém. Ave Maria, cheia de graça, o Senhor é convosco. Bendita sois vós dentre as mulheres, e bendito é o fruto do vosso ventre, Jesus. Santa Maria, Mãe de Deus, rogai por nós, pecadores, agora e na hora de nossa morte. Amém. Ave Maria, cheia de graça, o Senhor é convosco. Bendita sois vós dentre as mulheres, e bendito é o fruto do vosso ventre, Jesus. Santa Maria, Mãe de Deus, rogai por nós, pecadores, agora e na hora de nossa morte. Amém. Glória ao Pai, ao Filho e ao Espírito Santo, como era no princípio, agora e sempre. Amém. Ó meu Jesus, perdoai-nos e livrai-nos do fogo do inferno, levai as almas todas para o céu e socorrei principalmente aquelas que mais precisarem da vossa misericórdia. Sagrada Família, rogai por nós. Nossa Senhora Aparecida, rogai por nós. Enchei-vos do Espírito Santo de Deus.

0: agora louvar a nossa mãe. Infinitas graças vos damos, soberana rainha, pelos benefícios que todos os dias recebemos de vossas mãos liberais. Dignai-vos agora e para sempre tomarmos debaixo de vosso poderoso amparo. Para mais vos obrigar, vos saudamos com uma salve, rainha.
1: Salve, Regina.
2: Salve Rainha, Mãe de Misericórdia, vida, doçura, esperança nossa, salve. A vós bradamos, degredados filhos de Eva, a vós suspiramos, gemendo e chorando neste vale de lágrimas. Eia, pois, advogada nossa, esses vossos olhos misericordiosos a nós volvei. E depois desse desterro, mostrai-nos Jesus, bendito é o fruto do vosso ventre. Ó clemente, ó piedosa, ó doce sempre Virgem Maria, rogai por nós, Santa Mãe de Deus, para que sejamos dignos das promessas de Cristo.

0: Estamos chegando ao final do nosso Santo Rosário. Deus abençoe a sua vida, a sua família. Que por intercessão de Nossa Senhora, possa o Deus da vida te abençoar. Em nome do Pai, do Filho e do Espírito Santo. Amém.
1: Como foi bom, meu amigo, como foi bom, minha amiga, rezar com você nessa madrugada. Fizemos aí esse caminho de oração juntinho com a Mãezinha do Céu e seu Filho Jesus. Passamos aí pelos principais mistérios da vida de Jesus e Maria. É isso aí, meu amigo e minha amiga. Desejo a você um dia abençoado na graça de Deus. Que Nossa Senhora e seu Filho Jesus possa continuar iluminando a sua vida. E vamos se manter fiel, hein? Vamos se manter fiéis aí à madrugada de oração com Altair Show, Santo Rosário, todos os dias. Eu e a turma da alegria aqui, como você ouviu, tá bom? Reze, reze o Santo Rosário todos os dias. Tem essa devoção especial, nossa Mãezinha do Céu. Um bom dia pra você.

0: Bom dia! 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
2: 5 horas e 54 minutos.

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0: vossas mãos. Rogai por nós, vossos filhos, meus irmãos.
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3: 5 horas e 59.
4: Bom dia!

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Você vive recebendo de Deus os favores. Desde o sol e a chuva, a brisa e o vento, o orvalho e a flor, o calor e o frio, a luz e o som, a semente e o alimento, o dia e a noite, o trabalho e o repouso, o barulho e o silêncio, a fé e a esperança, o amor e a caridade, o tempo e a eternidade. Você recebe o tempo de sofrer e o tempo de sorrir. Você recebe a vida em cada manhã que desperta. Você vive recebendo. Quando foi que você se viu agradecendo?

Maria, cheia de graça, o Senhor é convosco. Bendita sois vós entre as mulheres, e bendito é o fruto

Bom dia, povo de Deus. Bom dia, mãe querida. Hoje, Dia das Mães. Parabéns, querida mãe. Parabéns. E que Nossa Senhora, mãe de todas as mães, as abençoe. Viva Nossa Senhora e viva as mães. E que Deus as cubra de graças e bênçãos do céu. Rezemos em nome do Pai, do Filho, do Espírito Santo. Amém. Nossa Senhora, mãe de tantos nomes, de tantos títulos, mas a mesma mãe de Jesus e nossa. Nossa Senhora, no início deste dia, nós queremos pedir, mãe, suplicar, pedir em favor de nossas mães, as vivas. Interceda teu filho para que tenham saúde, discernimento e possam educar os filhos como educaste Jesus, obedientes a Deus, devotos, fervorosos. Nossa Senhora, interceda teu filho pelas mães aqui na terra, para que possam, na vida, serem testemunhas vivas da ternura de Deus. Nossa Senhora, tocai no coração dos filhos que sejam obedientes às mães, aos pais, mas que todos na família busquem viver a exemplo da Sagrada Família de Nazaré. Nossa Senhora, pelas mães que já partiram, interceda teu filho para que lhes dê o descanso eterno e a luz perpétua. Nossa Senhora, de muitos títulos, de muitos nomes, mas a mesma mãe de Jesus e nossa. Ajudai-nos, mãe, na batalha deste dia, nos problemas que vamos enfrentar, no suor que vamos derramar, nos conflitos que iremos superar. Nossa Senhora, esteja ao nosso lado, nos protegendo, nos amparando. Nossa Senhora, nós te consagramos cada minuto e cada hora deste dia. E por isso, oferecemos uma rosa no início deste dia, nesta recitação da Ave Maria. Ave Maria, cheia de graça, o Senhor é convosco. Bendita sois vós entre as mulheres, e bendito é o fruto do vosso ventre, Jesus. Santa Maria, Mãe de Deus, rogai por nós, pecadores, agora e na hora de nossa morte. Amém. Nossa Senhora, protegei as mães aqui na terra e as que já partiram, dai-lhes o descanso eterno e a luz perpétua. Nossa Senhora, seja para as mães um exemplo de maternidade e de zelo. Ó Deus, por intercessão de Nossa Senhora, Mãe de todas as mães, abençoai a água, a roupa dos enfermos, as fotos de família. Em nome do Pai, do Filho e do Espírito Santo. Amém. Rogai pelas mães, Santa Mãe de Deus, para que elas sejam dignas das promessas de Cristo. Amém. Fique em paz. Um bom dia.

0: filhos e filhas, querido povo de Deus, o intervalo foi rápido. E hoje é dia das mães. Mãe, eu te amo. Nossa Senhora, Mãe de todas as mães, abençoai as nossas mães queridas, é nosso especial Hora da Misericórdia para as mães. Abençoai nossas crianças, abençoai o povo. Nossa Senhora, olhai pelas mães doentes, as mães idosas, as mães que estão passando por tribulações, as mães falecidas, dai-lhes o descanso eterno. Nossa Senhora, abençoai as mulheres que desejam engravidar. Mãe de todas as mães, rogai pelas nossas mães. Amém. Escute o que foi deixado no 0 operadora 41 3221 6060.
1: Sou a Maria Célia do Santuário Santo Antônio.
0: Pois não. Vim
1: hoje agradecer pela quinta participação da Caravana das Santas Chagas.
0: Opa.
1: Aqui no Santuário Santo Antônio da Ribeira, no município de Imbituva, no Paraná.
0: Que maravilha.
1: Foi um dia de graças e bênçãos recebidas através de Jesus das Santas Chagas. Muitas zeladoras de capelinha estiveram presentes.
0: Que maravilha.
1: Presentes. Agradeço ao Padre Ronaldo Adriano, a Regina e toda a equipe da obra Evangelizar.
0: Amém.
1: Pelo carinho e atenção dedicado a todos os presentes nesse dia da misericórdia.
0: Que maravilha.
1: Um grande abraço. Conte com nossas orações. Evangelizar é preciso.
0: É preciso. Maria Célia, obrigado por ter ligado. Você mandou um áudio no 41-3221-6060. Me abraço. Abraço em Imbituva, Paraná. A Maria Célia comentou minha saudação então ao Padre Ronaldo, à Regina e a todos que participaram dessa caravana missionária que aconteceu. Louvado seja Deus! E que bom que os frutos foram positivos na misericórdia divina. Você quer que a caravana esteja? Geralmente acompanha um padre, um missionário da obra, depois também um leigo. 41-3221-6048. Você preenche ali, ó, leve a caravana para a sua comunidade ou através do telefone WhatsApp 419-7403-9389. Vou repetir de novo devagar. 41 WhatsApp, que eu sei que todo mundo vai no WhatsApp. 9-7403-9389. Entre em contato e a caravana vai até a sua paróquia, a sua capela, claro, sempre em comum acordo com o padre local. Bíblia aberta, cartilha de oração.

0: disse Jesus a seus discípulos: Se me amais, guardareis os meus mandamentos. E eu rogarei ao Pai, e Ele vos dará o outro defensor, para que permaneça sempre convosco. O Espírito da verdade, que o mundo não é capaz de receber, porque não o vê, nem o conhece. Vós o conheceis, porque ele permanece junto de vós e estará dentro de vós. Não vos deixarei órfãos, eu virei a vós. Pouco tempo ainda, e o mundo não mais me verá, mas vós me vereis, porque eu vivo e vós vivereis. Naquele dia, sabereis que eu estou no meu Pai, e vós em mim, e eu em vós. Quem acolhe os meus mandamentos e os observa, esse me ama. Ora, quem me ama, será amado por meu Pai, e eu amarei e me manifestarei a ele.
1: Palavra da salvação. Glória a vós, Senhor. Sexto domingo da Páscoa. Disse Jesus: Eu vos escolhi. Ser discípulo de Jesus não é uma condição pessoal. Não é uma iniciativa pessoal. Ele nos escolhe com amor e confiança. Ele nos escolhe a vivermos numa vida fundada no amor. Amor manifestado como entrega incondicional de si mesmo. A condição de quem Jesus escolhe é ir pelo mundo e dar um testemunho consistente de fé e produzir frutos. Todos nós, como discípulos, somos chamados a ter consciência que fomos escolhidos pelo Senhor. Queridas mães, no Dia das Mães, eu quero dizer, nas suas dificuldades, busque em Jesus o tronco, a resistência. Mulher forte, mulher resistente, mãe terna.

O seu nome. Filhos queridos, Dia das Mães. Eleve seu pensamento e diga: Mãe, obrigado por você ser mãe. Nossa Senhora, abençoe a minha mãe. Pense no rosto, no nome, nos olhos de tua mãe e coloque-as no manto de Nossa Senhora. Cada lembrança,

0: eu sou.
1: Obrigado, minha mãe, no céu e na terra. Fez tudo pra me ver feliz. Capaz de até morrer por mim. Muito obrigado por me amar assim. Deus de misericórdia e de bondade, abençoai neste domingo, Dia das Mães, todas as mães. Eu não estou perto de você fisicamente, querida mãe que me escuta, mas perto em Cristo. Receba meu abraço, minha bênção. E obrigado você, mãe, por acreditar nessa obra. Obrigado pelas orações que você faz. Que as mães aqui na terra sejam abençoadas por Deus. As mães na eternidade têm o descanso eterno. Abençoai a água e todas as mães em nome do Pai, do Filho e do Espírito Santo. Amém.

0: E chegou o momento de rezarmos juntos a novena perpétua de Jesus das Santas Chagas no sexto dia. E eu convido você a mandar as suas intenções, 41-3221-6060. Rezemos. Por suas santas chagas, suas chagas gloriosas, o Cristo Senhor me proteja e me guarde. Senhor Jesus, foste levado na cruz para que, por vossas santas chagas, sejam curadas as de nossas almas. Eu vos louvo e agradeço pelo vosso ato redentor. Carregaste em vosso próprio corpo os meus pecados e de toda a humanidade. Nas vossas santas chagas, Senhor, coloco minhas intenções, minhas preocupações, ansiedades e angústias, minhas enfermidades físicas e psíquicas, meus sofrimentos, dores, alegrias e necessidades. Em vossas santas chagas, Senhor, coloco a minha família. Envolvei, Senhor, a mim e meus familiares, protegendo-nos do mal. Senhor, ao mostrar vossas santas chagas gloriosas a Tomé e o mandando tocar em vosso lado aberto, o curaste da incredulidade. Eu vos peço, Senhor, permita-me refugiar em vossas santas chagas e, por mérito desses sinais de vosso amor, curai a minha falta de fé. Ó Jesus, pelos méritos de vossa paixão, morte e ressurreição, dai-me a graça de viver os frutos da nossa redenção. Amém. Filhos queridos, filhas amadas, quando Deus age, Ele quer que nós tenhamos gratidão no coração. E quando alguém liga contando seu testemunho, ele está agradecendo a Deus. E agradecendo a Deus nos edifica na fé. Veja, escute esse testemunho.
1: Durante a gestação, eu descobri que ela tinha uma malformação no coração, de divertículo de Comerel. Eu descobri isso em Guarapuava. Para ter certeza do diagnóstico, a gente foi encaminhado aqui para Curitiba para repetir o exame. No dia que a gente veio fazer o exame, a gente passou na igreja do padre. E era numa quinta-feira e estava tendo adoração. E eu entreguei a ela para Jesus das Santas Chagas, que ele derrubasse uma gota do seu sangue no coraçãozinho dela e curasse ela. Que ela não precisasse de cirurgia, que ela não precisasse ficar entubada e que desse tudo certo. Quando foi para ela nascer, ela precisou nascer aqui em Curitiba, porque Guarapuava não tem suporte. Na hora que ela nasceu, a médica gritou, ela falou, mãe, ela tá respirando. Ali eu vi ela e eles já levaram ela para UTI. Ela ficou 9 dias na UTI, eu ia ver ela todos os dias. E o médico repetiu o exame, né? Ela fez o exame nela no segundo dia. E depois repetiram de novo mais 2 vezes. E no dia que ela foi dar alta, eles me chamaram para conversar. Eles falaram, mãe, tá aqui, ó. É invertida a aorta dela, ela tem um problema no coração. Mas eu não sei dizer, ela não precisa de cirurgia. Ela não precisou de intubação. Ela nasceu de 35 semanas. E ela falou, eu não sei dizer. Tá aqui o problema dela, ela não precisou de cirurgia, não vai precisar de remédios. É só vocês ir para casa. Eu falei, doutor, o senhor tem fé? Porque eu entreguei ela antes de entrar para a sala de cirurgia. Eu falei, minha filha é um milagre.
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0: A obra Evangelizar é Preciso, ela cresce a cada dia a partir da vontade de Deus. É uma obra que já é da igreja, que tem uma grande missão junto às capelas, as paróquias, as comunidades, os movimentos e as pastorais. Nós percebemos que é uma fonte espiritual, uma fonte de espiritualidade que sacia e que impulsiona. Que tal você ajudar esta fonte, estar sempre presente na vida das pessoas, sendo levada pela TV, pelo rádio, esta fonte que dessedenta, inspira? 041-3221-6060. Você pode ligar, você pode entrar no aplicativo, você pode também ir pelo WhatsApp. Vamos juntos fazer com que esta fonte de espiritualidade jamais seque e possa encher muitos, muitas almas do amor de Deus. E vamos à bênção da casa. Que a vossa divina bênção os acompanhe. Que o Espírito Santo ilumine os seus pensamentos e que seu poder haja por eles em toda parte. Tudo que se encontra nesta casa, os que nela entram, os que dela saem, que Jesus, nas suas santas chagas, nos abençoe e vos preserve do mal, para que nenhuma desgraça se aproxime de vós. O Senhor vos abençoe e vos guarde, que Ele faça seu rosto brilhar sobre vós, que Ele se compadeça de vós e vos dê a paz. Em nome do Pai, do Filho e do Espírito Santo. Amém.

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2: 6:32.
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Deus abençoe todas as mães. É, hoje é seu dia. Deus abençoe esse dia. Uma das comemorações, uma das celebrações mais importantes que nós temos, sabia? O Dia das Mães. Agora eu falo para você que é mãe. Você que é mãe. Você sabia que você é santa? Santa, isso mesmo. Santa porque Deus dotou você de divindade do seu coração. Santa porque deu para você a capacidade de criar, de gerar, como Ele mesmo tem. Santa porque deu para você um amor ilimitado, um amor que não tem tamanho. Os santos amam, os santos fazem milagres, os santos perdoam. Você é tudo isso, mãe. Faz milagre da vida acontecer. Ama sem ter fim e perdoa sempre. Deus abençoe o seu dia. Deus abençoe você, mãe. Agora a conversa é com você, filho, filha. É, hoje é dia de você agradecer a Deus pela mãe que você tem. Hoje é dia de você agradecer a Deus porque você pode sentir o toque do amor de Deus através do amor de sua mãe. As mães amam de jeito diferente, mas sempre amam. As mães, elas amam seus filhos, fazendo com que seus filhos sejam os melhores do mundo. Hoje, você que é filho, você que é filha, eu queria lhe pedir uma coisa. Aliás, duas. Primeiro, ame. Ame muito sua mãe e reze muito por ela. E o segundo pedido, você que é filho, você que é filha, que de repente não anda muito bem com a sua mãe, porque essas coisas acontecem, vá lá hoje, dê um abraço, peça perdão e agradeça por esse amor tão grande. Aliás, por esse amor infinito. Deus abençoe hoje todas as mães. Deus abençoe hoje as nossas mães que foram feitas com a mesma forma do coração de Deus. Parabéns, mães. Deus abençoe você e que você possa nos mostrar cada vez mais como Deus ama. Porque se Deus deixou uma cópia do seu amor aqui na terra, deixou ela guardada no seu coração.

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2: Havia uma menina órfã que não tinha nem família, nem ninguém para amá-la. Certo dia, sentindo-se muito triste sozinha, ela foi passear por um campo, por um prado e viu uma pequena borboleta presa num arbusto de espinhos. Quanto mais a borboleta lutava para se libertar, mais os espinhos cortavam suas asas frágeis. A menina órfã libertou cuidadosamente a borboleta da sua prisão de espinhos. Em vez de voar para longe, a pequena borboleta transformou-se numa bonita fada. A menina esfregou os olhos sem acreditar. Por sua maravilhosa gentileza, disse aquela fada à menina, vou realizar qualquer desejo que você escolher. A menina pensou um pouco e depois respondeu, eu quero ser feliz. Eu quero ser feliz. A fada disse, muito bem. E inclinando-se na direção dela, sussurrou alguma coisa no seu ouvido. Em seguida, a fada desapareceu. Enquanto a menina crescia, não havia ninguém na região tão feliz quanto ela. Tão feliz quanto ela não havia. Todos lhe perguntavam o segredo da sua felicidade e ela apenas sorria e respondia. O segredo da minha felicidade é que eu vi o que uma boa fada me disse quando eu era ainda menina. Quando essa menina se tornou bem velhinha, quando ela estava bem velhinha no seu leito de morte, todos os vizinhos se reuniram à sua volta com medo de que o maravilhoso segredo que um dia ela escutou pudesse morrer com ela. Conte-nos, conte por favor, imploravam eles. Conte o que a boa fada disse. Aquela adorável velhinha simplesmente sorriu e respondeu. Ela me disse que todo mundo, por mais seguro que pareça, quer seja velho ou novo, rico ou pobre, precisa de mim. É isso mesmo. O segredo da felicidade é você perceber que todo mundo precisa de você e que você é importante para todo mundo.

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1: Vamos rezar hoje por todas as mães. E eu quero que neste momento em que fizermos a oração, você coloque o nome da sua mãe. Isso. Não importa se ela esteja viva ou falecida, será sempre sua mãe. Senhor nosso Deus, tu quiseste nascer no nosso meio tendo uma mãe. Por isso nós te pedimos, Senhor, neste momento, tu que experimentaste o amor, o carinho, o afago e o aconchego de uma mãe, abençoa as nossas mães. Dá a elas, Senhor, a paz, a alegria. Dá a elas, Senhor, a harmonia, a tranquilidade de que tanto necessita. Dá às nossas mães a saúde. Dá às nossas mães a fortaleza de tua mãe. Dá às nossas mães, Senhor, a paz. Nós te pedimos agora, Senhor, cubra todas as nossas mães com o teu amor e que elas possam ser felizes com seus filhos, com suas famílias. Cubra, Senhor, nossas mães com a tua graça, para que elas possam, Senhor, cada vez mais serem sinais do teu amor. Senhor nosso Deus, hoje queremos guardar nossas mães dentro do teu coração. Guarda com teu carinho e com teu amor. Abençoa em nome do Pai, do Filho e do Espírito Santo. Amém.

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1: Rádio Barroso Mix informa a hora certa.
2: 6:44.
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2: Deus abençoe você e toda a sua família. Que alegria estar aqui com você, começando mais um programa Eu Seguirei. Eu tenho certeza de que Deus vai falar muito ao seu coração através deste programa. Olha, se você pode, eu já quero convidar você a pegar a sua Bíblia, porque hoje nós vamos meditar a palavra de Deus. A palavra de Deus é o nosso alimento, a palavra de Deus que é o nosso sustento. Eu tenho certeza que essa palavra vai mover seu coração. Olha, aqui você vai ouvir a palavra de Deus, aqui você vai poder cantar. São minutos que ficaremos juntos, onde você vai fazer uma experiência com Deus. Lembrando que tudo que você ouvir aqui, depois fica registrado no meu canal do YouTube, Frei Gilson / Som do Monte, no meu Instagram, no meu Facebook, todos com o mesmo nome, Frei Gilson / Som do Monte, para que você possa também compartilhar essa palavra com os seus amigos, tá bom? Então, vamos escutar a palavra de Deus.
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2: Para você que quer viver uma vida em Deus, para você que quer viver uma vida no Espírito, o mundo é impedimento para você. O mundo que eu digo, não mundo, planeta Terra, aquele que a gente mora, mundo no sentido de paixões mundanas, paixões que nos levam para baixo, que nos tiram da santidade, que nos tiram do caminho do Senhor. Eu não posso ser do mundo se eu quero ser de Deus. É isso que muita gente não entende, acham que pode ser os dois. Acham que pode ser do mundo e ser de Cristo. Esse é um grande erro. E eu não sei aonde que acharam isso na Sagrada Escritura, que você pode ser de Deus e ao mesmo tempo ser do mundo. Você vai entender hoje que é totalmente contrário. A palavra de Deus, ela é sempre muito clara e não se contradiz no que diz respeito. Ou você é do mundo, ou você é de Deus. Eu tenho certeza que você quer ser de Deus. Por isso, fique conosco até o final desse vídeo. Em nome do Pai, do Filho e do Espírito Santo. Amém. João 14, versículo de 15 a 21. Naquele tempo,

0: vivo e vós vivereis? Naquele dia sabereis que eu estou no meu Pai e vós em mim e eu em vós. Quem acolheu os meus mandamentos e os observa, esse me ama. Ora, quem me ama será amado por meu Pai, e eu o amarei e me manifestarei a ele. Palavra da salvação. Vejam o que Jesus está dizendo: o Espírito da Verdade, o Espírito Santo, que o mundo não é capaz de receber. Olha o que a palavra de Deus está dizendo: o mundo não é capaz de receber o Espírito de Deus. Isso não é palavra minha, isso é a palavra de Jesus. E por quê? Porque você está no mundo, porque você quer uma vida mundana, porque você quer uma vida de pecado, porque você não quer a minha vida. Veja, o Espírito Santo não tem por que ser derramado, o Espírito da Verdade não tem por que ser derramado em quem quer viver na mentira. Abra a sua Bíblia em João, capítulo 8, versículo 44. João, capítulo 8, versículo 44. Vós tendes como pai o demônio e quereis fazer os desejos de vosso pai. Ele era homicida desde o princípio e não permaneceu na verdade, porque a verdade não está nele. Quando diz a mentira, fala do que lhe é próprio, porque é mentiroso e pai da mentira. O Espírito Santo vai descer numa pessoa dessa, que tem como pai o demônio, que faz o que o demônio manda. O Espírito da Verdade, veja, Jesus está falando aqui, olha como é diferente, né? O Espírito da Verdade. E aqui o que nós vemos? Vós tendes como pai o demônio. Ele era homicida desde o princípio e não permaneceu na verdade. Está vendo? Ele não quer permanecer na verdade. A pessoa mundana não quer a verdade de Deus, não quer a verdade de Cristo. Dá para entender? Aqui a diferença: o diabo é mentiroso, o diabo é pai da mentira. O diabo não ama a verdade de Deus, o diabo não quer a verdade de Deus. E, portanto, o Espírito da Verdade que o mundo não é capaz de receber. O problema não é Deus que não quer te dar, é você que não é capaz de receber. Você que eu digo, o mundano não é capaz de receber. Beda, ele diz assim, ele chama de mundo os habitantes deste mundo que se rendem ao seu amor. Lembra daquela passagem? Não ameis o mundo e nem o que há no mundo. Em contraste, os santos ardem no desejo pelas coisas celestes. E assim, quem procura consolo externamente nas coisas do mundo, não pode reformar-se internamente pelo favor da consolação divina. Quem aspira aos deleites baixos não pode receber o Espírito da Verdade. O Espírito da Verdade foge de um coração que discerne estar sujeito à vaidade e restaura pela luz de sua vinda apenas aqueles que percebem cumprindo os mandamentos da verdade por amor. O Espírito da Verdade vem sobre aqueles que querem viver na verdade. Tiago capítulo 4, versículo 4. Adúlteros, não sabeis que o amor do mundo é abominado por Deus? Todo aquele que quer ser amigo do mundo constitui-se inimigo de Deus. Gálatas capítulo 5, versículo 17. Porque os desejos da carne do mundo se opõem aos do Espírito. E este aos da carne, pois são contrários uns aos outros. Por fim, Romanos capítulo 8, versículo de 5 a 8. Os que vivem segundo a carne gostam do que é carnal. Os que vivem segundo o Espírito apreciam as coisas que são do Espírito. Ora, a aspiração da carne é a morte, enquanto a aspiração do Espírito é a vida e a paz, porque o desejo da carne é hostil a Deus, pois a carne não se submete à lei de Deus e nem o pode. Os que vivem segundo a carne não podem agradar a Deus. Os que vivem segundo o mundo não podem agradar a Deus. O mundo não vai me impedir de ser de Deus. O mundo não vai me impedir de ser de Deus. Em nome do Pai, do Filho e do Espírito Santo. Amém.
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0: Resposta a essa palavra, eu quero convidar você agora a cantar.

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2: O programa de hoje está bom demais e eu quero lembrar você, se você quiser ouvir mais pregações, mais meditação da palavra, basta você me acompanhar no meu canal do YouTube, Frei Gilson / Som do Monte, no meu Instagram, no meu Facebook, no meu TikTok, e lá você vai encontrar muito mais palavra de Deus para você.
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2: Nós vamos terminar este programa rezando. Eu quero clamar agora por você, quero clamar pela sua família. Senhor Deus, libera agora o teu Espírito Santo sobre cada pessoa que acompanha este programa. Vem, Espírito Santo, enche todos os que estão acompanhando este programa agora. Libera, Senhor, para esta pessoa o que ela mais precisa, para o corpo e para a alma. Libera, Senhor, curas e libertações em nome de Jesus para esta pessoa que assiste, que acompanha, que escuta e para toda a sua família. Eu clamo a tua poderosa bênção. Visita agora com bênção de proteção. A bênção que só o Senhor pode dar. Abençoe-vos o Deus Todo-Poderoso, Pai e Filho e Espírito Santo. Amém.
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5: Sete horas em ponto.
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0: Caríssimos, comemorando o Dia das Mães, a liturgia nos revela que Jesus não nos deixa órfãos, mas garante sua presença por meio do Espírito Santo, nosso defensor e revelador da vontade do Pai. Agradecendo e pedindo por todas as mães, iniciemos nossa celebração cantando.
1: Acolhendo todas as mães, cantemos juntos.

Dires, amados, eu quero saudar a todos que estão acompanhando pela TV Evangelizar, Rádio Evangelizar, aplicativos, YouTube, Padre Manzotti. Você que me acompanha de todas as localidades do Brasil, nós estamos celebrando o Dia das Mães. E agora sim, mostra a comunidade. Quem é mãe aqui, levante a mão. Diga, eu sou mãe. Uma salva de palmas a todas as mães.

0: Nos unimos a todas as mães do Brasil que celebram esse dia em nome do Pai, do Filho e do Espírito Santo.
1: Amém.
0: Que a graça e a paz de Deus nosso Pai, de Jesus Cristo com o Espírito Santo, esteja com todos vocês.
2: Bendito seja Deus que nos reuniu no amor de Cristo.
0: Filhos amados e povo querido, mesmo o Evangelho estando no contexto da última ceia, que aparentemente nos levaria a pensarmos numa despedida e numa tristeza, o Senhor nos conforta dizendo: vocês não ficarão órfãos, vos mandarei o Espírito Santo. Mas hoje me faz lembrar o Papa Francisco que dizia: nós também não estamos órfãos porque temos uma mãe no céu. Celebrar isso é celebrar a mãe de todas as mães. Pelas vezes que não nos deixamos levar pelo Espírito Santo, pelas vezes que não tomamos Maria como modelo de maternidade, discipulado, confessemos os nossos pecados.
3: Confesso a Deus Todo-Poderoso e a vós, irmãos e irmãs, que pequei muitas vezes por pensamentos e palavras, atos e omissões, por minha culpa, minha culpa, minha tão grande culpa. E peço à Virgem Maria, aos anjos e santos, e a vós, irmãos e irmãs, que rogueis por mim a Deus nosso Senhor.
0: Deus, cheio de misericórdia e compaixão, perdoe os nossos pecados e nos conduz à vida eterna.
1: Amém.
0: Senhor, tende piedade de nós.
1: Senhor, tende piedade de nós.
0: Cristo, tende piedade de nós.
1: Cristo, tende piedade de nós.
0: Senhor, tende piedade de nós.
1: Senhor, tende piedade de nós.
0: E glorificando a Deus pela promessa do Espírito Santo e na alegria de nossas mães. Hoje é um dia muito alegre. Cantemos o hino de louvor ou glória. Amém.

0: Oremos. Eu gostaria que começássemos a rezar. E cada um que tem sua mãe falecida, quem tem sua mãe falecida, levante a mão. Diga o nome dela agora, Persília. Sua avó paterna, Letícia. Vó materna, Matilde. Mas rezemos pelas mães falecidas associadas, muitas. Rezemos agora pelas vivas. Cada um que tem sua mãe viva, ofereça essa missa na intenção dela. Quero colocar aqueles que aderiram ao Livro Ouro recentemente, e citando estes, lembrar todos os associados: Alan Christian Carvalho de Lima, Vazante, Minas Gerais; Francisca Gomes de Souza, Itapajé, Ceará; Robson Luiz Garcia, Inácio Martins, Paraná. Deus eterno e todo-poderoso, dai-nos viver com ardor esses dias de júbilo, em honra do Senhor ressuscitado, para que sempre manifestemos em nossas obras o mistério que celebramos. Por nosso Senhor Jesus Cristo, vosso Filho, que é Deus, e convosco vive e reina na unidade do Espírito Santo por todos os séculos dos séculos.
1: Amém. Liturgia da Palavra. O amor de Cristo deve manifestar-se em gestos concretos de solidariedade e de mútua ajuda. Ouçamos.
2: Leitura dos Atos dos Apóstolos. Naqueles dias, Filipe desceu a uma cidade da Samaria e anunciou-lhes o Cristo. As multidões seguiam com atenção as coisas que Filipe dizia. E todos unânimes o escutavam, pois viam os milagres que ele fazia. De muitos possessos saíam os espíritos maus, dando grandes gritos. Numerosos paralíticos e aleijados também foram curados. Era grande a alegria naquela cidade. Os apóstolos que estavam em Jerusalém souberam que a Samaria acolhera a palavra de Deus, e enviaram lá Pedro e João. Chegando ali, oraram pelos habitantes da Samaria, para que recebessem o Espírito Santo, porque o Espírito ainda não viera sobre nenhum deles, apenas tinham recebido o batismo em nome do Senhor Jesus. Pedro e João impuseram-lhes as mãos, e eles receberam o Espírito Santo. Palavra do Senhor.
1: Graças a Deus. O responsório de hoje é o Salmo 65, que tem por antífona: Aclamai o Senhor Deus, ó terra inteira, cantai salmos a seu nome glorioso, todos.
3: Aclamai o Senhor Deus, ó terra inteira, cantai salmos a seu nome glorioso.
1: Salmodiemos.

0: Leitura da primeira carta de São Pedro. Caríssimos, santificai em vossos corações o Senhor Jesus Cristo e estais sempre prontos a dar razão da vossa esperança a todo aquele que vô-la pedir. Fazei-o, porém, com mansidão e respeito e com boa consciência. Então, se em alguma coisa fordes difamados, ficarão com vergonha aqueles que ultrajam o vosso bom procedimento em Cristo. Pois será melhor sofrer praticando o bem, se esta for a vontade de Deus, do que praticando o mal. Com efeito, também Cristo morreu uma vez por todas por causa dos pecados, o justo pelos injustos, a fim de nos conduzir a Deus. Sofreu a morte na sua existência humana, mas recebeu nova vida pelo Espírito. Palavra do Senhor.
1: Graças a Deus.
2: Com alegria, aclamemos ao Santo Evangelho cantando.

0: O Senhor esteja convosco.
1: Ele está no meio de nós.
0: Proclamação do Evangelho de Jesus Cristo, segundo João.
1: Glória a vós, Senhor.
0: Naquele tempo, disse Jesus a seus discípulos: se me amais, guardareis os meus mandamentos, e eu rogarei o Pai, e ele vos dará um outro defensor, para que permaneça sempre convosco, o Espírito de verdade, da verdade, que o mundo não é capaz de receber, porque não o vê nem o conhece. Vós o conheceis, porque ele permanece junto de vós e estará dentro de vós. Não vos deixarei órfãos. Eu virei a vós, pouco tempo ainda, e o mundo não mais me verá, mas vós me vereis, porque eu vivo em vós e vós vivereis. Naquele dia, sabereis que estou no meu Pai, vós em mim e eu em vós. Quem acolhe os meus mandamentos e os observa, esse me ama. Ora, quem me ama será amado por meu Pai, e eu mandarei e me manifestarei a ele. Palavra da salvação.
1: Glória a vós, Senhor.
0: Que a palavra de Deus perdoe os nossos pecados.
1: Amém.
0: Amados filhos e filhas, celebrando o Dia das Mães, mas celebrando esta liturgia de hoje, a grande palavra, o denominador comum é o amor. Que providência divina, né? No momento certo faremos homenagem às mães, mas toda a missa oferecida para vocês, mães, as vivas, as falecidas, missa oferecida para os casais que desejam o dom da gravidez e as que estão no dom da gravidez, o dom da maternidade. Aprendi recentemente isto, porque muitas grávidas pedem que a conclusão da gravidez seja tranquila, serena e que tudo corra bem. Eu falei que o denominador é o amor, porque provém do Espírito. De novo, o Evangelho de hoje é uma continuidade de domingo anterior, mas não precisa. Se a gente não lembra nem o que comeu ontem, né, gente? Ah, meu Deus do céu, Alzheimerzinho pegando. Vamos lembrar o que foi domingo passado, mas o contexto a gente lembra. Jesus está na última ceia. Logo depois, Judas o trairá. Lembra disso? Judas o trairá, ele será condenado. Mas essa última ceia, ela não toma um tom de despedida. Claro, é natural. Quando a gente percebe que as coisas estão... Alguém vai partir, bate a saudade. Quando a gente vai viajar, começa a insegurança, tantas coisas. Mas de fato, o Senhor naquela última ceia, não esqueçamos nunca, ele instituiu a Eucaristia, instituiu o sacerdócio. Lembra Quinta-feira Santa? Instituiu a Eucaristia, ordenou os sacerdotes e o lava-pés. Mas também, ele sabendo, ele diz assim: por um tempo estarei convosco, mas mais um tempo não estarei. Por quê? Porque não que ele tinha uma bola mágica, mas as circunstâncias e chegada à plenitude dos tempos, Deus permitiu que ele desse a sua vida para a salvação do mundo. Por um tempo estarei convosco, por mais um tempo não estarei, mas vocês me verão. Jesus não quer despedida, porque logo ele vai dizer assim, em palavra de consolação: eu vos darei, vocês não ficarão órfãos. Meus irmãos, nós não estamos órfãos neste mundo. Nós temos Jesus agora glorificado. Se ele, enquanto aqui na terra, na sua pequena caminhada de 33 anos, ele não tinha o dom da onisciência, da onipresença, ele era limitado a cada um. Se ele atendia Barnabé, ele não atendia Paulo. Se atendia Pedro, não atendia João. Hoje não. Jesus está em todos os lugares, porque ele está junto do Pai. Mas ele também nos diz que nos dará a terceira pessoa da Santíssima Trindade, que é o Espírito Santo. Que ele nos mandará o Espírito Santo, o Espírito da Verdade. Então, como entender esta não orfandade? Nós não estamos órfãos. Significa que nós, por mais que tenhamos tribulações, incompreensão dos momentos, desafios estarrecedores, por mais que olhemos para o mundo e a gente se pergunta, para onde vai caminhar? Para uma terceira guerra mundial? Para onde vai caminhar? Para um extermínio do ser humano? Gente, não se iluda. Podem os homens quererem determinar o fim de tudo, mas o mundo está nas mãos de Deus. Existe um desígnio, uma história da salvação a ser realizada, concretizada. Há um reino de Cristo a ser estabelecido. Se não somos órfãos, e falando da nossa não orfandade, o que vem esse Espírito da Verdade nos fazer? Ele nos vem para suprir as nossas debilidades. Ele vem, e Jesus é muito claro, o Espírito Santo vem para nos lembrar de muitas coisas, e dizia isso aos apóstolos, que vocês esqueceram ao longo da história. O Espírito Santo age e vem para nos revelar, não novas coisas, porque Cristo já o fez por completo, mas vem para nos dar compreensão do que foi revelado. Porque entenda assim, o Deus de Abraão é o mesmo Deus de hoje, sim ou não?
2: Sim.
0: Mas se você lê Êxodo, ou Gênesis, perdão, Abraão, ou mesmo se você lê Êxodo, Moisés, você vai ver um Deus vingativo, você vai ler um Deus que penaliza o seu povo, os inimigos, que massacra nações. Você vai falar assim, mas espera aí, eu acabei falando que Deus é o mesmo. Sim, Deus é imutável. A compreensão que Abraão tinha era muito limitada, mais limitada do que a de Moisés, mais limitada do que de Elias, mais limitada do que Josué, mais limitada do que os livros mais próximos do Antigo Testamento. Deus não mudou. A compreensão que temos de Deus é que ela vai se alargando com a graça do Espírito Santo. Então, um dos pontos do Espírito Santo na humanidade, em nós, é dilatar nosso coração, é dar à nossa razão iluminação. Estou usando o catecismo da Igreja Católica. O Espírito Santo pega a nossa razão e dilata, pega a nossa razão e impulsiona, para que a nossa razão possa compreender, pela graça de Deus, quem é Deus. Nós precisamos do Espírito Santo. Não estamos órfãos. Nós temos o Espírito Santo em nós. Por isso, os domingos subsequentes, Ascensão do Senhor e Pentecostes, derramamento do Espírito Santo. E aqui, querido povo de Deus, esse derramamento do Espírito Santo não aconteceu uma só vez na história. Todos nós lembramos muito bem Atos capítulo 2, quando fala que estava Nossa Senhora, os apóstolos no cenáculo e o Espírito Santo desceu, tremeu a terra, tal qual línguas de fogo, como está muito bem representado ali, e veio o Espírito Santo e os apóstolos tiveram uma transformação. Sim, isso aconteceu, aconteceu. Mas hoje, propositadamente, a primeira leitura nos fala de um outro Pentecostes. Existe um outro Pentecostes também que aconteceu na casa de Cornélio. Mas hoje eu quero falar sobre a eficácia do Espírito Santo. Abro um parênteses. Inclusive, não sei quem aqui me acompanha realmente se inscreveu no YouTube Padre Manzotti. Quem é inscrito? Eita! Mas nos outros se inscreve, né, meu filho? Preparei um material exclusivo que vai agora, essa semana, exclusivo sobre o Espírito Santo, uma catequese. Qual a importância do Espírito Santo? Como fazer o batismo no Espírito Santo? Por que rezar para o Espírito Santo? Quem é o Espírito Santo? A importância do Espírito Santo na igreja? Um material exclusivo YouTube Padre Manzotti Oficial. Por quê? Porque assim, não adianta eu falar no experiência de Deus. Às vezes eu falo no experiência de Deus, eu chego na missa do meio-dia e pergunto: quem escutou? Está todo mundo na Ana Maria Braga. Quem prestou atenção? Não presta. Então lá está para aqueles que querem aprofundar a catequese. Vou trabalhar muito nisso, aprofundamento. Porque eu sempre num sermão, não que eu seja raso, mas eu tenho que sempre ir nas bordas, você já percebeu? Quando você consegue aprofundar, tenta aprofundar, o tempo já foi. Então eu senti no meu coração essa necessidade de voltar a ser catequista, de voltar a ser aquilo que eu sempre gostei de ser, professor, e o farei nas coisas de Deus. Então fiquem atentos para acompanharem as catequeses. Hoje a primeira leitura nos dá uma dica do que o Espírito Santo faz. Vamos olhar juntos. Nós estamos falando de Filipe. Filipe que foi aquele: Senhor, mostra-nos o Pai e tudo está resolvido. Filipe, eu estive tantas vezes com você, você vai me dizer, mostra-nos o Pai. Pois bem, Filipe foi para Samaria. Gente, Samaria, lembre, vamos lá na terra prometida, se terra prometida é Piraquara, com a graça de Deus a nossa, vamos na terra santa, se Deus quiser, logo voltaremos. São três regiões: a Judeia, com a capital é Jerusalém, Galileia, Cafarnaum, Nazaré, Rio Jordão, tudo ali. Uma outra região, Samaria. Jesus entrou poucas vezes na Samaria. O judeu não era bem aceito na Samaria. E essa briga vem do Antigo Testamento, por causa do templo de Siloé e o templo de Jerusalém. Não vem ao caso. O fato é que samaritano não se dava com judeu. Jesus teve uma conversa com uma samaritana. A samaritana disse assim: você sendo judeu, vem me pedir água? Outra vez, os apóstolos foram pedir pouso na Samaria, negaram para Jesus. Os filhos do trovão, o sanguinho esquentado, Tiago e João: Senhor, vamos fazer descer do céu fogo e enxofre. Às vezes dá vontade disso, né? Faça, Senhor, fogo e enxofre, elimina os maus. Jesus não deixou. Olha que movido pelo Espírito Santo, onde vai Filipe? Samaria. Aqui começa a ação do Espírito Santo. Ei, católicos, quais são as nossas Samarias hoje? É fácil eu pregar numa igreja. É difícil, todo mundo acha que é exibicionismo, mas fazer um evento, uma missa no lugar onde as pessoas não estão catequizadas. Ir fazer um retiro para pessoas que já estão dentro da igreja é uma coisa. Pega a juventude que está voltando, é difícil. Quais são as nossas Samarias hoje? Que pessoas que não vão à igreja, não vão, não vieram e não virão. Nas periferias existenciais, as Samarias das pessoas que precisam ouvir falar de Jesus e ninguém lhes falou, que precisam ver testemunho de cristão e nunca o tiveram. Filipe vai na Samaria. O Espírito Santo é missionário. O Espírito Santo nos interpela. O Espírito Santo nos impulsiona. E o que acontece? Chegando lá, anunciou Jesus Cristo. Te pergunto, o teu ambiente de trabalho, padre, meu ambiente de trabalho é uma Samaria e uma safadeza. Bom, aí é outro assunto. A minha família, padre, é uma Samaria. O meu prédio é uma Samaria. Temos que falar de Jesus Cristo. Por que que eu fico insistindo? Leve a capelinha de Jesus das Santas Chagas. Seja o mensageiro das Santas Chagas. Reze o terço. Faça alguma coisa. Levar Jesus Cristo. Impressionante, escute bem, os samaritanos escutavam com atenção o que Filipe dizia. Você vai falar, mas ninguém quer saber. Querem, meus irmãos. Nós estamos vivendo hoje uma primavera da juventude. Os nossos jovens estão querendo conteúdo. Por isso que eu estou partindo para a catequese. As pessoas não estão querendo oba-oba mais. Eu acho que já chegou o tempo de sermos tão rasos na fé, profundidade e intimidade. E chega um momento na vida, ei, atenção, quem já passou dos 50, cinquentou, a partir dali você tem que ser mais seletivo. Escuta Reginaldo, escuta fulano. Seletivo, porque nós temos que ser mais profundos, seletivos e íntimos de Deus. Não que antes não, mas a vida nos pede, ela nos impulsiona. Eram unânimes e escutavam, e veja o que aconteceu na Samaria. A ação do Espírito Santo provoca o quê? Muitos possessos saíam, os espíritos maus saíam. Meus irmãos, a nossa missão como cristão, não somos órfãos. Diga para quem está do teu lado, você tem o Espírito Santo.
1: Você tem o Espírito Santo.
0: Pois bem, então onde houver, queridos irmãos, situações de espíritos de malignidade, de discórdia, desavença, nós somos chamados a expulsá-los, a começar do nosso coração. Os demônios saíam dando gritos, numerosos paralíticos e aleijados foram curados. Não te chama a atenção? Não se trata só daqueles paralíticos que ficavam na maca, dos aleijados coxos. Está dizendo mais do que isso, pessoas que não conseguiam progredir na fé, caminhar, ir em direção a um bem maior. É isso que a segunda leitura vai dizer, que é melhor sofrermos fazendo bem do que sofrermos fazendo o mal. Escutou? E quando nós agimos no Espírito, coxos são curados, paralíticos são curados, porque como o cego Barnabé, perdão, o cego Bartimeu jogará a sua cobertinha e sairá procurando Jesus. O mundo está precisando disso, e é o Espírito Santo que nos dá. E uma grande alegria se manifestou na cidade. Foi tão inusitado este fato. O Espírito Santo é inusitado. Gente, o Espírito Santo, quando entra na tua vida, ele não repete os apelos. Escutou? Escutou bem? Quando Deus entra na tua vida, não é mesmice. Ele te faz avançar. E foi tão inusitada essa ação do Espírito Santo, que Pedro desce de Jerusalém e vai certificar com os próprios olhos. Ele quer ver, e quando ele vê, ele se abre, invoca o Espírito Santo e desce sobre todos. Nós entremos a partir de hoje nessa invocação do Espírito Santo no mundo, no Brasil, nas famílias e na nossa vida. Eu dizia que o Papa Francisco dizia: felizes são os católicos que não são órfãos, que nós temos uma mãe no céu. Então eu queria trazer agora, enquanto cantamos Mãe, ó Mãe, queria rezar por todas as mães. Fique de pé, só as mães. E eu queria, só as mães, só as mães. E eu queria que os demais levantassem as mãos e vamos pedir: vinha Espírito Santo sobre as mães, por intercessão de Nossa Senhora, todas as mães que estão nesta igreja. Nós te pedimos pelas mães que estão em casa, pelas mães que vão passar esse dia sozinho, as mães que foram esquecidas, abandonadas.

Senhora. Nós também te pedimos pelas ondas do rádio, pelas imagens da TV. Vá até os últimos lugares.

que as mães, de modo geral, não esqueçam que elas são a ternura de Deus na terra. Pedimos pelos casais que desejam o dom da gravidez à maternidade. Pedimos pela mãe jovem, pela mãe madura, pela mãe idosa, por todas as mães, Nossa Senhora. Receba a bênção de Deus. Cantemos.

0: creio
1: em Deus Pai Todo-Poderoso, Criador do céu e da terra, e em Jesus Cristo, seu único Filho, nosso Senhor, que foi concebido pelo poder do Espírito Santo, nasceu da Virgem Maria, padeceu sob Pôncio Pilatos, foi crucificado, morto e sepultado, desceu à mansão dos mortos, ressuscitou ao terceiro dia, subiu aos céus, está sentado à direita de Deus Pai Todo-Poderoso, donde há de vir a julgar os vivos e os mortos. Creio no Espírito Santo, na Santa Igreja Católica, na comunhão dos santos, na remissão dos pecados, na ressurreição da carne, na vida eterna. Amém.
0: Elevemos com confiança as nossas preces a Deus.
2: Ao final de cada prece, rezemos: Senhor, ouve a nossa oração.
3: Senhor, ouve a nossa oração.
2: Abençoai, Senhor, a vossa igreja, para que, iluminada pelo Espírito Santo, seja sinal de amor e da esperança de Cristo no mundo, nós vos pedimos.
3: Senhor, ouve a nossa oração.
2: Olhai, Senhor, com misericórdia, todos os que estão enfermos ou sofrendo, que eles sintam a tua presença e encontre conforto em seus familiares, nós vos pedimos.
3: Senhor, ouve a nossa oração.
2: Conservai-nos, Senhor, firmes no mandamento do amor e concedei-nos a coragem de sempre proclamar as razões da nossa fé, nós vos pedimos.
3: Senhor, ouve a nossa oração.
2: Protegei, Senhor, e abençoai as nossas mães, que elas recebam a justa homenagem por sua dedicação, não só hoje, mas todos os dias, e as falecidas, dai o descanso e a luz eterna, nós vos pedimos.
3: Senhor, ouve a nossa oração.
0: Atendei-nos, ó Pai, nós vo-lo pedimos por teu Filho no Espírito Santo.
4: 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Cantemos.

0: Orai, irmãos e irmãs, para que o sacrifício da igreja nesta pausa restauradora na caminhada rumo ao céu seja aceito por Deus Pai Todo-Poderoso.
1: Receba, ó Senhor, por tuas mãos este sacrifício, para a glória do seu nome, para nosso bem e de toda a sua santa igreja.
0: Subam até vós, Senhor, nossas preces, com as oferendas, com o sacrifício, a fim de que, purificados por vossa graça, sejamos dignos dos sacramentos do vosso grande amor. Por Cristo nosso Senhor.
1: Amém.
0: O Senhor esteja convosco.
1: Ele está no meio de nós.
0: Corações ao alto.
1: O nosso coração está em Deus.
0: Demos graças ao Senhor e nosso Deus.
1: É nosso dever e nossa salvação.
0: Na verdade, é digno e justo, é nosso dever e salvação proclamar vossa glória, ó Pai, em todo o tempo, mas com maior júbilo louvar-vos neste tempo, por Cristo nossa Páscoa foi imolado. Ele continuou a oferecer-se por nós, e junto a vós é nosso eterno defensor. Imolado já não morre, morto agora vive eternamente. Por isso, transbordando de alegria pascal, exulta a criação por toda a terra, também as virtudes celestes, as potestades angélicas, proclama o hino de vossa glória, dizendo a uma só voz:
1: Santo, Santo, Santo, Senhor Deus do Universo, o céu e a terra proclamam a vossa glória, hosana nas alturas, bendito o que vem em nome do Senhor, hosana nas alturas.
0: Na verdade, ó Pai, vós sois santo e fonte de toda santidade. Santificai, pois, estes dons, derramando sobre eles o vosso Espírito, a fim de que se tornem para nós o corpo e o sangue de nosso Senhor Jesus Cristo.
1: Enviai o vosso Espírito Santo.
0: Estando para ser entregue, abraçando livremente a paixão, Jesus tomou o pão, pronunciou a bênção de ação de graças, partiu e deu aos seus discípulos, dizendo: Tomai todos e comei. Isto é meu corpo que será entregue por vós. Do mesmo modo, ao fim da ceia, ele tomou o cálice em suas mãos e, dando graças novamente, entregou aos seus discípulos, dizendo: Tomai todos e bebei. Este é o cálice do meu sangue, o sangue da nova e eterna aliança, que será derramado por vós e por todos para a remissão dos pecados. Fazei isto em memória de mim. Mistério da fé e do amor.
1: Todas as vezes que comemos este pão e bebemos deste cálice, anunciamos, Senhor, a vossa morte, enquanto esperamos a vossa vinda.
0: Celebrando, pois, o memorial da morte e a ressurreição do vosso Filho, nós vos oferecemos, ó Pai, o pão da vinda, o cálice da salvação, e vos agradecemos porque nos tornastes dignos de estar aqui na vossa presença e vos servir.
1: Aceitai, ó Senhor, a nossa oferta.
0: Suplicantes vos pedimos que, participando do corpo e sangue de Cristo, sejamos reunidos pelo Espírito Santo num só corpo.
1: O Espírito nos una num só corpo.
0: Lembrai-vos, ó Pai, da vossa igreja que se faz presente pelo mundo inteiro e aqui convocada no dia em que Cristo venceu a morte e nos fez participantes da vida imortal, que ela cresça na caridade em comunhão com o Papa Leão XIV, com nosso arcebispo José Antônio Perus, auxiliares Regineia Denis, emérito Pedro, bispos do mundo inteiro, presbíteros, diáconos e todos os ministros do vosso povo.
1: Lembrai-vos, ó Pai, da vossa igreja.
0: Lembrai-vos também na vossa misericórdia dos nossos irmãos e irmãs. Quero lembrar as mães falecidas que adormeceram na esperança da ressurreição e de todos os que partiram desta vida, acolhei-os junto a vós na luz da vossa face.
1: Concedei-lhes, ó Senhor, a luz eterna.
0: Enfim, nós os pedimos, tende piedade de todos nós, dai-nos participar da vida eterna. Com a Virgem Maria, Mãe de Deus, Nossa Senhora de Guadalupe, Padroeira, São José, providenciai, São Pio de Pietrelcina, São Matias, que vamos celebrar, e todos os santos que neste mundo viveram na vossa amizade, a fim de vos louvarmos e glorificarmos por Jesus Cristo, vosso Filho. Por Cristo, com Cristo, em Cristo. A vós, Deus Pai, Todo-Poderoso, na unidade do Espírito Santo, toda honra e toda glória, agora e para sempre.
1: Amém.
0: Com fé, confiança, rezemos juntos a oração que o Senhor nos ensinou.
1: Pai nosso, que estais nos céus, santificado seja o vosso nome.

0: enquanto aguardamos a feliz esperança e a vinda do nosso Salvador Jesus Cristo.
1: Vosso é o reino, o poder e a glória para sempre.
0: Senhor Jesus Cristo, dissestes aos vossos apóstolos: eu vos deixo a paz, eu vos dou a minha paz. Não olheis os nossos pecados, mas a fé que anima a vossa igreja. Dai-lhe segundo o vosso desejo a paz, unidade, vós que sois Deus com o Pai, Espírito Santo.
1: Amém.
0: Que a paz de Jesus esteja com todos vocês.
1: O amor de Cristo nos uniu. Cordeiro de Deus, que tirais o pecado do mundo, tende piedade de nós. Cordeiro de Deus, que tirais o pecado do mundo, tende piedade de nós. Cordeiro de Deus, que tirais o pecado do mundo, dai-nos a paz.
0: Provai e vede como o Senhor é bom, feliz de quem encontra seu refúgio no Senhor. Eis o Cordeiro de Deus que tira o pecado do mundo.
1: Senhor, eu não sou digno de que entreis em minha morada, mas dizei uma palavra e serei salvo. Na Eucaristia, Jesus ressuscitado vem ao nosso encontro para permanecer conosco e nos fortalecer em seu amor. Cantemos.

0: Deus. Deus, eterno e todo-poderoso, pela ressurreição de Cristo, nos recriais para a vida eterna. Fazei frutificar em nós o sacramento pascal e infundi em nossos corações a força desse alimento salutar. Por Cristo nosso Senhor.
1: Amém.
0: Por favor, que preciso dar alguns avisos importantes. A começar, vou falar do mês de junho, porque muita gente gosta de se programar, que é o mês que vem. Dia 4, missa ao meio-dia com o tapete solidário aqui na igreja, eu presido. À tarde estarei animando, tem missa na catedral e a procissão, isso dia 4. Dia 6, atenção, povo de Brasília, eu estarei pregando retiro na paróquia do Imaculado Coração de Maria. Mais informações no site padrereginaldo.com.br ou direto lá, Brasília, na paróquia Imaculado Conceição. Dia 12, arraiado seu vigário. Dia 21 de junho, estarei no Jubileu de Ouro da Diocese de Limeira, no Limeirão. Atenção, dia 24, 27 e 28 de junho, 24 horas de oração. Já reserve hotel, já arruma sua lotação, comece a montar seu ônibus. Quem já participou das 24 horas? É bênção, não é? Louvado seja Deus. Agora, eu peço um fundo musical a 13 de maio, porque eu tenho dois recadinhos. 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

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Agora, quarta-feira é dia de Nossa Senhora de Fátima, mas você pode fazer isso durante todo o mês, até eu chegar lá na ermida em Portugal, em Fátima. E esses nomes também estarão, e aqui já dou o segundo aviso, dia 29 de maio nós teremos as 1000 Ave Marias aqui. 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Vocês lembram, fizemos a benção aqui numa missa, inclusive eu tirei ela do pacotinho agora, ela vai com uma essência, eu brinco, que é a essência do céu, um pouquinho do céu aqui na terra. Todo mundo sabe, eu gosto muito de perfume, né? Então foi pensando, um cheirinho de Deus para a pessoa quando tiver essa expectativa. Está aí uma flâmula. Vamos à bênção, gente. Mas antes, mães, venham aqui. Televisões, irmãs, segurem ali que eu quero dar a bênção das mães. Venham, mães, por favor. Venham, mães. Obrigado.

0: continuam. Depois, todas as mães vão ganhar esse lindo cartão. Para onde eu mostro? Dá um corte aqui, ó. Que diz assim: que a sua presença no seio da família represente no silêncio o amor da autoridade e a ternura da Virgem Maria. Feliz Dia das Mães, um cartão que você vai levar para casa para você marcar a tua Bíblia, é um mimo do santuário para vocês. Mas vamos rezar uma Ave Maria. Ave Maria, cheia de graça, o Senhor é convosco. Bendita sois vós entre as mulheres, e bendito é o fruto do vosso ventre, Jesus. Santa Maria, Mãe de Deus, rogai por nós, pecadores, agora e na hora de nossa morte. Amém. Abençoai, Senhor, todas as mães aqui presentes e todas as aquelas que nos acompanham pela televisão, pelo rádio, pelo YouTube, pelas redes sociais. Abençoai, Senhor. O Senhor esteja convosco.
1: Ele está no meio de nós.
0: Que a bênção de Deus recaia sobre todos, Pai, Filho, Espírito Santo.
1: Amém.
0: Viva o Dia das Mães!
1: Viva!
0: Chora não, minha filha, Deus vai te abençoar. Deus abençoe a todos.

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1: 7:59.
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1: Meus irmãos, estamos no estudo do livro de Eclesiástico. Semana passada foi uma semana rica, né? Meus irmãos, chegamos hoje ao capítulo 24. É isso mesmo? Deixa eu recapitular aqui. É isso mesmo. Hoje a gente chegou no capítulo 24. Aqui o livro vai mudar de tom. De uma forma impressionante, hein? O autor Bensira, ele vai parar um pouco de dar conselhos práticos por um momento. Vai parar, ele para, né, de ensinar como se comportar ali nas relações humanas. Ele já ensinou bastante coisa nos capítulos anteriores, né, com muita sabedoria. Mas agora, de repente, a própria sabedoria começa a falar por si mesma, em primeira pessoa, como se fosse uma pessoa real, com voz própria, com história própria, com uma identidade que transcende o tempo. Sejam todos bem-vindos, meus irmãos, ao Estudo Bíblico da Semana. Estamos no na segunda semana, né? Esse livro é grande, então vamos estudá-lo por duas semanas, o livro do Eclesiástico.
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1: Esse recurso literário, meus irmãos, se chama personificação. É quando você trata, né, uma ideia abstrata como se ela fosse uma pessoa concreta, com voz, com presença, com intenções que podem ser descritas, podem ser contempladas. Então agora é a sabedoria falando. No capítulo 24, a sabedoria diz coisas que vão arrepiar o seu coração. Então preste atenção, muita atenção agora. Bom, vamos começar. A sabedoria começa assim: eu saí da boca do Altíssimo e cobri a terra como névoa. Ou seja, ela saiu da boca de Deus. Não foi criada como as outras coisas do mundo. Não surgiu do nada. Ela vem de dentro de Deus mesmo, da própria voz do Criador. E ela continua: antes de todos os séculos, desde o princípio, Ele me criou e nunca deixarei de existir. Então a sabedoria já existia antes do tempo, né? Antes de qualquer coisa que a gente conhece, antes do primeiro dia da criação, antes de tudo que tem começo, ela já estava lá. E então, num versículo que para o fôlego de qualquer pessoa, ela diz: pus a minha tenda em Jacó, e em Israel ficou a minha herança. Ela desceu, a sabedoria de Deus não ficou lá em cima, não ficou distante, né? Não ficou guardada nos lugares altos demais para o ser humano alcançar, né, por conta própria. Ela veio, ela desceu voluntariamente, ela tomou a iniciativa de vir morar no meio do povo, veio habitar entre os seres humanos, ficar perto de quem a buscasse, com sinceridade, com o coração aberto para receber. Porque a sabedoria de Deus não fica esperando que você vá até ela por esforço próprio. Ela vem até você. Ela vem ao seu encontro. Agora eu preciso te fazer uma pergunta. Quero que você preste atenção na sua própria resposta interior ao ouvir isso. Você está ouvindo essas palavras e alguma coisa está ressoando dentro de você? Alguma coisa que você já viu antes, em outro contexto, em outro lugar, talvez numa homilia, talvez numa leitura da Bíblia, que ficou assim guardada na memória? Essa sabedoria que saiu da boca de Deus, que existia antes de tudo, que desceu para habitar no meio dos homens. Se você já leu o começo do Evangelho de João, isso soa muito familiar, né? Lá no João capítulo 1, versículo 1, ele diz: no princípio era o Verbo, e o Verbo estava com Deus. O Verbo era Deus. E o versículo 14, ele diz: o Verbo se fez carne e habitou entre nós. O Verbo de Deus, né, que existia antes de tudo, que desceu e veio morar no meio dos seres humanos. É isso que o autor está descrevendo aqui no capítulo 24, mas com outras palavras, séculos antes de acontecer. A sabedoria de Bensira é uma profecia, uma antecipação, um retrato feito séculos antes de Jesus nascer lá em Belém. O que Bensira chama de sabedoria no livro do Eclesiástico, João chama de Verbo. E os dois estão descrevendo a mesma realidade, a mesma pessoa, Jesus Cristo, o Filho de Deus, habitou entre nós. Isso é de arrepiar, né, meus irmãos? Um homem que viveu ali 180 anos antes de Cristo, que nunca viu Jesus pessoalmente, nunca ouviu o Evangelho. Esse livro de Eclesiástico foi escrito 180 anos antes do nascimento de Jesus. Ele escreveu um texto, então, que descreve Jesus com uma precisão que só pode mesmo ser explicada pela inspiração do Espírito Santo. Nenhuma inteligência humana chega nesse nível assim de antecipação sozinha, não. Bensira não sabia o nome, mas ele recebeu a visão e ele escreveu com fidelidade o que lhe foi dado ver e compreender. É a palavra de Deus sendo preparada ao longo dos séculos, como uma grande tapeçaria, onde cada fio vai se encontrando, vai encontrando o seu lugar no momento certo. Pensa na alegria que os primeiros cristãos devem ter sentido ao ler esse capítulo 24, logo depois de terem conhecido Jesus, hein? Eles devem ter olhado para esse texto, meus irmãos, devem ter pensado: era ele quem Bensira estava descrevendo aqui sem saber o nome. E o capítulo 24 termina com um convite da própria sabedoria, que parece parece tirado diretamente dos evangelhos. Olha o que diz: vinde a mim, vós que me desejais, e saciai-vos dos meus frutos, pois a minha memória é mais doce que o mel. Eu disse que parece que foi tirado do evangelho, porque Jesus disse algo assim, ó: vinde a mim, todos vós que estáis cansados e sobrecarregados, e eu vos darei o descanso. Bensir escreveu isso, a mesma coisa ali, né? Bensir, o autor do livro de Eclesiástico, escreveu esse convite quase 2 séculos antes. A sabedoria que ele descreveu veio ao mundo com o nome de Jesus de Nazaré. Depois desse capítulo 24, Bensira volta ao chão da vida concreta. E isso é uma das marcas mais bonitas do livro de Eclesiástico. Ele consegue ir muito alto na contemplação de Deus e voltar para a terra sem perder nenhum dos dois lados. Olha o que ele diz aqui no capítulo 25. Ele fala de alegria, sobre as coisas mais belas que existem na vida humana. E a lista que ele faz é curiosa, porque ele não coloca o que o mundo moderno colocaria. Ele não fala de riqueza, não fala de fama, de poder, de conquistas espetaculares. Sabe o que ele fala, meus irmãos? Ele fala de concórdia entre os irmãos, da amizade entre vizinhos, que se respeitam de verdade. Ele fala do marido e da mulher que se entendem bem. São 3 formas de harmonia nos relacionamentos mais próximos. Bensira diz que essas coisas têm uma beleza que nenhuma riqueza do mundo consegue comprar ou substituir. Você já parou para perceber como a harmonia nas relações mais próximas tem um poder imenso que nenhum dinheiro compra? É, meus irmãos, quando a família está bem, quando não tem briga em casa, quando o casamento está em paz, quando os irmãos se respeitam, a vida inteira parece mais leve. Mesmo quando os problemas ali ainda continuam existindo. Mas quando as relações estão destruídas, quando tem irmão que não olha na cara do outro há anos, quando tem uma ferida aberta no coração da família, nem os dias fáceis parecem suportáveis, né? Bensira disse, sabia disso, o autor sabia disso há 2000 anos antes. E continua sendo verdade hoje. É exatamente do mesmo jeito. Então, no capítulo 28, aparece um dos versículos mais desafiadores. Ele diz, perdoa, atenção, meus irmãos, ele diz, perdoa o teu próximo quando te fizeram mal. E quando rezares, os teus pecados serão perdoados. Você não pode pedir a Deus o que você recusa ao seu irmão. Bensira aponta o perdão como o único caminho real de liberdade interior. A mágoa que você carrega dentro de você por anos machuca mais a você do que a pessoa que te feriu. Agora vamos falar do capítulo 30. Vamos pular para o 30? Bensira agora fala sobre a educação dos filhos. Olha que bacana, né, hein? Olha o que ele diz. Filhos sem limites, sem consequências para os erros, não está sendo amado de verdade. está sendo abandonada à própria sorte. É, meus irmãos, a disciplina com amor é um dos maiores presentes que os pais podem dar ao filho. Já é meio-dia, amanhã a gente avança, viu? Pelos capítulos 31, vamos tentar chegar até o 36. Amanhã a Bencira vai falar sobre dinheiro, sobre moderação à mesa. Não perca amanhã aqui na Rádio Barroso Mix, nosso estudo bíblico.
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4: 8 horas e 16 minutos.
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1: Muito bem, meus irmãos, vamos lá então para o nosso estudo bíblico. Estamos no livro de Eclesiástico. É, vamos lá então, dando continuidade, hein? Hoje a gente vai entrar no capítulo 31, vamos tentar ir até o 36. Vamos começar com um tema que o autor do livro Bencira trata com uma seriedade e uma profundidade que poucos esperam encontrar em um livro bíblico. Ele vai falar hoje sobre o dinheiro, né? A relação do ser humano com os bens materiais. Preste atenção então nessa parte, porque ela é muito atual. Sejam bem-vindos ao estudo bíblico da Rádio Barroso Mix, de Gênesis Apocalipse.
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1: Ora, meus irmãos, Bencira, o autor do livro, ele não é ingênuo sobre esse assunto. Ele não diz que dinheiro é ruim por natureza, ou que ser pobre é uma virtude. Como se a pobreza fosse automaticamente santa e a riqueza fosse algo pecador. Não. Bensira é um homem prático demais para isso. Mas ele faz uns ensinamentos muito importantes. Ele faz uma distinção que é fundamental e que é exatamente a mesma distinção que Jesus Cristo vai fazer 2 séculos depois. A distinção é entre ter dinheiro e amar o dinheiro. Entre usar os bens como instrumento para viver com dignidade, né, servir ao próximo, honrar a Deus, ou deixar que os bens se tornem o centro de tudo, o critério de todas as decisões, o único objetivo que parece valer a pena perseguir. São coisas diferentes, não são? São duas realidades completamente diferentes. Então, Bensira escreve no capítulo 31 o seguinte: quem ama o ouro não ficará livre da culpa. Quem corre atrás da corrupção será corrompido por ela. Agora eu vou ler mais um pouco. Logo depois ele faz uma observação importante. Ele diz: muita gente tornou-se insensível por causa do ouro. Insensível, olha que palavra forte. O dinheiro, quando ele ocupa o lugar de Deus no coração, quando vira o centro da atenção, das preocupações, ele produz uma insensibilidade progressiva. Ou seja, a pessoa, meus irmãos, ela para de sentir o sofrimento do outro. A pessoa para de perceber a necessidade do próximo. A pessoa para de escutar a voz de Deus porque está ocupada demais ali, ó, calculando seus ganhos, seus investimentos, seus retornos, o que saiu, o que entrou. A pessoa fica numa cegueira que vai crescendo progressivamente. E o pior de tudo, meus irmãos, quem está nesse processo quase nunca percebe que está acontecendo com ela. Ela acha que está sendo responsável, cuidadosa, previdente. Você já conhece alguém assim? Uma pessoa que começou assim com uma... Ela era uma pessoa generosa, aberta, preocupada com os outros. Mas aí a pessoa foi mudando aos poucos, à medida que o dinheiro foi chegando. A pessoa foi ficando mais fechada, mais desconfiada. Isso não é julgamento, tá bom? É só uma observação que o autor do livro, Bensira, já estava fazendo ali há 2000 anos sobre a natureza humana. O dinheiro tem o poder de mudar as pessoas quando elas não prestam atenção nesse processo. E a guarda contra isso é exatamente o que Bensira ensinou desde o começo do livro. Você lembra o que ele ensinou no início do livro? Ele falava muito sobre o temor de Deus, né? O reconhecimento de que Deus é Deus e que os bens materiais são apenas instrumentos. Mas Bensira, logo na sequência, ele faz algo muito bonito. Ele descreve o homem que tem riqueza e não se deixa dominar por ela. Ele escreve assim: quem é esse e nós o louvaremos? Ele diz isso assim como se fosse raro, o suficiente para merecer uma celebração especial. E ele descreve: é o homem que poderia pecar com o dinheiro e não pecou, que poderia enganar e não porque manter o coração livre, né, sendo rico, é uma conquista espiritual que exige vigilância constante, oração diária, muita humildade diante de Deus. Pensa numa pessoa que você conhece que tem dinheiro, mas não se tornou arrogante com isso. Que tem bens, mas continua generosa com quem precisa. Que tem poder, mas continua acessível e humana também nas relações. Eu conheço várias pessoas assim. Você provavelmente conhece também e sente um respeito especial por essa pessoa, não é? Então o autor Ben Sira diz: esse respeito é completamente justo. Essa pessoa merece ser elogiada, porque ela conseguiu algo que a maioria falha em conseguir. Isso que o autor do livro está dizendo. Agora a gente chega em algo que eu considero assim um dos trechos mais surpreendentes de todo o livro. Agora o autor vai falar sobre a passagem, né, sobre comer e beber. Olha que interessante, Ben Sira vai falar sobre comportamento à mesa e sobre moderação na comida e na bebida. Você pode estar até pensando, mas Rafael, isso está mesmo na Bíblia? Está, meus irmãos, e há uma razão muito boa para isso. Ele descreve no capítulo 31. Olha o que ele diz: quem tem moderação à mesa prolonga a vida. E depois ele diz: o sono saudável vem de um estômago moderado. Então, para Ben Sira, a moderação à mesa não é só uma questão de saúde ou de boas maneiras. É também uma questão espiritual. Porque quem não consegue se controlar à mesa, quem não consegue parar, né, quando já está ali satisfeito, quem não resiste ao excesso, mesmo sabendo que depois vai se arrepender, essa pessoa geralmente tem dificuldade também de se controlar nas outras áreas da vida também. A disciplina do corpo e a disciplina do espírito caminham juntas. O que você faz nos pequenos hábitos cotidianos forma o caráter que você vai ter nas decisões grandes da vida. Sabia disso? Sobre o vinho, Ben Sira fala sobre vinho. Ele equilibra dois extremos com uma sabedoria que impressiona. Ele não proíbe, né? A tradição judaica e a tradição católica nunca proibiu o vinho. Então Ben Sira diz: o vinho bebido com moderação é a alegria da alma e do coração. Logo depois ele diz: o vinho bebido em excesso é a amargura da alma. Veja aí uma linha simples, né? Que qualquer pessoa que já viu os estragos do alcoolismo numa família, a pessoa entende, né? Sem precisar de mais explicação. Eu sei que você já entende. Então o Ben Sira avisa com amor, com clareza. Chegamos agora ao capítulo 38. Ben Sira fala aqui sobre um médico. Isso mesmo. Aqui Ben Sira diz algo que era corajoso para o contexto religioso lá da sua época. Olha o que ele diz: honra o médico segundo a necessidade, pois foi o Senhor quem o criou. Porque do Altíssimo vem a cura. Depois ele diz: o Senhor fez brotar da terra os medicamentos, e o homem prudente não os despreza. Meus irmãos, a medicina, ela não contradiz a fé. A medicina é um presente de Deus. O médico é um instrumento nas mãos do Criador. Então, usar a sabedoria, usar a medicina com sabedoria, não é falta de fé. Na verdade, é uma gratidão pela inteligência que Deus colocou no ser humano. O ser humano teve inteligência para descobrir formas de aliviar o sofrimento. Mas Bensira para por aí. Ou melhor, ele não para por aí. Logo depois de honrar o médico, ele diz o seguinte: Filho, quando estiveres doente, não te desvies do Senhor, mas ora. Então, em outras palavras, ele está dizendo: busca o médico e reza, os dois juntos. Não é um ou outro. A ciência e a fé não ficam competindo, elas se complementam. Ambas vêm do mesmo Deus. Nos capítulos 35 e 36, agora o autor fala sobre o grito do pobre que sobe ao céu. Olha o que ele diz: o grito do pobre atravessa as nuvens e não se acalma enquanto não chegar até ele. Então, o que está dizendo aqui é que o seu grito, ele chega a Deus. Deus ouve e Deus vai agir no tempo certo. Meus irmãos, já vai dar meio-dia. Amanhã a gente vai entrar num dos capítulos mais belos de todo o Eclesiástico, que é o canto em louvor à criação. Bensira vai olhar para o sol, para a lua, para as estrelas, para o arco-íris, para o mar, e ver em tudo isso a assinatura de Deus. Amanhã vai ser um episódio de muita beleza, de muita contemplação, viu? Não perca aqui na Rádio Barroso Mix. E quando você estiver doente, quando alguém que você ama estiver doente, lembra dessa sabedoria de Bensira. Busca um médico e reza. Deus trabalha através dos médicos, meus irmãos. Dos medicamentos, das cirurgias, dos tratamentos que a ciência descobriu com a inteligência que Jesus mesmo, o Criador, que Deus mesmo colocou no ser humano. E Deus também age diretamente, de formas que a medicina não explica, não é verdade? Quantos testemunhos já recebemos aqui na rádio de bênçãos, pessoas que foram curadas com a oração. Bom, amanhã a gente continua, tá bom? Amanhã tem mais conselhos de Bensira aqui na rádio, do livro de Eclesiástico. Até amanhã!
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0: 8:34.
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1: Vamos lá, continuando o nosso estudo bíblico. Hoje a gente entra nos capítulos 37 e eu quero chegar até o 43 hoje. Hoje vamos falar, o tema hoje é amizade. É, você já percebeu, né, que ao longo do livro inteiro, o autor Ben Sira, ele volta nesse assunto várias vezes. Em capítulos diferentes, né? Como se soubesse que o leitor precisa ouvir isso mais de uma vez para que entre de verdade ali no coração. É porque Ben Sira, o autor do livro de Eclesiástico, ele sabia que a amizade é um dos pontos mais importantes da vida humana. Uma das coisas que mais pode enriquecer a vida. E também uma das que mais pode destruir quando vai para o lado mal. Então sejam todos bem-vindos ao estudo bíblico da Rádio Barroso Mix. Estamos quase terminando o livro de Eclesiástico.
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1: Chegamos ao capítulo 37 então. E agora o autor faz uma advertência que parece simples, mas que carrega muito peso. Olha o que ele diz, meus irmãos. Nem todo amigo é amigo de fato. Nem todo conselheiro é de confiança. E depois ele diz algo muito precioso e muito prático. Ele diz assim: existem amigos que são amigos apenas no nome. Ou seja, amigos de etiqueta, de aparência, né? Que usam a palavra amizade, mas que não sustentam o peso dela quando as coisas ficam sérias. Você já encontrou esse tipo de amigo na sua vida? Aquele que está sempre disponível enquanto a situação está fácil. Aquele que participa das comemorações, está presente nas festas, mas que quando você precisa de ajuda de verdade, né? Quando você está num momento ali difícil da vida, ele não aparece. O autor Ben Sira diz que isso é mais comum do que parece. E o cristão precisa ter os olhos abertos para distinguir o amigo de verdade do amigo apenas no nome. Então Ben Sira vai mais fundo ainda, com um conselho muito prático, que é de uma sabedoria impressionante. Olha o que ele diz: antes de pedir conselho a alguém, pensa bem em que posição essa pessoa está. Quais são os interesses dela nessa situação específica, né? Porque um conselheiro que vai se beneficiar da sua decisão pode não estar te dando um conselho honesto, não é verdade? Pode ser um conselho que é bom para ele. Parece que é bom para você, mas não é. Então, essa sabedoria de identificar conflitos de interesse já existia há muitos anos, né? Há 2000 anos atrás. E continua sendo uma das habilidades mais necessárias que uma pessoa pode desenvolver. Talvez ainda mais necessária hoje do que nunca, né? Num mundo onde todo mundo tem algo para vender, onde as opiniões raramente são completamente desinteressadas. Vamos continuar. Chegamos ao capítulo 38 agora. E o 39 também. Agora Ben Sira faz algo que é muito generoso e muito bonito. Ele descreve os trabalhadores manuais, mas com um respeito que não era comum na literatura da época. Já que o mundo antigo tendia a desprezar o trabalho físico, né? O mundo antigo dizia que o trabalho físico era coisa de gente que não estudou. Então Bensira vai na direção contrária. Ele começa a falar do lavrador, do ferreiro, o oleiro, o carpinteiro. E diz que esses homens sustentam a cidade com o trabalho das mãos deles. Que sem eles nada funciona. Que eles são o fundamento real e concreto da sociedade que existe. Que embora não sejam famosos, embora não apareçam nas grandes assembleias, embora ninguém escrevia livros sobre eles ou componha hinos de louvor a eles, o trabalho deles é sagrado diante de Deus. Isso é uma mensagem importante, uma mensagem de dignidade imensa para quem trabalha com as mãos todos os dias. É uma mensagem maravilhosa para todos, para o pedreiro, aquele que levanta paredes sob o sol, para o mecânico, que passa o dia inteiro ali no calor, para a cozinheira, que prepara comida, você que está preparando o alimento agora aí no almoço, né? Para o motorista, aquele que percorre estradas longas para entregar o que as pessoas precisam. Para a faxineira que mantém os ambientes limpos. Bensira diz com todas as letras, o seu trabalho tem valor diante de Deus. Você não precisa de reconhecimento público para que o que você faz seja importante. Deus, ele vê cada hora trabalhada com honestidade, cada serviço bem feito, cada esforço silencioso que ninguém aplaude. No capítulo 38, agora Bensira fala sobre o luto. Ele agora fala sobre o luto e a morte, mas com uma honestidade, com uma compaixão, que são de uma raridade impressionante. Ele diz: filho, derrama lágrimas por quem morreu e começa a chorar como alguém que sofreu uma grande perda. Veja que ele não diz para segurar as lágrimas, não diz para ser forte, né, diante de todos. Ele diz: chora. A dor do luto é legítima, não é uma fraqueza, não é falta de fé. É a expressão honesta de um amor que existia ali de verdade, né? Até Jesus chorou diante do túmulo de Lázaro. Mesmo sabendo que ele ia ressuscitá-lo. Então, se o Filho de Deus chorou, você também pode chorar quem amou, né? Mas Bensira, ele também diz, com equilíbrio, com delicadeza, o seguinte: não prolongues o luto além do necessário, porque não há mais esperança para o morto neste mundo. Como assim, Rafael? Não no sentido, né, que você deve parar de sentir falta de quem partiu, não é isso. O autor está dizendo que sentir falta é uma forma de amor que continua. Mas no sentido de que o luto não pode se tornar um modo permanente de existência. uma prisão emocional que te impede de continuar vivendo a vida que Deus ainda te dá. Em algum momento a vida precisa continuar, não é, meus irmãos? E continuar vivendo não é trair a memória de quem partiu. É pelo contrário, é honrar o presente que Deus ainda te oferece todos os dias. Bom, vamos pular para o capítulo 42 e o 43. Aqui o livro muda de tom. Muda de tom de uma forma extraordinária. Agora, Bensira para de falar sobre relações humanas, sobre comportamentos, sobre vícios, sobre virtudes do cotidiano. E de repente ele olha para cima, olha para fora, olha para a criação inteira ao seu redor. E o que sai dali é um dos textos mais belos de toda a Bíblia. Um texto de uma beleza, meus irmãos, impressionante. Olha o que ele diz. As obras do Senhor são todas boas, e Ele supre toda necessidade no seu tempo conveniente. Ou seja, tudo que Deus fez é bom. Bom, com intenção, com perfeição, com uma generosidade que não tem fim. E depois, no capítulo 43, Bensira começa a descrever as maravilhas da criação. Uma a uma. Com a alegria de um homem que está se maravilhando ali pela primeira vez com algo que já viu ali milhares de vezes. Ele começa pelo sol. Olha, ele diz assim: ao aparecer, proclama ao nascer, que obra maravilhosa é o Altíssimo. É, meus irmãos, o sol, ele não é apenas uma bola de fogo lá no céu, não. O sol é uma proclamação diária da grandeza de Deus. Cada amanhecer é Deus dizendo a você que ainda Ele está aqui, que Ele ainda está cuidando de você, que ainda vale a pena acordar e continuar. Depois vem a lua, as estrelas, ele fala das estrelas. Estou vendo aqui que ele fala do arco-íris, dos raios, do granizo, do orvalho, a neve, o vento, o mar. Cada elemento da criação celebrado como expressão de um Deus que cria com abundância.

0: suficientes diante da grandeza de Deus revelada na criação. Ele está dizendo que o melhor que a gente pode fazer é se calar e simplesmente adorar. Olha, meus irmãos, amanhã é o grande encerramento do livro do Eclesiástico, hein? A gente vai entrar no louvor dos antepassados, onde Ben Sira faz uma galeria dos heróis da fé de Israel. E depois, o hino final, onde ele conta a própria história. Então não perca amanhã, aqui na Rádio Barroso Mix. E pense no que você aprendeu hoje. Olha o que ele está dizendo no capítulo 43. Ele está tirando você do mundo das preocupações, dos conflitos, das dívidas, colocando você diante da imensidão da criação. Às vezes a gente fica tão enredado nos problemas do dia, né, do dia a dia, que a gente perde a perspectiva. Perde a capacidade de ver que o mundo é muito maior do que a preocupação. Então o autor Ben Sira diz para você parar, para você respirar, para você olhar para o sol que nasceu hoje de manhã, olhar para a lua que vai aparecer essa noite, olhar para o arco-íris depois da chuva. E reconhece que Deus está aqui, Deus está em tudo isso. Deus que criou o sol e a lua e o mar é o mesmo Deus que está cuidando de você agora, nesse momento. Vamos encerrar então o capítulo 43. Ele diz: quem pode ver a Ele tal como é? Quem pode louvá-lo como Ele merece ser louvado? É uma pergunta que ele faz, né? E a resposta é: ninguém. Nenhuma voz humana é suficiente. Nenhuma palavra é adequada. Nenhuma música alcança a beleza do que ele é. Mas isso não é motivo também para desistir de louvá-lo. É motivo para continuar. Continuar louvando, tentando, sabendo que o esforço já é uma forma de louvor. Cada vez que você tenta expressar em palavras o que sente diante de Deus e percebe que as palavras são insuficientes, você está vivendo algo que Ben Sira descreveu há mais de 2000 anos. Paramos por aqui, meus irmãos. Amanhã a gente continua.
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0: 8:54.
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1: Muito bem, sejam bem-vindos ao estudo bíblico da Rádio Barroso Mix. Vamos finalizar hoje o livro de Eclesiástico. Começamos ano passado, lá no livro de Gênesis. E agora, foi no ano passado mesmo, Jesus? Fiquei na dúvida agora. Sim, né? Foi no ano passado que a gente começou o nosso estudo, lá no livro de Gênesis. E agora, vamos finalizar mais um livro. Vamos finalizar essa parte da Bíblia dos livros sapienciais. Semana que vem vamos entrar num outro bloco da Bíblia. São os livros proféticos. Isso mesmo. Então, um ótimo dia para você. Então, hoje é o dia mais especial aqui dessas duas semanas que a gente está estudando o livro. É o dia que a gente vai encerrar um livro que eu tenho um carinho enorme. Depois dessas duas semanas que a gente passou juntos aqui com ele. Então, gratidão, né, meus irmãos, por essas duas semanas, por cada ouvinte que acompanhou do começo ao fim, por cada pessoa que parou aí para ouvir o nosso programa. Esse livro é o tesouro que atravessou mais de 2000 anos para chegar até você. E vamos terminar ele juntos. Que é uma bênção esse livro. Sejam todos bem-vindos, então, ao Estudo Bíblico da Rádio Barroso Mix. Comigo, Rafael Henrique, catequista.
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1: Chegamos nos capítulos finais. Hoje vamos começar no 44. Vamos chegar até o 51, que é o último capítulo do livro. Nesses capítulos finais, o autor Ben Sira faz algo que é ao mesmo tempo uma aula de história, um ato de amor ao povo que ele amava tanto, e também uma profecia que aponta para Jesus Cristo. Ele decide olhar para trás. O autor olha para trás agora, para toda a história da fé de Israel, que nós já estudamos aí nos livros anteriores, para todos os homens e mulheres que vieram antes dele, né, do autor Ben Sira, com as suas imperfeições, com a sua fidelidade, construíram um caminho que chegou até ele. E começa com uma das frases mais conhecidas do livro. Louvemos agora os homens ilustres, nossos antepassados, em suas sucessivas gerações. Assim que começa o capítulo 44. É uma convocação. Ben Sira está chamando você para parar por um momento e olhar para os que vieram antes de você, numa época que idolatra a novidade, que acha que tudo é antigo, que tudo antigo é ultrapassado. Uma época que despreza a memória dos mais velhos e a tradição como se fosse uns obstáculos ao progresso. Ben Sira vai na direção contrária, com coragem. Ele diz: os que vieram antes de você pagaram um preço alto para que você pudesse estar aqui hoje. É verdade, né? A fé que você tem, meus irmãos, a Bíblia que você tem aí em casa, que você carrega, o nome cristão que você ostenta, foram transmitidos por eles com muito sacrifício, com muita perseverança, com muita fidelidade nos momentos difíceis. Como nós já estudamos aí nos livros anteriores, então honra isso. Não joga fora, não, como se fosse nada, não. E ele começa pelo começo de tudo. Ele começa falando de Enoque, aquele homem de quem a Bíblia diz que caminhou com Deus e não foi mais encontrado, né, porque Deus o tomou. Repara nessa expressão que Bensira escolhe para descrevê-lo. Ele diz, caminhou com Deus. Não caminhou em direção a Deus, né, como um destino final, distante. Caminhou com Deus, junto, lado a lado, no dia a dia da vida. Enoque não separava a vida religiosa da vida cotidiana, não. Para ele, cada dia era uma caminhada com o Criador. Cada decisão era tomada na presença de Deus. E esse homem que viveu assim, com essa intimidade cotidiana, ele no fim simplesmente foi. Como se o céu fosse a continuação natural de uma caminhada que já havia começado aqui na terra. Depois vem Noé. Bensira fala de Noé também. Ele não fala assim da arca, né, com todos os detalhes, não fala do dilúvio, que a gente já conhece lá do livro de Gênesis. Ele foca em outra coisa. Ele foca em uma única coisa que ele considera mais importante, que é o caráter de Noé. Noé foi encontrado íntegro num tempo em que todo mundo ao redor estava corrompido, numa geração que havia perdido completamente a bússola moral. Eles haviam abandonado qualquer referência ao bem e ao mal. Mas Noé manteve a integridade. E isso tinha um custo alto, um custo que Bensira não romantiza. Imagina a pressão, né, de ser diferente de todos ao redor. A sensação de que você está errado porque todo mundo está indo na outra direção. Mas Noé aguentou. Não por orgulho, não por teimosia, mas por fidelidade a Deus. No momento em que ser fiel a Deus era a coisa mais solitária do mundo. Você já viveu algo parecido? Estar assim num ambiente onde as pessoas ao redor estão fazendo coisas que você sabe que são erradas e que você precisa escolher ser diferente. Isso tem um custo real, sempre tem. Mas o custo, né, de manter a integridade numa geração que está corrompida é muito menor do que o custo de se perder junto com ela. Depois, o autor fala de Abraão, o pai da fé. Bensira destaca sobre Abraão uma coisa específica. Olha o que ele diz. Quando Deus pedia o impossível, quando a promessa demorava para se cumprir, quando tudo ao redor contradizia o que Deus havia prometido, Abraão segurou firme. Não porque nunca duvidou. A Bíblia, né, mostra que Abraão duvidou em vários momentos. Mas porque no final, mesmo ali na dúvida, ele voltava para Deus. E Deus contou isso com fé. Agora vem Moisés. E aqui o autor Bensira derrama um afeto que não existe para nenhum outro personagem. Ele enche Moisés de elogios. chama Moisés de amado por Deus e pelos homens. Destaca não os milagres, não as pragas do Egito. Ele não fala nem da abertura do mar, destaca o caráter. Olha o que ele diz: santificou-o pela fidelidade e pela mansidão. Repito para você o que ele diz sobre Moisés: santificou-o pela fidelidade e pela mansidão. Bensira fala também de Arão, de Josué, de Caleb, Samuel, Davi, Salomão. E você percebe, né, um padrão que atravessa toda essa galeria. Você sabe, né, que nenhum deles foi perfeito. Davi pecou gravemente. Salomão se deixou seduzir, né? Mas todos eles, em algum momento fundamental, escolheram Deus. E Deus trabalhou através deles. Isso é esperança para você, não é? Claro que é. Você não precisa ser perfeito para ser usado por Deus. Você não precisa ter um passado impecável. Deus trabalha com você agora, com toda a história que você carrega. E Bensira termina com Simão, o sumo sacerdote, descrito com uma beleza visual que para o fôlego. Olha o que ele diz: como a estrela, como a estrela da manhã entre as nuvens, como a lua cheia nos dias de festa. Ele termina com um sacerdote, porque para Bensira, o ponto mais alto de toda a história é o encontro com Deus ali no culto. Então é aqui que a gente vê que ele também aponta para Jesus. Porque Jesus é o sumo sacerdote definitivo que entrou no santuário do céu uma vez para sempre com o próprio sangue que intercede por você agora. Já no capítulo 51, aqui tem o hino final. Agora Bensira conta a sua própria história. Olha o que ele diz: busquei a sabedoria desde a juventude, com oração e com persistência. E o livro termina com um convite. Olha o que ele diz no final do livro: vinde a mim, vós que não tendes instrução, adquire-a sem dinheiro. Ou seja, ele está dizendo aqui que a sabedoria de Deus não está à venda, que é um dom gratuito para quem a busca com sinceridade. Agora eu quero resumir para você aqui o livro, para você guardar aí para a sua vida. Primeira coisa que eu quero que você guarde, terminamos aqui o estudo, o livro. Mas tem algumas coisas que eu quero destacar para você guardar para sempre. Primeiro, toda a sabedoria começa onde o orgulho termina. Escreve isso aí. Toda a sabedoria começa onde o orgulho termina. A vida justa A vida justa, né, se constrói um dia de cada vez, não é? Com pequenas escolhas certas. E Deus está em tudo. Deus está no sol, está na amizade, está no médico, no trabalho honesto. Bensira passou 51 capítulos ensinando isso. Se eu fosse resumir em uma frase, a frase seria um resumo do livro de Eclesiástico em uma única frase. Seria: Deus não é distante. Ele está em tudo da vida. Meus irmãos, na semana que vem vamos começar Isaías, o maior dos profetas. É, que anunciou o nascimento de Jesus 7 séculos antes de acontecer. Amanhã eu quero fazer um resumo de tudo que a gente já passou, hein? Amanhã não perca que vamos fazer uma análise de tudo que já passamos. Porque terminamos hoje mais um bloco da Bíblia. Semana que vem vamos começar os livros proféticos. Amanhã, não perca, viu, o estudo de amanhã, meus irmãos. Quero convidar você, então, para ouvir amanhã. É isso mesmo, né, Jesus? Amanhã, então, nós vamos começar fazendo um resumo lá de Gênesis. Tudo que a gente já passou até aqui, em um único programa. Isso mesmo. Tá combinado, então, meu amigo Jesus. Amanhã a gente continua, meus irmãos, e segunda-feira teremos início ao estudo do livro de Isaías. Muito obrigado a todos pela audiência. E você vai ficar agora com a consagração e depois com o terço mariano. E logo depois do terço, a Santa Missa.
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1: Olha, hoje a gente vai fazer algo diferente, então, né? Algo especial. Hoje, nós terminamos juntos ontem o livro do Eclesiástico. E hoje a gente vai parar, vamos respirar fundo, vamos olhar para trás, para o caminho que a gente já percorreu juntos nesse estudo bíblico completo. Né, meus irmãos? Já estudamos 28 livros. 28! É, então, sabe por quê? Porque sabe o que acontece quando a gente caminha muito tempo olhando assim só pra frente? A gente perde a noção, né, de onde chegou. Você esquece de onde saiu. Mas quando você olha pra trás, quando você vê tudo que já percorreu, aí o coração, ele enche de um sentimento que eu não sei explicar, não. Mas é uma mistura, assim, de gratidão, né? De alegria. Isso é o que eu quero que você sinta hoje, então. É, você chegou longe, muito longe. Vamos celebrar isso. Vamos celebrar antes da gente continuar. Semana que vem tem livro de Isaías. Desde que a gente começou esse estudo, a gente já estudamos juntos 28 livros. Cada um com a sua história, com seus personagens, com seus ensinamentos, aqueles momentos de alegria, teve momentos de sofrimento também. mas com as lições, né, que ficam guardadas no coração para sempre. E hoje, quero fazer um resumão então, hein? Vamos fazer um resumo, uma visão de cima de tudo isso. Como se a gente subisse numa serra bem alta e olhasse lá embaixo pro caminho que a gente percorreu. Então vai ser um estudo diferente hoje, hein? Um estudo que vai te ajudar a enxergar a Bíblia não como um monte de histórias soltas, separadas, não! É uma única história, é grande, uma história grande, bonita, que tem começo, meio, e lá na frente, um fim que vai encher o seu coração de esperança, quando chegarmos lá no Novo Testamento. Mas antes, né, de passar livro por livro, eu quero te explicar por que eu decidi fazer isso hoje, né, porque a Bíblia, ela não é uma bagunça de textos jogados, né, juntos, sem organização. Ela tem uma estrutura, não é?
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0: Bom, vamos lá. Me deu uma crise aqui de tosse, meus irmãos. Mas passou. Vamos lá. Até me perdi. Onde é que a gente tava mesmo, Jesus? Eu fiquei até sem ar. Jesus trouxe aqui um copo de água pra mim? Bom, programa ao vivo é assim mesmo, vamos lá. Eu tava falando de quê mesmo? Ah, dos blocos da Bíblia, né? Muito bem. Então, a Bíblia ela tem uma estrutura, uma organização clara, né? Que faz todo sentido. Os 73 livros da Bíblia Católica, eles estão divididos em grupos. A gente já passou por 3 desses grupos. Então, o primeiro grupo se chama como? Pentateuco, né? Essa palavra grega quer dizer 5. 5 livros. São os primeiros livros da Bíblia. São ligados à figura de Moisés e que contam a origem de tudo. A origem do mundo, do ser humano, do pecado, da primeira promessa de salvação que Deus faz, da aliança que Deus firmou com o povo de Israel. O Pentateuco, então, é o fundamento. Se você não consegue entender o Pentateuco, fica difícil entender os outros livros que vêm depois. É como tentar entender uma novela entrando lá no último capítulo. Esse é o Pentateuco, então. Depois, o segundo grupo se chama Livros Históricos. São 16 livros que contam a história do povo de Israel ao longo de muitos séculos. A entrada na Terra Prometida, os líderes que Deus levantou nos momentos de crise, vimos história dos reis, vimos a construção do grande templo lá em Jerusalém, vimos o tempo em que o povo foi levado para longe como prisioneiro. Vimos a volta para casa também, vimos as guerras pela sobrevivência da fé. Então os livros históricos são cheios de ação, de personagens que você não esquece mais, de momentos em que Deus entra na vida das pessoas de formas que surpreendem até hoje. Depois veio o terceiro grupo, que nós finalizamos ontem. Os livros sapienciais. A palavra sapiencial vem de sabedoria. São 7 livros, né, que param a narrativa histórica e entram no mundo de dentro do ser humano. Os livros sapienciais, então, não falam de batalhas ou de reis. Falam de sofrimento, de oração, de sabedoria para o dia a dia. Fala de amor, de como viver bem com Deus e com as pessoas. São os livros mais humanos, digamos assim, de toda a Bíblia. Os que mais parecem que foram escritos ontem, né? Para a vida de cada um de nós hoje. Então vamos percorrer cada um desses grupos com os livros que a gente já estudou de forma bem rápida, né? Para cada livro, eu vou te dizer em poucas palavras aqui o que ele ensina de mais importante. E hoje eu tenho um presente para você. Hoje eu irei enviar para você um resumo de todos os livros. Eu vou dizer aqui algumas palavras, mas também eu irei enviar para você um PDF. É um presente para você hoje, um PDF, um livro digital para você ver aí, ler aí depois. Todos os livros da Bíblia estão nesse PDF e tem um resumo. Ok, meus irmãos? Eu só preciso que você me envie uma mensagem para eu ter aqui o seu número, né? Para que eu possa saber que você tem interesse e que eu posso enviar para você. Me diga no WhatsApp, tá bom? Que eu envio para você hoje, depois do almoço. Vamos lá, então. A gente começou no livro de Gênesis, o livro das origens. Deus cria o mundo, né, com amor, com cuidado. O ser humano peca, se afasta. Mas Deus, logo ali, nas primeiras páginas, já faz a primeira promessa de que um dia tudo seria restaurado. O livro de Gênesis nos deu Abraão, que deixou a sua terra, a sua família, a sua segurança para seguir um Deus que lhe pediu isso, pedindo apenas confiança. Nos deu Isaac, Jacó, José, quatro gerações de homens imperfeitos, nos quais Deus trabalhou de formas que impressionam até hoje. Depois vem o livro do Êxodo, o livro da libertação. Moisés, né, as 10 pragas que sacudiram o Egito, a travessia do Mar Vermelho, com o povo passando a pé no meio das águas. Vimos os 10 mandamentos recebidos no Monte Sinai, no meio de trovoadas e raios. O pão que caía do céu todo dia no deserto. O Êxodo nos mostrou um Deus que não fica parado vendo o seu povo sofrer. Ele age, ele entra na história, ele liberta. E esse gesto, né, de tirar um povo da escravidão no Egito já estava mostrando, antes de acontecer, o que Jesus viria fazer séculos depois. Ou seja, libertar toda a humanidade de algo muito mais pesado do que correntes de ferro. Depois vimos Levítico. Foi o livro das leis da santidade, leis de santidade, que à primeira vista, sim, parece complicado, mas no fundo ensina uma única coisa, né? Que Deus é santo. Resumindo o livro de Levítico, Deus é santo e quer que o seu povo também seja. E no coração do Levítico está o sistema dos sacrifícios, onde um animal sem nenhum defeito morria no lugar do povo que havia pecado. Isso já estava mostrando antes de acontecer o que Jesus faria na cruz, né? Jesus iria morrer no lugar de todos nós como o Cordeiro sem nenhuma mancha que carrega o pecado do mundo. Vimos também o livro de Números, que mostrou 40 anos de caminhada no deserto, com o povo reclamando, duvidando, caindo, levantando de novo. E Deus continuando a cuidar mesmo assim. Ele não desiste. A fidelidade de Deus não depende da nossa. Vimos também Deuteronômio. Foi o grande discurso final de Moisés. Um homem de 120 anos que sabia que iria morrer em breve, falando de coração aberto para o povo antes de partir. Depois nós vimos os livros históricos. Josué nos mostrou a entrada do povo na terra prometida, depois de 40 anos. Vimos o livro de Juízes, que nos apresentou um ciclo doloroso, né, de que se repete várias vezes. O ciclo que se repetia era que o povo ele abandonava Deus e o povo começava a sofrer. O povo depois clamava por ajuda. E aí Deus levanta um homem ou uma mulher corajosa que salva o povo. E aí acontece a mesma coisa de novo. O povo vai e abandona Deus de novo. Assim são os livros históricos. Ah, tem também Ruth. Ruth foi uma bela história que nós aprendemos, né? Uma mulher estrangeira, viúva e sem nada no mundo, que escolheu ficar com a sogra em vez de voltar para sua terra. Teve também 1 e 2 Samuel, que nos deram dois reis muito diferentes. Saul, que começou bem, foi se perdendo no orgulho até perder tudo. E Davi, o pastor jovem que se tornou rei, que também pecou de formas graves, que chorou de arrependimento. Teve também o 1º livro e o 2º de Crônicas, que olharam para essa mesma história, mas com um foco diferente. Era a mesma história do 1º e 2º Samuel, mas um olhar diferente. Vimos o livro de Esdras e Neemias. Nesses livros, eles nos mostraram o retorno do exílio. O povo, né, que havia perdido tudo, a terra, o templo, a liberdade, mesmo assim voltou, reconstruiu os muros, reconstruiu o templo, recomeçou. Teve também o livro de Tobias, que nos ensinou que Deus cuida dos detalhes da vida de quem vive com fé. Judite nos deu a história de uma mulher corajosa, que salvou o seu povo quando todos os homens já haviam perdido a esperança. Teve Esther também, que nos mostrou uma rainha que arriscou a própria vida para salvar o seu povo. Teve 1º e 2º Macabeus, que nos deram homens e mulheres que escolheram morrer do que trair a fé. Aprendemos que existem coisas que valem mais do que a própria vida. Vimos ao livro de Jó, aí já começando os livros sapienciais. Livro de Jó nos colocou de frente com o maior dos mistérios humanos. O maior dos mistérios é o sofrimento, né, de quem não merecia sofrer. Aprendemos que nem sempre Deus explica, mas que a presença dele no meio da dor é mais real, é a mais real e mais poderosa do que qualquer explicação que a cabeça humana poderia dar. Estudamos o livro de Salmos, um grande livro de oração do povo de Israel, 150 poemas, que fala de tudo, né? Fala de alegria, de dor, de gratidão, medo, fala de raiva, fala de confiança, de desespero, mas também de esperança. Vimos o livro de Provérbios, que nos deu a sabedoria prática para a nossa vida, como falar, como trabalhar, como escolher amigos. Vimos o Cântico dos Cânticos também. Esse livro nos surpreendeu com um poema de amor humano, que é, ao mesmo tempo, a descrição mais bonita do amor de Deus pelo seu povo. Vimos o livro da sabedoria, que nos mostrou que os que vivem na fé e parecem ter perdido, na verdade estão nas mãos de Deus para sempre. Vimos Eclesiastes também. Enfim, cada um desses 28 livros, de formas diferentes, o que eu quero que você guarde é que eles apontam para a mesma pessoa. O Gênesis promete que um descendente vai vencer o mal. O Êxodo mostra o Cordeiro que morre no lugar do povo e salva quem está marcado pelo próprio sangue. Você viu no livro de Salmos que eles descrevem a paixão de Cristo com detalhes. A Bíblia toda aponta para Jesus. A Bíblia inteira é uma grande carta de amor que termina com a chegada do amado. Estudamos 28 livros. Faltam então 45. E os que estão por vir são de tirar o fôlego. A partir de agora a gente vai entrar nos livros proféticos, onde homens e mulheres ouviram a voz de Deus e a proclamaram para o mundo. Vamos ver o livro de Isaías, Jeremias, Ezequiel, Daniel, os profetas menores. E depois vamos chegar aos evangelhos. Depois tem também os Atos dos Apóstolos, as cartas. E aí vamos chegar no Apocalipse. É uma viagem que ainda vai durar muito tempo. E eu fico muito grato, né, de estar nessa viagem com você. Segunda-feira, então, a gente vai começar mais uma parte da Bíblia. Os livros proféticos. Que Deus abençoe você, toda a sua família.
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Muitas vezes nossa vida é assim. Nós nos afastamos da presença de Deus. Muito alegre nós vamos curtir o mundo, nós vamos curtir essa vida. Nos afastamos da presença de Deus, nos afastamos da presença do Pai. Partimos atrás de um sonho. Porque muitas vezes, quando buscamos o pecado, quando nos afastamos da presença do Pai, muitas vezes estamos buscando um sonho de felicidade. Só que a gente se esquece que não é possível ser feliz sem estar com o Pai. Não é possível. Ninguém pode ser feliz sem Deus. Você sabe disso. Muitas vezes você tentou ser feliz sem Deus e não conseguiu. Você só quebrou a cara. Porque não tem como. A gente só pode ser feliz com Deus. Por isso, o que a gente precisa fazer é confiar no seu amor e nos entregar a Ele. Portanto, se você está afastado de Deus, volta hoje, porque Ele te acolhe, Ele te acolhe, Ele te acolhe, Ele te acolhe. E talvez essa música seja a sua história, como um dia foi a minha. Preste atenção, muito alegre.

0: 9:47.
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2: Maria passa na frente e vai abrindo estradas e caminhos, abrindo portas e portões, abrindo casas e corações. A mãe indo na frente, os filhos estão protegidos e seguem seus passos. Ela leva todos os filhos sob sua proteção. Maria passa na frente e resolve aquilo que somos incapazes de resolver. Mãe, cuida de tudo que não está ao nosso alcance. Tu tens poderes para isso. Vai, mãe, vai acalmando, serenando e amansando os corações. Vai acabando com o ódio, rancores, mágoas e maldições. Vai terminando com dificuldades, tristezas e tentações. Vai tirando os teus filhos das perdições. Maria, passa na frente e cuida de todos os detalhes. Cuida, ajuda e proteja a todos os teus filhos. Maria, tu és a mãe e também a porteira. Vai abrindo o coração das pessoas e as portas nos caminhos. Maria, eu te peço, passa na frente e vai conduzindo, levando, ajudando e curando os filhos que precisam de ti. Ninguém pode dizer que foi decepcionado por ti depois de ter chamado ou invocado. Só tu, com o poder de teu filho, pode

0: Você orou comigo nesta manhã, pegue seu copo com água e seja abençoado.
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0: Rezemos também por todas as mães, em especial aquelas mães que estão enfermas, sofrendo, também por todas as mães que partiram para a eternidade, aquelas mães que sentem também a rejeição dos seus filhos. A graça de nosso Senhor Jesus Cristo, o amor do Pai e a comunhão do Espírito Santo estejam convosco.
1: Seja Deus que nos reuniu.
0: O Senhor Jesus, que nos convida à mesa da palavra e da Eucaristia, nos chama a segui-lo fielmente. Reconheçamos ser pecadores e invoquemos com confiança a misericórdia do Pai.

0: oremos. Deus Todo-Poderoso, dá-nos viver com ardor estes dias de júbilo em honra do Senhor ressuscitado, para que sempre manifestemos com nossas obras o mistério que celebramos, por nosso Senhor Jesus Cristo, vosso Filho, que é Deus, e convosco vive e reina na unidade do Espírito Santo, por todos os séculos dos séculos.
1: Leitura dos Atos dos Apóstolos.
2: Com o envio do Espírito, podemos dar continuidade aos sentimentos e atitudes de Jesus pela vida do mundo.
1: Leitura dos Atos dos Apóstolos. Naqueles dias, Filipe desceu a uma cidade da Samaria e anunciou-lhes o Cristo. As multidões seguiam com atenção as coisas que Filipe dizia, e todos os ânimes os escutavam, pois viviam os milagres que ele fazia. De muito processos saíam dos espíritos do mal, dando grandes gritos, numerosos paralíticos e aleijados também foram curados. Era grande a alegria naquela cidade. Os apóstolos que estavam em Jerusalém souberam que Samaria acolherá a palavra de Deus e enviaram lá Pedro e João, que, chegando ali, oraram pelos habitantes da Samaria para que recebessem o Espírito Santo, porque o Espírito ainda não vierá sobre nenhum deles. Apenas tinham recebido o batismo em nome do Senhor Jesus. Pedro e João impuseram-lhes as mãos e eles receberam o Espírito Santo. Palavra do Senhor.
3: Graças a Deus.

0: Leitura da primeira carta de São Pedro. Caríssimos, santificai em vossos corações. O Senhor Jesus Cristo, estáis sempre prontos a dar razão da vossa esperança a todo aquele que vos lá pedir. Fazei-o, porém, com mansidão e respeito e com boa consciência. Então, se alguma coisa fordes difamados, ficarão com vergonha aqueles que ultrajam e o vosso bom procedimento em Cristo, pois será melhor sofrer praticando o bem, se esta for a vontade de Deus, do que praticando o mal. Com efeito, também Cristo morreu uma vez por todas, por causa dos pecados, o justo e pelos injustos, a fim de nos conduzir a Deus. Sofreu a morte na existência humana, mas recebeu a nova vida pelo Espírito. Palavra do Senhor.
1: Graças a Deus.

0: O Senhor esteja convosco. Proclamação do Evangelho de Jesus Cristo segundo São João. Naquele tempo disse Jesus a seus discípulos: se me amais, guardareis os meus mandamentos, e eu rogarei ao Pai, ele vos dará um outro defensor, para que permaneça sempre convosco o Espírito da verdade, que o mundo não é capaz de receber, porque não o vê nem o conhece. Vós o conheceis, porque ele permanece junto de vós e estará dentro de vós. Não vos deixarei órfãos, eu virei a vós. Pouco tempo ainda e o mundo não mais me verá, mas vós me vereis, porque eu vivo e vós vivereis. Naquele dia sabereis que eu estou no meu Pai, e vós em mim e eu em vós. Quem acolheu meus mandamentos e os observa, esse me ama. Ora, quem me ama será amado por meu Pai, e eu o amarei e me manifestarei a ele. Palavra da salvação. Que as palavras do Santo Evangelho perdoem os nossos pecados. Queridas crianças, queridos irmãos e irmãs aqui na igreja, e também os que rezam conosco em suas casas pelos meios de comunicação da paróquia e da Rádio Barroso Mixi. Hoje estamos celebrando o sexto domingo da Páscoa e o sétimo dia da novena da nossa padroeira. Quem que é a nossa padroeira? Quem é a nossa padroeira? Nossa Senhora de Fátima. Como que é o nome dela? Maria, está lá na Bíblia, no Evangelho de Lucas, né? O nome dela é Maria. Aqui Fátima, porque ela apareceu em Fátima, na cova da Iria, ela apareceu para as pessoas grandes, não foi? Para quem é que ela apareceu? Ah, três crianças, pastorinhos. Como que é o nome deles? Jacinta, Lúcia e Francisco. Hoje é São Santos, Francisco e Jacinta. Lúcia ainda não é canonizada não, né? Que Nossa Senhora pediu então muita oração. Oração do terço pela conversão do mundo e pela paz. Temos que rezar muito, né? O mundo está muito sem paz, rezar pela paz. O Papa Leão pediu nesse mês, em rezar de modo especial, pela unidade da igreja e também pela paz. Então, Nossa Senhora quer contar com as nossas orações e vai nos atender se a gente rezar com fé. Porque Jesus falou, pedi e recebereis. Então, rezar. Então, sexto domingo da Páscoa, primeira leitura dos Atos Apóstolos, falar. Filipe é um dos sete diáconos, né? O diácono Filipe desceu para Samaria, que é a região de Samaria ali. Ele pregou a palavra de Deus, anunciou Jesus Cristo ressuscitado. E os samaritanos lá da Samaria, eles acolheram a palavra de Deus. Eles se converteram, acreditaram em Jesus e foram batizados. E a cidade vivia cheia de alegria, porque era expulso demônio. O povo vivia na paz, na tranquilidade. Era com verdadeira conversão. Então os apóstolos de Jerusalém ficaram sabendo que em Samaria o povo recebeu Jesus, acolheu Jesus através da palavra e enviou para lá Pedro e João, né? Pedro e João, para fazer a imposição das mãos para receber o Espírito Santo. Então olha como é importante a gente valorizar a palavra de Deus, saber escutar, meditar para ver a palavra que liberta, a palavra que orienta, a palavra que educa, a palavra que nos faz conhecer Jesus Cristo, a palavra que nos faz viver como irmãos, tendo Jesus como nossa cabeça. Então é importante valorizar a palavra de Deus, respeitar e vivê-la. Então os apóstolos Pedro e João foram lá e pôs a mão sobre eles, eles receberam o Espírito Santo, né? Ficaram cheios do Espírito Santo. Então a gente vê na Bíblia, Deus com medo da igreja, a imposição das mãos é importante, né? Para ungir os reis, para ungir os bispos, para ungir os sacerdotes, para na consagração, a imposição das mãos sobre o pão e vinho para se tornar corpo santo de Cristo, então a imposição para dizer, é o Espírito Santo que está descendo, a gente não vê, mas acredita, então é importante. E nós, que dia que nós recebemos o Espírito Santo? Que dia que nós recebemos o Espírito Santo? no dia do nosso batismo. Então nós temos que lembrar, nós estamos cheios do Espírito Santo, recebemos no dia do batismo, temos que viver cada dia o Espírito Santo. O Espírito Santo é a terceira pessoa da Santíssima Trindade, é Deus igual ao Pai e Filho, mas nós temos o Espírito Santo. Então todo dia a gente tem que invocar o Espírito Santo, pedir ao Espírito Santo: iluminai-me, Espírito Santo, dai-me a paz, Espírito Santo, caminhai comigo, Espírito Santo, tirai-me do espírito do mal. Porque Jesus falou: você já conhece, e ele ficará dentro de vocês. Então a promessa de Jesus no Evangelho é essa, né? Quem me ama, guarda os meus mandamentos. Então quem ama Jesus tem que ser fiel, caminhar com Jesus, fazendo bem. Qual que é o meu mandamento? Amar a Deus e amar o próximo como a si mesmo. Então viver o amor, amor a Deus, amor ao próximo. E cheio do Espírito Santo, deixar o Espírito Santo agir em nossas vidas, para a gente ser um bom cristão, bom cidadão, bom filho de Deus, vivendo a paz, promovendo a paz. Olha a segunda leitura, o que falou: santificai em vossos corações o Senhor Jesus Cristo, santificai em vossos corações, Senhor Jesus. Então esse coração que é cheio do Espírito Santo, ele tem que estar cheio de Deus. Santificar no coração, tirar do coração o ódio, a raiva, o rancor, a falta de perdão, a falta de misericórdia. Enchei de amor, enchei de misericórdia, enchei de paz, enchei. E ainda vai mais, o escritor sagrado São Pedro vai falar: pois será melhor sofrer praticando o bem, se é a vontade de Deus, do que praticando o mal. Então, sofrer praticando o bem, não praticando. Se nós somos de Deus, nós temos que praticar o bem. Fala, por quê? Porque se alguém te criticar, se alguém zombar de você, se alguém falar mal de você, você permanece firme no bem, porque aquela pessoa vai ficar envergonhada, porque ela sabe que você está fazendo o bem, né? Ela está com inveja, com ciúme, porque ela não quer caminhar no caminho do bem, mas você caminha no caminho do bem, caminha fazendo o bem, e as pessoas ficam envergonhadas. Então, queridos irmãos, o Evangelho nós já falamos, Jesus falou: se me amais, guardai os meus mandamentos, né? E a grande promessa que Jesus nos faz hoje, qual que é a promessa? Alguém sabe? Qual a promessa do Evangelho de hoje? Ninguém prestou atenção? Nem os ministros? Qual a promessa? A grande promessa: não vos deixarei órfãos. O que que ele vai nos dar? O Espírito Santo. Eu vou voltar ao Pai, mas não vou deixar que vocês fiquem órfãos. Eis que eu estarei convosco todos até o final do tempo. Eu vou enviar sobre vocês o Espírito Santo, o outro defensor, o Paráclito, e ele dará testemunho de mim. Vocês também darão testemunho, porque vocês vão acreditar em mim. E ele fica conosco, mais especial, na palavra e na Eucaristia. Então é a promessa de Deus. Então nós já temos o Espírito Santo. Então ele tem que caminhar com alegria, com coragem, com amor, porque o Espírito Santo nos dá força e coragem para a gente viver a fé, para a gente viver a alegria, para a gente ser sinal de Jesus. E vamos hoje pedir a Nossa Senhora, que é toda cheia do Espírito Santo, toda cheia de graça, que ela nos ajude a viver para Jesus e a viver com Jesus, né? Então hoje é o sétimo dia da novena. Pede Nossa Senhora esse ano, que a novena está sendo a reflexão sobre a Eucaristia, que nós saibamos respeitar Jesus Eucarístico, que nós saibamos comungar com fé, com amor, com respeito, que nós saibamos adorar Jesus na Eucaristia, porque Ele é o Senhor da nossa vida. Nossa Senhora verdadeira adoradora, Mãe do Santíssimo Sacramento, que ela interceda por nós, para que sempre a Eucaristia seja o centro da nossa vida. Lembrando, Jesus falou: quem come deste pão terá a vida eterna, quem come deste pão permanece em mim e eu nele. Então é verdadeiro Cristo ressuscitado, corpo, sangue, alma e divindade. Que Nossa Senhora interceda por nós hoje e sempre. Amém. Creio em Deus Pai Todo-Poderoso, Criador do céu.
1: Em Jesus Cristo, único Filho nosso Senhor, foi concebido pelo poder do Espírito Santo, nasceu da Virgem Maria, padeceu por seu Pôncio Pilato, foi crucificado, morto, sepultado, desceu na mansão dos mortos, ressuscitou aos céus, está sentado à direita de Deus Pai Todo-Poderoso. Creio no Espírito Santo,
0: Pai bondoso, com a ressurreição de vosso filho, vós quereis dar alegria, sentido para a nossa vida já aqui na terra. Para colhermos esse vosso dom, vos pedimos, ó Pai, dai-nos o Espírito defensor.
2: Dai à Igreja, mesmo sob ultrajes por causa da fé, viver e testemunhar a alegria de estar caminhando para a plena ressurreição. Junto de vós rezemos.
1: Ó Pai, dai-nos o Espírito defensor.
2: Dai-nos, no seguimento de Jesus, vossa divina e amorosa coragem de tentar conduzir a vós os que nos impõem injustos sofrimentos. Rezemos.
1: Ó Pai, dai-nos o Espírito defensor.
2: Dai-nos viver como vossos filhos e filhas, que se deixam conduzir por vosso Espírito. Rezemos.
1: Ó Pai, dai-nos o Espírito defensor.
0: Por toda a nossa comunidade paroquial, todos os paroquianos vivos e falecidos, benfeitores, os visitantes, por todos que estão participando da festa de Nossa Senhora, por todas as mães, para que tenham sempre a paz, a alegria, a paciência, pelas mães enfermas, por todas as mães que já partiram para a eternidade, que participem da alegria de Deus no céu, por todos os aniversariantes, entre eles, Wagner Sebastião Ferreira, Delina Maria Garcia Mendes, Wagner Silva, nosso ministro da comunhão, pelo aniversário de ordenação sacerdotal do padre José Bitar, aniversário de Júlia Verman da Pascom, Auxiliadora Taruco, Pedro Henrique de Carvalho, e rezemos.
1: Pai, Espírito defensor.
0: Ó Pai, enviai-nos vosso Espírito para ser nossa força de viver já aqui, vossa vida divina, vida na solidariedade alegre, mesmo entre as tribulações, por Cristo nosso Senhor.
1: Amém.

0: Orai, irmãos e irmãs, para que esta nossa família reunida em nome de Cristo possa oferecer um sacrifício que seja aceito por Deus Pai Todo-Poderoso.
1: Receba, Senhor, em tuas mãos esse sacrifício.
0: Suba até vós, Senhor, nossas preces com as oferendas para o sacrifício, a fim de que, purificados por vossa graça, sejamos dignos do sacramento do vosso grande amor, por Cristo nosso Senhor. Senhor esteja convosco. Corações ao alto. Demos graças ao Senhor nosso Deus. Na verdade é digno e justo, é nosso dever de salvação proclamar a vossa glória ao Pai em todo o tempo, mas com maior júbilo louvar-vos neste tempo, porque Cristo, nossa Páscoa, foi imolado, pois destruído o que era velho, toda a criação decaída é renovada, e em Cristo foi recuperada a integridade da vida. Por isso, transbordando de alegria pascal, exulta a criação por toda a terra. Também as virtudes celestes, as potestades angélicas, proclamam o hino à vossa glória, cantando a uma só voz. Música.

0: Na verdade, vós sois santo, ó Deus do universo, e tudo que criaste proclama o vosso louvor. Por quê? Por Jesus Cristo, vosso Filho e Senhor nosso, e pela força do Espírito Santo, dais vida e santidade a todas as coisas, e não cessais de reunir para vós um povo que vos ofereça em toda parte, do nascer ao pôr do sol, um sacrifício perfeito. Por isso, ó Pai, nós vos suplicamos, santificai pelo Espírito Santo as oferendas que vos apresentamos para serem consagradas, a fim de que se tornem o corpo e o sangue de vosso Filho, nosso Senhor Jesus Cristo, que nos mandou celebrar estes mistérios.
1: É vosso Espírito Santo.
0: Na noite que se entregue, Jesus tomou o pão, pronunciou a bênção de ação de graça, partiu e o deu a seus discípulos, dizendo: tomai todos e comei, isto é o meu corpo que será entregue por vós.

Do mesmo modo, no fim da ceia, ele tomou o cálice em suas mãos, pronunciou a bênção de ação de graças e o deu aos seus discípulos, dizendo: tomai todos e bebei. Este é o cálice do meu sangue, o sangue da nova e eterna aliança, que será derramado por vós e por todos para a remissão dos pecados. Fazei isto em memória de mim.

0: agora, ó Pai, o memorial da paixão redentora do vosso Filho, da sua gloriosa ressurreição e ascensão ao céu, enquanto esperamos sua nova vinda, nós vos oferecemos em ação de graças esse sacrifício vivo e santo. Olhai com bondade a oração da vossa igreja, reconhecei nela o sacrifício que nos reconciliou convosco. Concedei que, alimentando-nos com o corpo e o sangue do vosso Filho, repleto do Espírito Santo, nos tornemos em Cristo um só corpo e um só Espírito.
1: Querido-nos una num só corpo.
0: Que o mesmo Espírito faça de nós uma eterna oferenda, para alcançarmos a herança com os vossos eleitos. A Santíssima Virgem Maria, Mãe de Deus, São José, seu esposo, os vossos santos, apóstolos e gloriosos mártires, e todos os santos que não cessam de interceder por nós na vossa presença.
1: Feita oferenda.
0: Nós vos suplicamos, Senhor, que esse sacrifício da nossa reconciliação estenda a paz e a salvação ao mundo inteiro. Confirmai na fé e na caridade a vossa igreja que caminha neste mundo com o vosso servo, o Papa Leão, e o nosso bispo José Eudes, com os bispos do mundo inteiro, os presbíteros e diáconos, os outros ministros e o povo por vós redimido. Atendei propício às preces dessa família que reunis em vossa presença. Reconduzi a vós, Pai de misericórdia, todos os vossos filhos e filhas dispersos pelo mundo inteiro. Acolhei com bondade no vosso reino os nossos irmãos e irmãs que partiram desta vida e todos que morreram na vossa amizade. Unidos a eles, esperamos também nós saciarmos eternamente da vossa glória. Por Cristo, Senhor nosso, por Ele dais ao mundo todo o bem e toda a graça. Por Cristo, com Cristo, em Cristo, a vós, Deus Pai Todo-Poderoso, na unidade do Espírito Santo, toda a honra e toda a glória por todos os séculos dos séculos. Música.

nosso que estais no céu, santificado seja o vosso nome. Venha a nós o vosso reino. Seja feita a vossa vontade, assim na terra como no céu.

o pão nosso de cada dia nos dai hoje. Perdoai-nos as nossas ofensas, assim como nós perdoamos a quem nos tem ofendido. E não nos deixeis cair em tentação, mas livrai-nos do mal.

0: paz do Senhor esteja sempre convosco.
1: Amor de Cristo nos...
0: Presta atenção, vou fazer diferente hoje. Hoje cada criança vai abraçar a mamãe, desejar feliz, boa, feliz paz para a mamãe. Um abração e falar para a mamãe, muito obrigado. Pode então abraçar a mamãe.

0: Cordeiro de Deus, que tirais o pecado do mundo, tende piedade de nós. Cordeiro de Deus, que tirais o pecado do mundo,
1: tende piedade de nós. Cordeiro de Deus, que tirais os pecados do mundo, dai-nos a paz.
0: Felizes os convidados para a ceia do Senhor. Eis o Cordeiro de Deus, que tira o pecado do mundo.
1: Senhor, eu não sou digno que entreis em minha morada, mas dizei uma palavra, serei salvo.

0: graças e louvores se deem a todos os momentos
1: ao Santíssimo Digníssimo Sacramento.
0: Glória ao Pai, ao Filho e ao Espírito Santo.
1: Como era no princípio, agora e sempre.
0: Se me amais, guardareis os meus mandamentos, diz o Senhor. E rogarei ao Pai, ele vos dará um outro defensor, para que permaneça sempre conosco. Aleluia. Oremos. Deus eterno e todo-poderoso, pela ressurreição de Cristo, nos recriai para a vida eterna. Fazei frutificar em nós o sacramento pascal. Infundi em nossos corações a força deste alimento salutar, por Cristo nosso Senhor. Avisos.
2: Hoje, dia das mães, ainda teremos às 13 horas Santa Missa na comunidade de Pitangueiras, às 16 horas Santa Missa aqui na Matriz, às 18 horas também na Matriz Hora Santa, Santa Missa e Novena. Hoje, nosso sétimo dia da novena, teremos como tema Virtudes Marianas na Vida Eucarística. O pregador de hoje será o diácono Jordano. Participação da Renovação Carismática Católica, Pastoral do Batismo, Pastoral do Dízimo e moradores do bairro do Alonso. Os cânticos ficará a cargo do coral Nossa Senhora de Fátima. De segunda e terça-feira na Matriz, às 7 horas da manhã, Santa Missa e Novena. Às 18 horas, Hora Santa, Santa Missa e Novena. Quarta-feira, festa de nossa padroeira, Nossa Senhora do Rosário de Fátima. Às 8 horas da Matriz, Santa Missa. Às 10 horas, Santa Missa com as crianças e consagração a Nossa Senhora. Às 13h30, na Matriz, Rosário de Nossa Senhora. Às 16 horas, Santa Missa. Às 18h30, Procissão Luminosa e Santa Missa Solene. Quem quiser poderá estar trazendo as suas velas. E pedimos a todos os moradores que enfeitem suas ruas e suas residências. Quinta-feira, início da novena do Espírito Santo. Às 18 horas da Matriz, Hora Santa, Santa Missa e Novena. Sexta-feira, às 18 horas na Matriz, Hora Santa, Santa Missa e Novena. Próximo sábado, às 16 horas, na Igreja de Santa Teresinha, Santa Missa. Às 17h30, na Igreja de São José, Santa Missa. Às 18 horas na Matriz, Hora Santa, Santa Missa.

0: rodada será uma moto 0 quilômetro. Às 13 horas, na colônia Santo Inês, Santa Missa. Às 18 horas, na matriz, canto do Tedeu, laudamos Santa Missa na intenção de todos os que trabalharam, colaboraram e participaram. As pessoas que não adquiriram o bilhete do bingo e da feijoada poderão estar procurando no escritório paroquial ou com as pastorais e movimentos aqui da nossa paróquia. Adquira sua cartela. Estão abertas as inscrições para o 8º encontro Mulher Segundo o Coração de Deus, que acontecerá nos dias 30 e 31 de maio. Informações na papelaria Sonho de Papel.
1: 7º dia da novena, vamos receber com alegria a imagem da nossa padroeira, Nossa Senhora de Fátima.

0: mais de amor.
1: A nossa palma para nossa mãe do céu, nossa senhora de Fátima. Mais palma para a mãe do Deus, nossa mãe, rainha do céu e da terra. Mais bonito. A nossa palma para todas as mães.

0: cheia de graça, o Senhor é convosco. Bendita sois vós entre as mulheres. Bendito é o fruto do vosso ventre, Jesus. Santa Maria, Mãe de Deus, rogai por nós, pecadores, agora e na hora da nossa morte. Amém. Rogai por nós, Virgem de Fátima,
1: para que sejamos dignos.

0: Dignos as promessas de Cristo.
1: Mãe é guerreira, protetora, dedicada, mulher de fé, compreensiva, corajosa, cuidadosa. Mãe é tudo. Mãe é exemplo de Maria, divertida, amorosa, carinhosa, companheira. Mas o que aqui? E generosa. Parabéns à mamãe, né? Mamãe é tudo isso, igual o Evangelho falou hoje, né? A mãe ama igual Jesus ama, dá a vida pelo filhinho e pela filhinha, né? Então hoje, muito carinho com a mamãe. Parabéns para a mamãe, né? Isso mesmo. Os aniversariantes poderão vir ao altar para cantar os parabéns. Pode ser. Os aniversariantes podem vir ao altar para cantar os parabéns. Hoje nós vamos cantar os parabéns também para todas as mães. Parabéns às mães. Muito obrigada, mamãe, por ser mãe. Obrigada, mamãe, por acompanhar os filhos para a catequese, para a escola. Obrigada às mamães para ser por das pastorais. Muito obrigado. Deus abençoe todas as mães. Júlia. Cadê a Júlia? Os aniversariantes. Júlia da Pascon. Está vendo uma festa só de das mães? Vamos cantar para todos os aniversariantes, para todas as mães. Para...

0: dele.
1: Vivos aniversariantes!
0: Viva!
2: Parabéns.
1: Viva as mães!
0: Viva!
1: Mais forte! Viva a mamãe!
0: Viva!
1: Viva a mamãe!
0: Viva!
1: Agora todas as crianças, bem rapidinho para o canto final. Isso. Vocês vieram para o Abraço da Paz hoje, o Abraço da Paz era com a mamãe, né? Isso, bem rápido. Cantar bem bonito no Dia das Mães, lembrando, a gente não vai só, a gente vai com Deus. Mas, aí todos. Mais rápido. Cuidado na hora de subir escada, cuidado na hora de descer escada. Olha o que, é que a mamãe ensinou para a gente anda sempre com Deus, a gente não caminha sozinho, com Deus e também com a proteção da mamãe e a proteção de Nossa Senhora também. Vamos lá? O meu coração se alegra no Senhor, me sinto feliz cantando seu amor. Bem forte!

0: com Deus. O Senhor esteja convosco.
1: Ele está no meio de nós.
0: Deus, que pela ressurreição do seu Filho único vos deu a graça da redenção, vos tornou seus filhos, vos concede a alegria de sua bênção. Deus, que pela redenção de Cristo vos concedeu o dom da verdadeira liberdade, por sua misericórdia vos torne participante da herança eterna. E vivendo agora retamente, possais no céu unir-vos a Deus, para o qual, pela fé, já ressuscitaste no batismo. E pela intercessão de São José e de Maria Santíssima, Mãe de Deus e Nossa, abençoe-vos o Deus Todo-Poderoso, Pai, Filho e Espírito Santo.
1: Amém.
0: Muito obrigado a todos pela participação da Santa Missa. Um ótimo domingo das mães e uma ótima semana de Nossa Senhora. Ide em paz, o Senhor vos acompanhe.
1: Graças a Deus.

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2: 11 horas e 3 minutos.
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1: Olá, tudo bem com você? Tudo tranquilo, tudo certinho por aí? Tô chegando com o nosso programa Padre Zezinho e Canções. Paz e bem pra você, paz e bem pra você que tá aí ouvindo o nosso programa, tá curtindo a nossa programação. Sou Luiz Pires, tô chegando a partir de agora pedindo licença pra entrar na tua casa, no teu carro, no teu comércio, onde quer que você esteja, pra levar até você as mais belas canções do nosso querido Padre Zezinho. E é claro, trazer para você também aquela boa conversa, a catequese com o nosso querido Padre Zezinho. Enfim, o nosso programa está apenas começando. Padre Zezinho e Canções é um programa produzido pela Rádio Missão Católica de Garrafão do Norte, no Pará, e tem um oferecimento todo especial da Pará Host. Tá bom, gente? Participe, mande aqui a mensagem pro nosso WhatsApp 0 operadora 91 99297 5657, 0 operadora 11 99297 5657. Águia Pequena é o louvor, é a canção do Padre Zezinho que abre o nosso programa de hoje.
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0: belíssima canção. Padre Zezinho cantou pra gente. E eu quero aqui, ó, reforçar o convite pra você participar com a gente. O que você tá esperando? Mande aí a tua mensagem pro nosso WhatsApp. 0 operadora 91. Anota aí, ó. 0 operadora 91 99297 5657. 0 operadora 91 99297 5657. É o WhatsApp para você participar, para você pedir aquela canção com o Padre Zezinho. Luiz, posso te mandar áudio? Pode! Posso mandar mensagem digitada também? Claro que pode! O importante é você participar, é você pedir aqui a tua canção com o Padre Zezinho, falar pra gente como é que tá o programa, fique à vontade. Vamos pra nossa primeira catequese do programa com o nosso querido Padre Zezinho.
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2: Falemos da justa medida. Quem mede demais, em geral, é injusto. Quem entender o que é justa medida, entende que não é medida igual. Medida justa não é medida igual. É preciso que os casais aprendam isso. Na mesa, quem tem mais apetite precisa de um prato e meio, e o outro talvez se satisfaça com um terço do prato. Querer a mesma medida é injusta. Criança não pode querer um prato tão grande quanto o do pai, porque a criança não dá conta. Então, a justa medida é o que serve para ela. Justo é que os dois se satisfaçam com o mesmo, com o mais ou com o menos, que conseguirem juntos. Em alguma coisa, um é mais, noutra é menos. O homem que ama uma mulher sabe que muitas coisas a mulher é mais. E quando ela ama o seu marido, ela sabe que em algumas coisas ele é mais. Um casamento todo medido acaba desmedido. Eu repito, um casamento todo medido acaba desmedido, exagerado. Quem quer voltar a um casamento bom deve tentar modificar a quantidade pela qualidade. Talvez possam entender que às vezes a mulher perde mais ou ganha mais. Mesma coisa o homem. Não pode ser segunda eu, terça você, quarta eu, quinta você, sexta eu, sábado você. Não funciona. Porque a mulher tem necessidades dela. O homem, as dele. E não é segunda, terça, quarta. Não funciona. E deixar para o domingo para resolver também não funciona. Pode dar certo no restaurante, mas não numa família. Ou dialoga e um cede naquele dia, o outro cede no outro dia, ou não funciona. Justa medida, repito, justa medida não é o mesmo que medida igual. Pense nisso. Ensine isso para os seus filhos.
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0: Tá aí pra você, música linda com o Padre Zezinho, Quando Jesus Passar. Quando Jesus passar, eu quero estar no meu lugar, eu quero estar onde eu devo estar. E é com isso que a gente tem que se preocupar, né, gente? Com a vinda de Jesus, quando Jesus passar, quando Jesus chegar, será onde que vamos estar? Será que vamos estar no nosso trabalho, nas nossas ocupações, e não vamos perceber que Ele voltou? Será que vamos estar tão preocupados? Será que vamos estar tão apegados com os bens materiais? Então, ó, é isso que a gente deve pensar. É algo que a gente deve refletir, porque a gente sabe que Ele vem. A gente sabe que Ele tá para chegar. Então, que Ele não nos pegue distraídos, que Ele não nos pegue, sabe, com um pensamento em outro lugar, em outras situações, que Ele nos encontre prontos para poder abraçá-lo e abraçar a sua vinda como a última coisa, sabe? Aquela última coisa que você tem que fazer na vida, que a gente possa abraçar a vinda dEle como a última coisa que a gente tem para fazer aqui, estar pronto para poder ir com Ele para onde Ele nos levar. Vamos para um rápido intervalo. Volto já com o programa Padre Zezinho e Canções.
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0: 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Onze horas e 48 minutos.
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3: Ensinaste-lhes a orar a lei. Os discípulos disseram: Mestre, ensina-nos a orar como tu oras. E tu disseste: quando orardes, usai palavras como estas. E ensinaste o Pai Nosso. A oração já existia com o nome de Hagadish. Os discípulos, admirados com teu jeito de orar, pediram uma fórmula. Puseste os teus acréscimos e sugeriste a prece que, de certa forma, repetia o diálogo. Judeu que eras, tu, Jesus, apontaste para uma longa tradição. A lei dizia: amar a Deus acima de tudo, e tu ensinaste: Pai Nosso que estás no céu. A lei dizia: o nome de Deus é sagrado, e tu ensinaste: santificado seja o vosso nome. A lei dizia: reservem um dia para o Senhor, e tu ensinaste: venha a nós o vosso reino. A lei dizia: honrem seus pais, e tu disseste: seja feita a vossa vontade aqui na terra. A lei dizia: não matem, e tu ensinaste: aqui na terra, como se aqui já fosse o céu. A lei dizia para guardar-se num amor fiel e numa sexualidade sadia, e tu apontaste

e tu ensinaste a orar: não nos deixeis cair em tentação. Como os discípulos, tornamos a pedir: Senhor Jesus, ensina-nos a orar. Andamos esquecidos da verdadeira oração. Ainda não aprendemos o bastante. Jamais saberemos o suficiente. Ensina-nos.

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1: Meio-dia e 11 minutos.

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1: Meio-dia e 31 minutos.
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3: Voltamos com o programa Padre Zezinho e Canções. E aqui agora, mandando um super abraço para todas as rádios parceiras que estão com a gente nessa missão, na missão de evangelizar, na missão de retransmitir o programa do Padre Zezinho. Deixa eu mandar aqui um super abraço para a Rádio Missão Católica, nossa geradora de Garrafão do Norte, no Pará. Super abraço também para a Rádio Joaque de Afrânio, no estado do Pernambuco. Rádio São José, Capitão Poço, no Pará. Rádio Barroso Mix, Barroso, Minas Gerais. Rádio Paróquia Santo Antônio de Pádua. Itumbiara, Goiás. Alô, Goiás! Abraço para todo mundo aí. Super abraço também para a Rádio Vida, Web Rádio Vida, de Puxinanã, na Paraíba. Rádio Global, de Santa Luz, no Piauí. Também um super abraço aqui para a Rádio Criativa, de Brumado, Brumado, Bahia. Sempre retransmitindo. 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Fique à vontade, tá? Vamos de música a Um Barco Esquecido na Praia. Padre Zezinho canta pra gente.
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0: Laranja Lima, Padre Zezinho, cantou pra gente. Na verdade, a Sônia Mara, né? Composição do Padre Zezinho. Mais uma música que nos faz sempre refletir sobre o relacionamento cristão. E é uma música que todo casal de jovens poderia ouvir, precisava ouvir. Porque, gente, é por aí, sabe? Deus, ele nos coloca aqui para poder trazer a palavra, para poder orientar as pessoas. E o Padre Zezinho, ele faz isso muito bem, através da música, através das suas composições, através das suas criações. Laranja Lima é uma canção muito linda que eu particularmente gosto demais e recomendo para todo casal que, antes de constituir uma família, tá se conhecendo, tá aí naquela coisa da empolgação, né? Vamos ouvir Padre Zezinho, Laranja Lima, né? E vamos refletir, vamos pensar no propósito que Deus quer para cada um de nós. Mais uma catequese com o nosso querido Padre Zezinho.
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2: Falemos do amor que permanece. Fica. Não vai para cá, para lá. Permanece. A igreja não incentiva nem apoia o divórcio. Mas não é insensível às situações insuportáveis dentro de um lar. Há casos em que a separação de um casal pode ser necessária, porque um deles simplesmente não compensa e não concorda e simplesmente não aceita se emendar. Nos seus livros de moral e nos seus pronunciamentos, a igreja deixa bem claro que o matrimônio deve ser fundamentado no respeito do homem pela mulher, da mulher pelo homem, e de ambos pelos filhos, e em fase de crescimento, principalmente os filhos em primeiro lugar. Quando ficam adultos é outra história, mas filho, criança, adolescente, os pais têm que renunciar. Puseram o filho no mundo para quê? Para gozarem a vida? Não. Para viver juntos e criar novas vidas. Quando acontece um grave desequilíbrio em que a mulher deixa os filhos em abandono total, ou o homem deixa os filhos e a mulher em situação humilhante, ou quando um deles é agressivo a ponto de pôr em risco a vida do outro ou dos filhos, ou quando, por desequilíbrio, um atenta contra a vida ou a honra do outro, ou quando os filhos correm grave risco moral, então o parceiro inocente deste matrimônio tem o direito de pedir separação de teto ou matrimonial. O resto a igreja vai orientar você se pode ou não pode divorciar ou um segundo casamento. Mas primeira coisa, salve as crianças. Segundo, salve a pessoa ameaçada. E quando não dá, chama a polícia, vá ao juiz. Porque há pessoas desequilibradas que nunca deviam ter casado.
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0: Nós ouvimos Padre Zezinho cantando pra gente, famílias do Brasil. E é com essa música bonita que nós chegamos ao final do nosso programa Padre Zezinho e Canções, agradecendo a nosso Papai do Céu por mais um dia de trabalho, pelo dom da vida, da comunicação e da alegria. E a você, meu muitíssimo obrigado pelo teu carinho, pela tua audiência, pela tua amizade também. Tudo de bom para você, Deus abençoe, fica com Deus, porque com Ele nós iremos e sem Ele nada seremos, tá bom, gente? Vamos deixando por aqui a nossa última de hoje, o Padre Zezinho canta pra gente Ilumina, que inclusive é o tema aqui do nosso programa, é a trilha sonora do nosso programa Padre Zezinho e Canções. Fica com Deus, paz e bem e até a semana que vem. Tchau, tchau!
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Vocês, o que será de mim? E aí? Padre Rogério, Maristela, lá de Lauro de Freitas, Salvador, que surpresa boa!

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E você sabe que ao nome de Jesus todo joelho se dobra. 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

tempestade vai acalmar na sua vida. Meu Deus, quantas pessoas neste momento, quantas pessoas nesta hora estão vivendo tempestades. E você talvez esteja vivendo uma tempestade. A tempestade da doença, a tempestade do desemprego, da vida financeira que não está fácil, problemas na família. Quantas mães querendo engravidar e não conseguem. Mas de forma especial quero falar hoje com tantas pessoas que estão vivendo a depressão. Talvez o mal do nosso século. Pessoas que já não têm mais ânimo, já estão tristes. Têm dificuldade de sorrir, têm dificuldade de sair de casa. E quem está na depressão, parece que tudo está escuro. Parece que tudo perdeu o sentido. E parece que aquele sofrimento não vai mais ter fim. Eu quero declarar na sua vida que a sua tempestade vai acabar, que a tua tempestade vai acalmar. Eu quero proclamar na sua vida que esta depressão, ela vai acalmar. Você vai vencer. Em nome de Jesus, você vai vencer. Lembre-se sempre de uma coisa: quando a tempestade vem, é para aumentar a sua fé. Por isso nós estamos cantando: não me deixa fraquejar jamais, aumenta a minha fé em ti. Diga comigo: aumenta a minha fé em ti. Diga forte.

você não caminha naquilo que você vê, mas você caminha na fé, na certeza de que Jesus está com você. Diga comigo: Jesus está comigo, e por isso eu não terei medo. Diga forte: Jesus está comigo, Jesus está no meu barco, e se Ele está no meu barco, essa tempestade vai acalmar. Em nome de Jesus, a tempestade na sua vida vai acalmar. Amém? Vamos cantar mais uma vez. Quando estou em alto mar.

Você só precisa esperar. Essa depressão vai acabar. Frei, mas eu estou tomando tantos remédios. Os médicos já disseram que o meu caso é grave. Ei, para Jesus tudo é possível. Para Jesus tudo é possível. E eu já vi pessoas sendo curadas da depressão. Pessoas que tomavam remédio para dormir. Pessoas sendo curadas. Ei, você será curado. Porque Jesus quer a tua cura. Jesus quer a tua libertação. Essa tempestade vai acalmar. Se você querer, diga: eu creio, Jesus. Eu creio que essa tempestade vai acalmar. Tira todo o medo, Jesus. Sim, Jesus, tira todo o medo. O medo de ficar sozinho. O medo de não dar conta. O medo de não ser mais amado. O medo de ser rejeitado. Tira todo o medo, Jesus. Cura agora toda a depressão. Cura agora toda a angústia. Quantas pessoas depressivas por causa do fim do matrimônio. Seu matrimônio chegou ao fim. Quantas pessoas depressivas porque perdeu o marido, perdeu a esposa. Agora você é viúva. Como é difícil viver assim.

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meus passos são teus. O meu próximo minuto é teu. E se não for assim, não me deixes ir. Dou minha mão para ti. Fecho os olhos e confio em ti. Leva-me, Senhor. Eu quero convidar você a rezar comigo em cima desta canção. Porque ela diz coisas profundas para nós. Eu me abro ao teu querer, Senhor. Eu me rendo à tua voz. Eu quero conhecer teus planos. Porque os planos de Deus são melhores do que os meus. Os teus planos são melhores do que os meus, Senhor. Ai, essa música diz algo tão forte. Eu me arrependo dos meus planos. Porque todas as vezes que eu quis fazer a minha vontade, eu só fraquejei. Quantas vezes você fraquejou? Quantas vezes fraquejamos? Porque quisemos fazer a nossa vontade. Quisemos fazer as coisas do nosso jeito. E precisamos entender que se não for do teu jeito, não vale a pena ir. Se não for do teu jeito, não vale a pena ir. Por isso eu quero convidar você agora a colocar a sua vida em Jesus.

Talvez até hoje você fraquejou, você se entristeceu. Está faltando talvez da sua parte você dizer: Senhor, a partir de hoje não é mais do meu jeito. A partir de hoje não

0: quantas vezes você já chorou? Pensa nas suas lágrimas agora.
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0: E antes de a gente prosseguir, eu queria ler para você essa passagem. Eu sou a videira e meu pai é o agricultor. Todo ramo que não der fruto em mim, ele o cortará, e podará todo o que der fruto para que produza mais fruto. Permanecei em mim e eu permanecerei em vós. Gente, preste atenção nessa palavra. Permanecei em mim e eu permanecerei em vós. O ramo não pode dar fruto por si mesmo. O ramo não pode dar fruto por si mesmo se não permanecer na videira. Se você não permanecer na videira, você não pode dar fruto. O ramo não pode dar fruto por si mesmo se não permanecer na videira. Assim também vós não podeis tampouco dar fruto se não permanecerdes em mim. Eu sou a videira, vós os ramos. Quem permanecer em mim e eu nele, esse dá muito fruto, porque sem mim nada podeis fazer. É Juninho Casimiro. Muitas coisas na nossa vida não dão certo porque nós não estamos permanecendo nele, porque nós não estamos em Jesus. Esse é o segredo da vida espiritual. Se você estiver em Jesus, se você estiver unido a Ele, como essa música diz, eu fecho os olhos e confio em Ti, eu dou minha mão para Ti, se você der a mão para Ele, se você confiar nele, se você se unir a ele, os teus planos vão dar certo, os teus passos vão dar certo,

Sem ti nada posso fazer, Jesus. Vamos cantar isso. Eu quero convidar você a cantar comigo. Sem ti nada posso fazer.

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2: 14 horas e 58 minutos.

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4: 15 horas, em ponto.
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6: Na presença das Santas Chagas de Jesus, convido você e sua família para este momento abençoado na nossa programação. Vamos juntos colocar nas Santas Chagas de Jesus o nosso pedido de oração, a nossa intenção. Prepare o seu ambiente de oração com as fotos, as roupas de família e, de modo particular, lembrando dos enfermos. Traga os nomes por quem vamos interceder e pedir cura e libertação de todos os sofrimentos e dores.
7: Por tuas chagas, Senhor, curados.
8: Queridos filhos e filhas, é domingo. É a graça de celebrarmos uma pequena Páscoa. Por isso, recolhamo-nos em oração e nessa hora da misericórdia, experimentemos a força do ressuscitado sempre presente em nossa vida, lembrando que ele nos disse: sem mim nada podeis fazer. Rezemos. Em nome do Pai, e do Filho, e do Espírito Santo. Amém. Creio em Deus Pai Todo-Poderoso, Criador do céu e da terra, e em Jesus Cristo, seu único Filho, nosso Senhor, que foi concebido pelo poder do Espírito Santo, nasceu da Virgem Maria, padeceu sob Pôncio Pilatos, foi crucificado, morto e sepultado, desceu à mansão dos mortos, ressuscitou ao terceiro dia, subiu aos céus, está sentado à direita de Deus Pai Todo-Poderoso, de onde há de vir julgar os vivos e os mortos. Creio no Espírito Santo, na Santa Igreja Católica, na comunhão dos santos, na remissão dos pecados, na ressurreição da carne, na vida eterna. Amém. Ó Jesus, divino Redentor, tende misericórdia de nós e do mundo inteiro. Deus Santo, Deus Forte, Deus Imortal, tende piedade de nós e do mundo inteiro. Graça, misericórdia, meu Jesus, nos perigos presentes, cobri-nos com vosso preciosíssimo sangue. Pai eterno, tende misericórdia de nós, pelo sangue de Jesus Cristo, vosso Filho unigênito. Tende misericórdia de nós, vos suplicamos. Amém. No primeiro mistério das Santas Chagas, contemplamos a descida do Espírito Santo sobre os apóstolos, onde estava presente Nossa Senhora. Como fruto desse mistério, rezemos por todas as pessoas desesperadas que pensam na semana com muita dificuldade. Senhor, seja a esperança e a âncora em suas vidas. Rezemos. Eterno Pai, eu vos ofereço as santas chagas de nosso Senhor Jesus Cristo, para curar as de nossas almas.
9: Meu Jesus, perdão e misericórdia.
6: Pelos méritos de vossas santas chagas.
9: Meu Jesus, perdão e misericórdia.
6: Pelos méritos de vossas santas chagas.
9: Meu Jesus, perdão e misericórdia.
6: Pelos méritos de vossas santas chagas.
9: Meu Jesus, perdão e misericórdia.
6: Pelos méritos de vossas santas chagas.
9: Meu Jesus, perdão e misericórdia.
6: Pelos méritos de vossas santas chagas.
9: Meu Jesus, perdão e misericórdia. misericórdia.
6: Pelos méritos de vossas santas chagas.
9: Meu Jesus, perdão e misericórdia.
6: Pelos méritos de vossas santas chagas.
9: Meu Jesus, perdão e misericórdia.
6: Pelos méritos de vossas santas chagas.
9: Meu Jesus, perdão e misericórdia.
6: Pelos méritos de vossas santas chagas.
9: Meu Jesus, perdão e misericórdia.
6: Pelos méritos de vossas santas chagas.
8: No segundo mistério do Terço das Santas Chagas, contemplamos o discurso de Pedro, inflamado pelo Espírito Santo, que converteu cerca de 3 mil pessoas. Rezemos esta dezena, contemplando esse mistério, por todos aqueles que estão com pensamento autodestrutivo, com baixa autoestima, chegando a pensar em suicídio, que possam obter vida plena e cura de todos esses pensamentos ruins. Eterno Pai, eu vos ofereço as santas chagas de nosso Senhor Jesus Cristo para curar as de nossas almas.
0: Meu Jesus, perdão e misericórdia.
6: Pelos méritos de vossas santas chagas.
0: Meu Jesus, perdão e misericórdia.
6: Pelos méritos de vossas santas chagas.
0: Meu Jesus, perdão e misericórdia.
6: Pelos méritos de vossas santas chagas.
0: Meu Jesus, perdão e misericórdia.
6: Pelos méritos de vossas santas chagas.
0: Meu Jesus, perdão e misericórdia.
6: Pelos méritos de vossas santas chagas.
0: Meu Jesus, perdão e misericórdia.
6: Pelos méritos de vossas santas chagas.
0: Meu Jesus, perdão e misericórdia.
6: Pelos méritos de vossas santas chagas.
0: Meu Jesus, perdão e misericórdia.
6: Pelos méritos de vossas santas chagas.
0: Meu Jesus, perdão e misericórdia.
6: Pelos méritos de vossas santas chagas.
0: Meu Jesus, perdão e misericórdia.
6: Pelos méritos de vossas santas chagas.
8: No terceiro mistério do Terço das Santas Chagas, contemplamos a cura do homem coxo de nascença pelo nome de Jesus. Como fruto desta contemplação e oração, peçamos por todos aqueles que se encontram em enfermidade psíquica, ansiedade, toque, bulimia, anorexia, seja qual for, Senhor, tire essa enfermidade psíquica pelas Tuas santas chagas, gloriosas e misericordiosas. Eterno Pai, eu vos ofereço as santas chagas de nosso Senhor Jesus Cristo para curar as de nossas almas.
10: Meu Jesus, perdão e misericórdia.
6: Pelos méritos de vossas santas chagas.
10: Meu Jesus, perdão e misericórdia.
6: Pelos méritos de vossas santas chagas.
10: Meu Jesus, perdão e misericórdia.
6: Pelos méritos de vossas santas chagas.
10: Meu Jesus, perdão e misericórdia.
6: Pelos méritos de vossas santas chagas.
10: Meu Jesus, perdão e misericórdia.
6: Pelos méritos de vossas santas chagas.
10: Meu Jesus, perdão e misericórdia.
6: Pelos méritos de vossas santas chagas.
10: Meu Jesus, perdão e misericórdia.
6: Pelos méritos de vossas santas chagas.
10: Meu Jesus, perdão e misericórdia.
6: Pelos méritos de vossas santas chagas.
10: Meu Jesus, perdão e misericórdia.
6: Pelos méritos de vossas santas chagas.
10: Meu Jesus, perdão e misericórdia.
6: Pelos méritos de vossas santas chagas.
8: Neste quarto mistério do Terço das Santas Chagas, contemplamos a conversão de Paulo. Pedimos por todos aqueles que perderam a consciência da necessidade de Deus. Dai-nos, Senhor, consciência dos nossos pecados e consciência da necessidade da conversão e da vossa misericórdia. Eterno Pai, eu vos ofereço as santas chagas de nosso Senhor Jesus Cristo para curar as de nossas almas.
11: Meu Jesus, perdão e misericórdia.
6: Pelos méritos de vossas santas chagas.
11: Meu Jesus, perdão e misericórdia.
6: Pelos méritos de vossas santas chagas.
11: Meu Jesus, perdão e misericórdia.
6: Pelos méritos de vossas santas chagas.
11: Meu Jesus, perdão e misericórdia.
6: Pelos méritos de vossas santas chagas.
11: Meu Jesus, perdão e misericórdia.
6: Pelos méritos de vossas santas chagas.
11: Meu Jesus, perdão e misericórdia.
6: Pelos méritos de vossas santas chagas.
11: Meu Jesus, perdão e misericórdia.
6: Pelos méritos de vossas santas chagas.
11: Meu Jesus, perdão e misericórdia.
6: pelos méritos de vossas santas chagas.
11: Meu Jesus, perdão e misericórdia.
6: Pelos méritos de vossas santas chagas.
11: Meu Jesus, perdão e misericórdia.
6: Pelos méritos de vossas santas chagas.
8: No quinto mistério do Terço das Santas Chagas, contemplamos a pregação dos apóstolos por todos os cantos da terra. Como fruto desta dezena e desta contemplação, peçamos por todos os nossos colaboradores associados que ajudam com a missão e a obra evangelizar é preciso. Eterno Pai, eu vos ofereço as santas chagas de nosso Senhor Jesus Cristo para curar as de nossas almas.
10: Meu Jesus, perdão e misericórdia.
6: Pelos méritos de vossas santas chagas.
10: Meu Jesus, perdão e misericórdia.
6: Pelos méritos de vossas santas chagas.
10: Meu Jesus, perdão e misericórdia.
6: Pelos méritos de vossas santas chagas.
10: Meu Jesus, perdão e misericórdia.
6: Pelos méritos de vossas santas chagas.
10: Meu Jesus, perdão e misericórdia.
6: Pelos méritos de vossas santas chagas.
10: Meu Jesus, perdão e misericórdia.
6: Pelos méritos de vossas santas chagas.
10: Meu Jesus, perdão e misericórdia.
6: Pelos méritos de vossas santas chagas.
10: Meu Jesus, perdão e misericórdia.
6: Pelos méritos de vossas santas chagas.
10: Meu Jesus, perdão e misericórdia.
6: Pelos méritos de vossas santas chagas.
10: Meu Jesus, perdão e misericórdia.
6: Pelos méritos de vossas santas chagas.
8: Rezemos três vezes. Eterno Pai, eu vos ofereço as santas chagas de nosso Senhor Jesus Cristo para curar as de nossas almas. Eterno Pai, eu vos ofereço as santas chagas de nosso Senhor Jesus Cristo para curar as de nossas almas. Eterno Pai, eu vos ofereço as santas chagas de nosso Senhor Jesus Cristo para curar as de nossas almas. Amém. Queridos filhos e filhas, tendo rezado o Terço das Santas Chagas, vamos agora fazer a oração de todos os dias, que é a novena das Santas Chagas de nosso Senhor Jesus Cristo. Rezemos. Por suas santas chagas, suas chagas gloriosas, o Cristo Senhor me proteja e me guarde. Senhor Jesus, foste levado na cruz para que por vossas santas chagas sejam curadas as de nossas almas. Eu vos louvo e agradeço pelo vosso ato redentor. Carregaste em vosso próprio corpo os meus pecados e de toda a humanidade. Nas vossas santas chagas, coloco minhas intenções, minhas preocupações, ansiedades e angústias, minhas enfermidades físicas e psíquicas, meus sofrimentos, dores, alegrias e necessidades. Em vossas santas chagas, Senhor, coloco minha família. Envolvei, Senhor, a mim e meus familiares, protegendo-nos do mal. Coloque a sua intenção. Senhor, ao mostrar vossas santas chagas gloriosas a Tomé e o mandando tocar em vosso lado aberto, o curaste da incredulidade. Eu vos peço, Senhor, permita-me refugiar em vossas santas chagas e, por mérito desses sinais de vosso amor, curai a minha falta de fé. Ó Jesus, pelos méritos de vossa paixão, morte e ressurreição, dai-me a graça de viver os frutos da nossa redenção. Amém.

0: filhos e filhas, querido povo de Deus, o intervalo foi rápido. E hoje, dia das mães. Mãe, eu te amo. Nossa Senhora, Mãe de todas as mães, abençoai as nossas mães queridas. É nosso especial Hora da Misericórdia para as mães. Abençoai nossas crianças, abençoai o povo. Nossa Senhora, olhai pelas mães doentes, as mães idosas, as mães que estão passando por tribulações, as mães falecidas, dai-lhes o descanso eterno. Nossa Senhora, abençoai as mulheres que desejam engravidar. Mãe de todas as mães, rogai pelas nossas mães. Amém. Escute o que foi deixado no 0 operadora 41 3221 6060.
1: Sou a Maria Célia do Santuário Santo Antônio.
0: Pois não.
1: Venho hoje agradecer pela quinta participação da Caravana das Santas Chagas aqui no Santuário Santo Antônio da Ribeira, no município de Imbituba, no Paraná.
0: Que maravilha.
1: Foi um dia de graças e bênçãos recebidas através de Jesus das Santas Chagas. Muitas zeladoras de capelinha estiveram presentes.
0: Que maravilha.
1: Presentes. Agradeço ao padre Ronaldo Adriano, a Regina e toda a equipe da obra Evangelizar.
0: Amém.
1: Pelo carinho e atenção dedicado a todos os presentes nesse dia da misericórdia.
0: Que maravilha.
1: Um grande abraço, conte com nossas orações. Evangelizar é preciso.
0: É preciso. Maria Célia, obrigado por ter ligado. Você mandou um áudio no 41-3221-6060. Me abraço. Abraço em Imbituva, Paraná. A Maria Célia comentou minha saudação então ao padre Ronaldo, à Regina e a todos que participaram dessa caravana missionária que aconteceu. Louvado seja Deus. E que bom que os frutos foram positivos na misericórdia divina. Você quer que a caravana esteja? Geralmente acompanha um padre, um missionário da obra, depois também um leigo. 41-3221-6048. Você preencha ali, ó, leve a caravana para a sua comunidade ou através do telefone WhatsApp 41-97403-9389. Vou repetir de novo devagar. 41 WhatsApp, que eu sei que todo mundo vai no WhatsApp. 97403-9389. Entre em contato e a caravana vai até a sua paróquia, a sua capela, claro, sempre em comum acordo com o padre local. Bíblia aberta, cartilha de oração.

disse Jesus a seus discípulos: Se me amais, guardareis os meus mandamentos. E eu rogarei ao Pai, e Ele vos dará o outro defensor, para que permaneça sempre convosco. O Espírito da verdade, que o mundo não é capaz de receber, porque não o vê, nem o conhece. Vós o conheceis, porque ele permanece junto de vós e estará dentro de vós. Não vos deixarei órfãos, eu virei a vós. Pouco tempo ainda, e o mundo não mais me verá, mas vós me vereis, porque eu vivo e vós vivereis. Naquele dia, sabereis que eu estou no meu Pai, e vós em mim, e eu em vós. Quem acolhe os meus mandamentos e os observa, esse me ama. Ora, quem me ama, será amado por meu Pai, e eu amarei e me manifestarei a ele. Palavra da salvação. Glória a vós, Senhor. Sexto domingo da Páscoa. Disse Jesus: Eu vos escolhi. Ser discípulo de Jesus não é uma condição pessoal. Não é uma iniciativa pessoal. Ele nos escolhe com amor e confiança. Ele nos escolhe a vivermos numa vida fundada no amor. Amor manifestado como entrega incondicional de si mesmo. A condição de quem Jesus escolhe é ir pelo mundo e dar um testemunho consistente de fé e produzir frutos. Todos nós, como discípulos, somos chamados a ter consciência que fomos escolhidos pelo Senhor. Queridas mães, no Dia das Mães, eu quero dizer, nas suas dificuldades, busquem Jesus, o tronco, a resistência. Mulher forte, mulher resistente, mãe terna. Obrigado.

Filhos queridos, Dia das Mães. Eleve seu pensamento e diga: Mãe, obrigado por você ser mãe. Nossa Senhora, abençoe a minha mãe. Pense no rosto, no nome, nos olhos de tua mãe e coloque-as no manto de Nossa Senhora. Cada lembrança,

Obrigado, minha mãe, no céu e na terra. Fez tudo pra me ver feliz. Capaz de até morrer por mim. Muito obrigado por me amar assim. Deus de misericórdia e de bondade, abençoai neste domingo, Dia das Mães, todas as mães. Eu não estou perto de você fisicamente, querida mãe que me escuta, mas perto em Cristo. Receba meu abraço, minha bênção. E obrigado você, mãe, por acreditar nessa obra. Obrigado pelas orações que você faz. Que as mães aqui na terra sejam abençoadas por Deus. As mães na eternidade têm o descanso eterno. Abençoai a água e todas as mães em nome do Pai, do Filho e do Espírito Santo. Amém.

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Debaixo do olhar intercessor da Virgem Maria, nos unimos a você para o sétimo dia da novena, a Nossa Senhora do Rosário de Fátima. Esta novena que fazemos com fé e queremos pedir a Deus todas as graças que nos são necessárias para a nossa salvação. E sabemos que, no tempo certo e do jeito certo, Deus nos concederá aquilo que nos é necessário, aquilo que é da vontade de Deus. Assim, nos abandonamos às mãos da providência de Deus, debaixo do olhar da Virgem Maria. Rezemos, em nome do Pai, e do Filho, e do Espírito Santo. Amém. Ó Santíssima Virgem Maria, Rainha do Rosário e Mãe de Misericórdia, que vos dignastes manifestar em Fátima a ternura de vosso Imaculado Coração, trazendo-nos mensagens de salvação e paz, confiados em vossa misericórdia maternal e agradecidos das bondades de vosso amantíssimo coração, viemos a vossos pés para render-vos o tributo de nossa veneração e amor. Concedei-nos as graças de que necessitamos para cumprir fielmente vossa mensagem de amor e a que vos pedimos nessa novena.

0: Virgem do Rosário de Fátima, com confiança, apresentamos tais pedidos e esperamos alcançá-los, se forem eles, para a maior glória de Deus, honra vossa e proveito de nossas almas. Amém. Pai nosso que estais nos céus, santificado seja o vosso nome. Venha a nós o vosso reino. Seja feita a vossa vontade, assim na terra como no céu. O pão nosso de cada dia nos dai hoje. Perdoai-nos as nossas ofensas, assim como nós perdoamos a quem nos tem ofendido. E não nos deixeis cair em tentação, mas livrai-nos do mal. Amém. Ave Maria, cheia de graça, o Senhor é convosco. Bendita sois vós entre as mulheres, e bendito é o fruto do vosso ventre, Jesus. Santa Maria, Mãe de Deus, rogai por nós, pecadores, agora e na hora de nossa morte. Amém. Ave Maria, cheia de graça, o Senhor é convosco. Bendita sois vós entre as mulheres, e bendito é o fruto do vosso ventre, Jesus. Santa Maria, Mãe de Deus, rogai por nós, pecadores, agora e na hora de nossa morte. Amém. Ave Maria, cheia de graça, o Senhor é convosco. Bendita sois vós entre as mulheres, e bendito é o fruto do vosso ventre, Jesus. Santa Maria, Mãe de Deus, rogai por nós, pecadores, agora e na hora de nossa morte. Amém. Ave Maria, cheia de graça, o Senhor é convosco. Bendita sois vós entre as mulheres, e bendito é o fruto do vosso ventre, Jesus. Santa Maria, Mãe de Deus, rogai por nós, pecadores, agora e na hora de nossa morte. Amém. Ave Maria, cheia de graça, o Senhor é convosco. Bendita sois vós entre as mulheres, e bendito é o fruto do vosso ventre, Jesus. Santa Maria, Mãe de Deus, rogai por nós, pecadores, agora e na hora de nossa morte. Amém. Ave Maria, cheia de graça, o Senhor é convosco. Bendita sois vós entre as mulheres, e bendito é o fruto do vosso ventre, Jesus. Santa Maria, Mãe de Deus, rogai por nós, pecadores, agora e na hora de nossa morte. Amém. Ave Maria, cheia de graça, o Senhor é convosco. Bendita sois vós entre as mulheres, e bendito é o fruto do vosso ventre, Jesus. Santa Maria, Mãe de Deus, rogai por nós, pecadores, agora e na hora de nossa morte. Amém. Ave Maria, cheia de graça, o Senhor é convosco. Bendita sois vós entre as mulheres, e bendito é o fruto do vosso ventre, Jesus. Santa Maria, Mãe de Deus, rogai por nós, pecadores, agora e na hora de nossa morte. Amém. Ave Maria, cheia de graça, o Senhor é convosco. Bendita sois vós entre as mulheres, e bendito é o fruto do vosso ventre, Jesus. Santa Maria, Mãe de Deus, rogai por nós, pecadores, agora e na hora de nossa morte. Amém. Ave Maria, cheia de graça, o Senhor é convosco. Bendita sois vós entre as mulheres, e bendito é o fruto do vosso ventre, Jesus. Santa Maria, Mãe de Deus, rogai por nós, pecadores, agora e na hora de nossa morte. Amém. Glória ao Pai, ao Filho e ao Espírito Santo, assim como era no princípio, agora e sempre, e por todos os séculos dos séculos. Amém. Ó meu Jesus, perdoai-nos, livrai-nos do fogo do inferno, levai as almas todas para o céu e socorrei principalmente as que mais precisarem. Nossa Senhora do Rosário de Fátima, rogai por nós. E assim terminamos agora o sétimo dia da novena a Nossa Senhora do Rosário de Fátima, ou também popularmente conhecida por nós como Nossa Senhora de Fátima, que apareceu aos três pastorinhos. Continuemos com fidelidade, estamos quase no final desta novena. Amanhã nos encontramos para o oitavo dia e eu lhe peço, compartilhe com outras pessoas. E a bênção de Deus Todo-Poderoso, Pai, e Filho e Espírito Santo, desça sobre vós e permaneça para sempre. Amém. Fique na paz e na alegria que vem de Jesus.
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3: Paz e bem a todos os ouvintes que estão em sintonia conosco neste dia. Hoje celebramos o sexto domingo da Páscoa e também o domingo do Dia das Mães. Rezemos por todas as mães e meditemos o Salmo 65. Aclamai o Senhor Deus, ó terra inteira, cantai salmos a seu nome glorioso. Aclamai o Senhor Deus, ó terra inteira, cantai salmos a seu nome glorioso. Dai a Deus a mais sublime louvação, dizei a Deus, como são grandes vossas obras. Aclamai o Senhor Deus, ó terra inteira, cantai salmos a seu nome glorioso. Toda a terra vos adore com respeito e proclame o louvor de vosso nome. Vinde ver todas as obras do Senhor, seus prodígios estupendos entre os homens. Aclamai o Senhor Deus, ó terra inteira, cantai salmos a seu nome glorioso. O mar ele mudou em terra firme, e passaram pelo rio a pé enxuto. Exultemos de alegria no Senhor, ele domina para sempre com poder. Aclamai o Senhor Deus, ó terra inteira, cantai salmos a seu nome glorioso. Todos vós que a Deus temeis, vinde escutar. Vou cantar-vos todo o bem que ele me fez. Bendito seja o Senhor Deus que me escutou, não rejeitou minha oração e meu clamor, nem afastou longe de mim o seu amor. Aclamai o Senhor Deus, ó terra inteira, cantai salmos a seu nome glorioso.
4: Aclamai o Senhor Deus, ó terra inteira, cantai salmos a seu nome glorioso. Que Deus esteja sempre presente, em especial nesse dia em que celebramos o Dia das Mães. Recordamos também a Mãe de Jesus Cristo, que sofreu ao aceitar o projeto de Deus, foi perseguida de alguma forma pelas situações da época, e tantas mães hoje que sofrem com seus filhos, com a humanidade, com ao seu lugar diante do mundo, por injustiça, por falta de amor, por falta de compreensão, por tantos motivos. Mas, acima de tudo, queria desejar os parabéns a todas elas e dizer que ser mãe é estar bem próxima de Deus, é participar diretamente na obra da criação de Deus e ser um pouco de Deus no meio da humanidade. Pensemos em tudo isso enquanto eu lhes digo. Até amanhã, se Deus quiser. Amém. Paz e bem.
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2: Shalom, peregrinos! Estamos reunidos em mais um programa no Coração de Jesus. Que bom e que alegria estarmos reunidos neste momento para bendizermos e louvarmos o Sagrado Coração de Jesus. Vamos iniciar o nosso programa em nome do Pai, do Filho e do Espírito Santo. Amém! Nós queremos rezar ao Sagrado Coração de Jesus. Um culto de gratidão. Senhor Jesus Cristo, unidos a Ti, queremos agradecer ao Pai pelo dom da fé e por tantos favores que Ele nos concede a cada dia. Dá-nos a simplicidade da criança para reconhecer as maravilhas que Deus operou em nós e viver na alegria dos redimidos. Queremos hoje renovar nossa fidelidade aos compromissos de nosso batismo, com a Virgem em seu Magnífica, e em união com ela, queremos cantar as glórias de Deus por meio de nosso apostolado. Nós te pedimos por todos aqueles que trabalham a serviço da Igreja, a fim de que perseverem em sua missão de enviados de Deus. Coração de Jesus, de cuja plenitude todos nós recebemos, tem compaixão de nós. Vamos juntos agora, peregrinos, rezarmos o terço ao Sagrado Coração de Jesus. Ofereço-vos, ó meu Deus, neste dia, em união ao Sagrado Coração de Jesus, as orações e o trabalho, as alegrias e o descanso, as dificuldades e os sofrimentos desta vida, em reparação das nossas ofensas e por todas as intenções, pelos quais o mesmo Divino Coração está continuamente a interceder e a sacrificar-se por nós em nossos altares. Eu vos ofereço especialmente pelas intenções da Santa Igreja, por nosso Papa, por nossa família, por nossa paróquia, por nosso pároco e por nosso bispo. Queridos irmãos e irmãs, rezemos juntos. Creio em Deus Pai, Todo-Poderoso, Criador do céu e da terra, e em Jesus Cristo, seu único Filho, nosso Senhor, que nasceu da Virgem Maria, padeceu sob Pôncio Pilatos, foi crucificado, morto e sepultado, desceu à mansão dos mortos, ressuscitou ao terceiro dia, subiu aos céus, está sentado à direita de Deus Pai Todo-Poderoso, donde há de vir a julgar os vivos e os mortos. Creio no Espírito Santo, na Santa Igreja Católica, na comunhão dos santos, na remissão dos pecados, na ressurreição da carne, na vida eterna. Amém. Pai nosso, que estais nos céus, santificado seja o vosso nome. Venha a nós o vosso reino, seja feita a vossa vontade, assim na terra como no céu. O pão nosso de cada dia nos dai hoje. Perdoai-nos as nossas ofensas, assim como nós perdoamos a quem nos tem ofendido, e não nos deixeis cair em tentação, mas livrai-nos do mal. Amém. Ave Maria, cheia de graça, o Senhor é convosco. Bendita sois vós entre as mulheres, bendito é o fruto do vosso ventre, Jesus. Santa Maria, Mãe de Deus, rogai por nós, pecadores, agora e na hora de nossa morte. Amém. Ave Maria, cheia de graça, o Senhor é convosco. Bendita sois vós entre as mulheres, bendito é o fruto do vosso ventre, Jesus. Santa Maria, Mãe de Deus, rogai por nós, pecadores, agora e na hora de nossa morte. Amém. Ave Maria, cheia de graça, o Senhor é convosco. Bendita sois vós entre as mulheres, bendito é o fruto do vosso ventre, Jesus. Santa Maria, Mãe de Deus, rogai por nós, pecadores, agora e na hora de nossa morte. Amém. Glória ao Pai, ao Filho e ao Espírito Santo, como era no princípio, agora e sempre. Amém. Sagrado Coração de Jesus, tende piedade de nós. Juntos agora, contemplemos os santos mistérios dedicados ao Sagrado Coração. Neste primeiro mistério, rezemos com confiança ao Sagrado Coração de Jesus. Lembrai-vos, ó misericordioso Jesus, que sois tão bondoso e cheio de ternura para com todos. Confiante no vosso infinito amor, entrego minha súplica ao vosso coração, com alegria e esperança, segundo vossa palavra. Pedi e recebereis, buscai e achareis, batei e vos será aberto. Eu bato, procuro e peço esta graça que me é tão necessária. Queridos irmãos e irmãs, que neste momento você peça ao Sagrado Coração de Jesus o que você deseja para este Santo Terço. Tudo para a maior glória de Deus e o bem da humanidade. Amém. Sagrado Coração de Jesus, eu confio em vós. Sagrado Coração de Jesus, eu confio em vós. Sagrado Coração de Jesus, eu confio em vós. Sagrado Coração de Jesus, eu confio em vós. Sagrado Coração de Jesus, eu confio em vós. Sagrado Coração de Jesus, eu confio em vós. Sagrado Coração de Jesus, eu confio em vós. Sagrado Coração de Jesus, eu confio em vós. Sagrado Coração de Jesus, eu confio em vós. Sagrado Coração de Jesus, eu confio em vós. Glória ao Pai, ao Filho e ao Espírito Santo, como era no princípio, agora e sempre. Amém. Ó sangue e água, que jorrastes do coração de Jesus, como fonte de misericórdia para nós, eu confio em vós. Com fé, contemplemos o segundo mistério. Lembrai-vos, ó misericordioso Jesus, que sois tão bondoso e cheio de ternura para com todos. Confiante no vosso infinito amor, entrego minha súplica ao vosso coração, com alegria e esperança, segundo vossa palavra. Pedi e recebereis, buscai e achareis, batei e vos será aberto. Eu bato, procuro e peço esta graça que me é tão necessária. Queridos irmãos e irmãs, que neste momento você peça ao Sagrado Coração de Jesus o que você deseja para este Santo Terço. Tudo para a maior glória de Deus e o bem da humanidade. Amém. Sagrado Coração de Jesus, eu confio em vós. Sagrado Coração de Jesus, eu confio em vós. Sagrado Coração de Jesus, eu confio em vós. Sagrado Coração de Jesus, eu confio em vós. Sagrado Coração de Jesus, eu confio em vós. Sagrado Coração de Jesus, eu confio em vós. Sagrado Coração de Jesus, eu confio em vós. Sagrado Coração de Jesus, eu confio em vós. Sagrado Coração de Jesus, eu confio em vós. Sagrado Coração de Jesus, eu confio em vós. Glória ao Pai, ao Filho e ao Espírito Santo, como era no princípio, agora e sempre. Amém. Ó sangue e água, que jorrastes do coração de Jesus, como fonte de misericórdia para nós, eu confio em vós. Na certeza que o Sagrado Coração de Jesus sempre nos escuta, faça comigo agora este terceiro mistério. Lembrai-vos, ó misericordioso Jesus, que sois tão bondoso e cheio de ternura para com todos. Confiante no vosso infinito amor, entrego minha súplica ao vosso coração, com alegria e esperança, segundo vossa palavra. Pedi e recebereis, buscai e achareis, batei e vos será aberto. Eu bato, procuro e peço esta graça que me é tão necessária. Queridos irmãos e irmãs, que neste momento você peça ao Sagrado Coração de Jesus o que você deseja para este Santo Terço. Tudo para a maior glória de Deus e o bem da humanidade. Amém. Sagrado Coração de Jesus, eu confio em vós. Sagrado Coração de Jesus, eu confio em vós. Sagrado Coração de Jesus, eu confio em vós. Sagrado coração de Jesus, eu confio em vós. Sagrado coração de Jesus, eu confio em vós. Sagrado coração de Jesus, eu confio em vós. Sagrado coração de Jesus, eu confio em vós. Sagrado coração de Jesus, eu confio em vós. Sagrado coração de Jesus, eu confio em vós. Sagrado coração de Jesus, eu confio em vós. Glória ao Pai, ao Filho e ao Espírito Santo, como era no princípio, agora e sempre. Amém. Ó sangue e água, que jorrastes do coração de Jesus, como fonte de misericórdia para nós, eu confio em vós. Com confiança, peregrino, juntos rezemos este quarto mistério. Lembrai-vos, ó misericordioso Jesus, que sois tão bondoso e cheio de ternura para com todos. Confiante no vosso infinito amor, entrego minha súplica ao vosso coração, com alegria e esperança, segundo vossa palavra. Pedi e recebereis, buscai e achareis, batei e vos será aberto. Eu bato, procuro e peço esta graça que me é tão necessária. Queridos irmãos e irmãs, que neste momento você peça ao Sagrado Coração de Jesus o que você deseja para este Santo Terço. Tudo para a maior glória de Deus e o bem da humanidade. Amém. Sagrado Coração de Jesus, eu confio em vós. Sagrado Coração de Jesus, eu confio em vós. Sagrado Coração de Jesus, eu confio em vós. Sagrado Coração de Jesus, eu confio em vós. Sagrado Coração de Jesus, eu confio em vós. Sagrado Coração de Jesus, eu confio em vós. Sagrado Coração de Jesus, eu confio em vós. Sagrado Coração de Jesus, eu confio em vós. Sagrado Coração de Jesus, eu confio em vós. Sagrado Coração de Jesus, eu confio em vós. Glória ao Pai, ao Filho e ao Espírito Santo, como era no princípio, agora e sempre. Amém. Ó sangue e água, que jorrastes do coração de Jesus, como fonte de misericórdia para nós, eu confio em vós. Confie no Sagrado Coração de Jesus e juntos rezemos este quinto mistério. Lembrai-vos, ó misericordioso Jesus, que sois tão bondoso e cheio de ternura para com todos. Confiante no vosso infinito amor, entrego minha súplica ao vosso coração, com alegria e esperança, segundo vossa palavra. Pedi e recebereis, buscai e achareis, batei e vos será aberto. Eu bato, procuro e peço esta graça que me é tão necessária. Queridos irmãos e irmãs, que neste momento você peça ao Sagrado Coração de Jesus o que você deseja para este Santo Terço. Tudo para a maior glória de Deus e o bem da humanidade. Amém. Sagrado Coração de Jesus, eu confio em vós. Sagrado Coração de Jesus, eu confio em vós. Sagrado Coração de Jesus, eu confio em vós. Sagrado Coração de Jesus, eu confio em vós. Sagrado Coração de Jesus, eu confio em vós. Sagrado Coração de Jesus, eu confio em vós. Sagrado Coração de Jesus, eu confio em vós. Sagrado Coração de Jesus, eu confio em vós. Sagrado Coração de Jesus, eu confio em vós. Sagrado Coração de Jesus, eu confio em vós. Glória ao Pai, ao Filho e ao Espírito Santo, como era no princípio, agora e sempre. Amém. Ó sangue e água, que jorrastes do coração de Jesus, como fonte de misericórdia para nós, eu confio em vós. Vamos juntos rezar, pedindo ao Sagrado Coração de Jesus por todos os nossos doentes. peregrinos, que você possa trazer ao seu coração agora para apresentar ao coração de Jesus. O doente que você tem na sua família, na sua comunidade. Se você está doente, se coloque também agora. Se apresente ao Sagrado Coração de Jesus. E vamos juntos rezar. Amado Jesus, Filho de Deus, que vos quisestes fazer homem e entregar vossa vida para benefício de todos nós, dignai-vos atender bondosamente as súplicas que vos apresentamos por este nosso irmão querido que está doente, que está enfermo. Traga no seu coração agora esta pessoa, se for você, se apresente ao Sagrado Coração. Lembrai-vos da ternura e piedade do vosso coração à vista de tantos enfermos. Nunca desejou que fossem embora sem terem sido curados. Será que vosso coração, agora glorificado, teria perdido esta compaixão? Longe de nós uma suspeita destas. Seria uma injúria. Tende piedade da situação deste nosso irmão doente, em virtude da bondade do vosso coração. Atendei-nos prontamente. Sagrado Coração de Jesus, temos confiança em vós. Peregrinos, irmãos e irmãs, vamos nos preparar para recebermos a bênção. O Senhor te abençoe e te proteja. Volte a sua face e se compadeça de ti. Volte para ti o seu rosto e te dê a sua paz. Que o Senhor te abençoe. Que o Senhor te abençoe e te guarde. Que possas ver os filhos dos teus filhos até a terceira geração. Possas atingir uma feliz velhice. E um dia, com todos os seus descendentes, chegar à pátria bem-aventurada. Nosso Senhor Jesus Cristo esteja perto de ti para te defender. Esteja em teu coração para te conservar. Que seja teu guia para te conduzir. Que te acompanhe para te guardar. E que ele viva com o Pai, na unidade do Espírito Santo. Amém. Abençoe-vos o Deus Todo-Poderoso, Pai, Filho e Espírito Santo. Amém. Até o nosso próximo programa, No Coração de Jesus. Shalom!
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2: 17 horas e 11 minutos.

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3: 17:29.
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5: suas orações.
4: E levá-las
5: vamos ver agora. Anjos, então.

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0: vocês. Jesus.
1: Jesus.
0: E aplauda esse Deus maravilhoso. 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

da vossa paz. Onde houver ódio, que eu leve o amor. Onde houver ofensa, que eu leve o perdão. Onde houver discórdia, que eu leve a união. E onde houver dúvida, que eu leve a fé.

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1: Elevemos nosso pensamento a Deus e oremos. Louvemos ao Senhor. Louvemos ao Senhor desde os céus. Louvai-o nas alturas. Louvai-o todos os seus anjos. Louvai-o todos os seus exércitos. Louvai-o sol e lua, todas as estrelas luzentes, as águas que estão sob os céus. Louvemos o nome do Senhor. Ave Maria, cheia de graça, o Senhor é convosco. Bendita sois entre as mulheres. Bendito é o fruto de

0: O anjo do Senhor anunciou a Maria, e ela concebeu do Espírito Santo. Ave Maria, cheia de graça, o Senhor é convosco. Bendita sois vós entre as mulheres, e bendito é o fruto do vosso ventre, Jesus. Santa Maria, Mãe de Deus, rogai por nós, pecadores, agora e na hora de nossa morte. Amém. Eis aqui a serva do Senhor, faça-se em mim segundo a vossa palavra. Ave Maria, cheia de graça, o Senhor é convosco. Bendita sois vós entre as mulheres, e bendito é o fruto do vosso ventre, Jesus. Santa Maria, Mãe de Deus, rogai por nós, pecadores, agora e na hora de nossa morte. Amém. E o Verbo divino se fez carne e habitou entre nós. Ave Maria, cheia de graça, o Senhor é convosco. Bendita sois vós entre as mulheres, e bendito é o fruto do vosso ventre, Jesus. Santa Maria, Mãe de Deus, rogai por nós, pecadores, agora e na hora de nossa morte. Amém. Rogai por nós, Santa Mãe de Deus, para que sejamos dignos das promessas de Cristo. Oremos. Infundi, Senhor, como vos pedimos, a vossa graça em nossas almas, para que nós, que pela anunciação do anjo, vimos ao conhecimento da encarnação de Jesus Cristo, vosso Filho, por sua paixão e morte, sejamos conduzidos à glória da ressurreição, pelo mesmo Cristo, Senhor nosso. Amém.
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2: Boa tarde, povo de Deus, e parabéns, mãezinha. Parabéns a você, mãe biológica, mãe de coração, mãe que está sofrendo, mãe que está feliz, mãe avó, mãe bisavó, parabéns, e que Nossa Senhora a proteja sempre, viu? E olha, não se esqueça, você é o exemplo e o modelo da ternura de Deus aqui na terra, que Deus a cubra de bênçãos. Parabéns todas as mães,
3: em nome do Pai, do Filho e do Espírito Santo. Amém.
2: Nossa Senhora, Mãe amada, concebeste Jesus no amor. Mãe amada, coloque na mente de cada mãe a responsabilidade. Coloque no coração de cada mãe o discernimento de que, tendo gerado os filhos para a vida, são agora chamadas a uma segunda maternidade, gerar os filhos para a graça. Mãe amada, Nossa Senhora, rezamos e pedimos pelas mães biológicas que possam, de forma digna e autêntica, educar os filhos. Nossa Senhora, rezamos pelas mães adotivas, pedindo que a maternidade biológica não seja um empecilho, mas a maternidade do coração seja mais abundante e permanente. Mãe amada, rezamos pelas mulheres que tanto desejam engravidar e não conseguem, onde o desejo de mãe é latente, mas estão impossibilitadas. Mãe amada, as mães que peregrinam nesta terra, abra os caminhos, proteja-as dos momentos difíceis. As mães que estão no céu, tome-as nos braços. Mãe de todas as mães, leve as nossas mães que já partiram na presença do teu Filho e advogue em favor delas, mãe. Você que está me acompanhando, diga o nome de tua mãe e ofereça a ela esta Ave Maria. Ave Maria, cheia de graça, o Senhor é convosco. Bendita sois vós entre as mulheres, e bendito é o fruto do vosso ventre, Jesus. Santa Maria, Mãe de Deus, rogai por nós, pecadores, agora e na hora de nossa morte. Amém. Nossa Senhora, rogai junto a teu Filho por todas as mães. Abençoai-as, protegei-as e guardai-as no teu manto, Mãe querida. Boa noite a todos. Mais do que palavras de gratidão, que os seus gestos expressem o que teu coração sente. Amem as mães. Amém.
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8: 18 horas e 8 minutos.
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Divino Jesus, nós vos oferecemos esse terço que vamos rezar, meditando nos mistérios da nossa redenção. Concedei-nos, por intercessão da Virgem Maria, Mãe de Deus e Nossa Mãe, as virtudes que nos são necessárias para bem rezá-lo e a graça de ganharmos as indulgências desta santa devoção. Oferecemo-lo particularmente em desagravo dos pecados cometidos contra o Sagrado Coração de Jesus e Imaculado Coração de Maria, pela paz do mundo, pela conversão dos pecadores, pelas almas do purgatório, pelas intenções do Santo Padre, pelo aumento e santificação do clero, pelos nossos vigários, pela santificação das famílias, pelas missões, pelos doentes, pelos agonizantes, por aqueles que pediram nossas orações e por todas as nossas intenções particulares e pelo Brasil. Creio em Deus Pai Todo-Poderoso, Criador do céu e da terra, em Jesus Cristo, seu único Filho, nosso Senhor, que foi concebido pelo poder do Espírito Santo, nasceu da Virgem Maria, padeceu sob Pôncio Pilatos, foi crucificado, morto e sepultado, desceu à mansão dos mortos, ressuscitou ao terceiro dia, subiu aos céus, está sentado à direita de Deus Pai Todo-Poderoso, donde há de vir julgar os vivos e os mortos. Creio no Espírito Santo, na Santa Igreja Católica, na comunhão dos santos, na remissão dos pecados, na ressurreição da carne, na vida eterna. Amém. Pai nosso que estais no céu, santificado seja o vosso nome. Venha a nós o vosso reino, seja feita a vossa vontade, assim na terra como no céu. O pão nosso de cada dia nos dai hoje. Perdoai-nos nas nossas ofensas, assim como nós perdoamos a quem nos tem ofendido. E não nos deixeis cair em tentação, mas livrai-nos do mal. Amém. Ave Maria, cheia de graça, o Senhor é convosco. Bendita sois vós entre as mulheres e bendito é o fruto do vosso ventre, Jesus. Santa Maria, Mãe de Deus, rogai por nós, pecadores, agora e na hora de nossa morte. Amém. Ave Maria, cheia de graça, o Senhor é convosco. Bendita sois vós entre as mulheres e bendito é o fruto do vosso ventre, Jesus. Santa Maria, Mãe de Deus, rogai por nós, pecadores, agora e na hora de nossa morte. Amém. Ave Maria, cheia de graça, o Senhor é convosco. Bendita sois vós entre as mulheres, e bendito é o fruto do vosso ventre, Jesus. Santa Maria, Mãe de Deus, rogai por nós, pecadores, agora e na hora de nossa morte. Amém.

0: Pai nosso que estais no céu, santificado seja o vosso nome. Venha a nós o vosso reino, seja feita a vossa vontade, assim na terra como no céu.
1: O pão nosso de cada dia nos dai hoje, perdoai as nossas ofensas, assim como nós perdoamos a quem nos tem ofendido, e não nos deixeis cair em tentação, mas livrai-nos do mal.
0: Ave Maria, cheia de graça, o Senhor é convosco. Bendita sois vós entre as mulheres, e bendito é o fruto do vosso ventre, Jesus.
1: Santa Maria, Mãe de Deus, rogai por nós, pecadores, agora e na hora de nossa morte. Amém.
0: Ave Maria, cheia de graça, o Senhor é convosco. Bendita sois vós entre as mulheres, e bendito é o fruto do vosso ventre, Jesus.
1: Santa Maria, Mãe de Deus, rogai por nós, pecadores, agora e na hora de nossa morte. Amém.
0: Ave Maria, cheia de graça, o Senhor é convosco. Bendita sois vós entre as mulheres, e bendito é o fruto do vosso ventre, Jesus.
1: Santa Maria, Mãe de Deus, rogai por nós, pecadores, agora e na hora de nossa morte. Amém.
0: Ave Maria, cheia de graça, o Senhor é convosco. Bendita sois vós entre as mulheres, e bendito é o fruto do vosso ventre, Jesus.
1: Santa Maria, Mãe de Deus, rogai por nós, pecadores, agora e na hora de nossa morte. Amém.
0: Ave Maria, cheia de graça, o Senhor é convosco. Bendita sois vós entre as mulheres, e bendito é o fruto do vosso ventre, Jesus.
1: Santa Maria, Mãe de Deus, rogai por nós, pecadores, agora e na hora de nossa morte. Amém.
0: Ave Maria, cheia de graça, o Senhor é convosco. Bendita sois vós entre as mulheres, e bendito é o fruto do vosso ventre, Jesus.
1: Santa Maria, Mãe de Deus, rogai por nós, pecadores, agora e na hora de nossa morte. Amém.
0: Ave Maria, cheia de graça, o Senhor é convosco. Bendita sois vós entre as mulheres, e bendito é o fruto do vosso ventre, Jesus.
1: Santa Maria, Mãe de Deus, rogai por nós, pecadores, agora e na hora de nossa morte. Amém.
0: Ave Maria, cheia de graça, o Senhor é convosco. Bendita sois vós entre as mulheres, e bendito é o fruto do vosso ventre, Jesus.
1: Santa Maria, Mãe de Deus, rogai por nós, pecadores, agora e na hora de nossa morte. Amém.
0: Ave Maria, cheia de graça, o Senhor é convosco. Bendita sois vós entre as mulheres, e bendito é o fruto do vosso ventre, Jesus.
1: Santa Maria, Mãe de Deus, rogai por nós, pecadores, agora e na hora de nossa morte. Amém.
0: Ave Maria, cheia de graça, o Senhor é convosco. Bendita sois vós entre as mulheres, e bendito é o fruto do vosso ventre, Jesus.
1: Santa Maria, Mãe de Deus, rogai por nós, pecadores, agora e na hora de nossa morte. Amém.

0: Pai nosso que estais no céu, santificado seja o vosso nome. Venha a nós o vosso reino, seja feita a vossa vontade, assim na terra como no céu.
1: O pão nosso de cada dia nos dai hoje, perdoai as nossas ofensas, assim como nós perdoamos a quem nos tem ofendido, e não nos deixeis cair em tentação, mas livrai-nos do mal. Amém.
0: Ave Maria, cheia de graça, o Senhor é convosco. Bendita sois vós entre as mulheres, e bendito é o fruto do vosso ventre, Jesus.
1: Santa Maria, Mãe de Deus, rogai por nós, pecadores, agora e na hora de nossa morte. Amém.
0: Ave Maria, cheia de graça, o Senhor é convosco. Bendita sois vós entre as mulheres, e bendito é o fruto do vosso ventre, Jesus.
1: Santa Maria, Mãe de Deus, rogai por nós, pecadores, agora e na hora de nossa morte. Amém.
0: Ave Maria, cheia de graça, o Senhor é convosco. Bendita sois vós entre as mulheres, e bendito é o fruto do vosso ventre, Jesus.
1: Santa Maria, Mãe de Deus, rogai por nós, pecadores, agora e na hora de nossa morte. Amém.
0: Ave Maria, cheia de graça, o Senhor é convosco. Bendita sois vós entre as mulheres, e bendito é o fruto do vosso ventre, Jesus.
1: Santa Maria, Mãe de Deus, rogai por nós, pecadores, agora e na hora de nossa morte. Amém.
0: Ave Maria, cheia de graça, o Senhor é convosco. Bendita sois vós entre as mulheres, e bendito é o fruto do vosso ventre, Jesus.
1: Santa Maria, Mãe de Deus, rogai por nós, pecadores, agora e na hora de nossa morte. Amém.
0: Ave Maria, cheia de graça, o Senhor é convosco. Bendita sois vós entre as mulheres, e bendito é o fruto do vosso ventre, Jesus.
1: Santa Maria, Mãe de Deus, rogai por nós, pecadores, agora e na hora de nossa morte. Amém.
0: Ave Maria, cheia de graça, o Senhor é convosco. Bendita sois vós entre as mulheres, e bendito é o fruto do vosso ventre, Jesus.
1: Santa Maria, Mãe de Deus, rogai por nós, pecadores, agora e na hora de nossa morte. Amém.
0: Ave Maria, cheia de graça, o Senhor é convosco. Bendita sois vós entre as mulheres, e bendito é o fruto do vosso ventre, Jesus.
1: Santa Maria, Mãe de Deus, rogai por nós, pecadores, agora e na hora de nossa morte. Amém.
0: Ave Maria, cheia de graça, o Senhor é convosco. Bendita sois vós entre as mulheres, e bendito é o fruto do vosso ventre, Jesus.
1: Santa Maria, Mãe de Deus, rogai por nós, pecadores, agora e na hora de nossa morte. Amém.
0: Ave Maria, cheia de graça, o Senhor é convosco. Bendita sois vós entre as mulheres, e bendito é o fruto do vosso ventre, Jesus.
1: Santa Maria, Mãe de Deus, rogai por nós, pecadores, agora e na hora de nossa morte. Amém.

0: Pai nosso que estais no céu, santificado seja o vosso nome. Venha a nós o vosso reino, seja feita a vossa vontade, assim na terra como no céu.
1: O pão nosso de cada dia nos dai hoje, perdoai as nossas ofensas, assim como nós perdoamos a quem nos tem ofendido, e não nos deixeis cair em tentação, mas livrai-nos do mal. Amém.
0: Ave Maria, cheia de graça, o Senhor é convosco. Bendita sois vós entre as mulheres, e bendito é o fruto do vosso ventre, Jesus.
1: Santa Maria, Mãe de Deus, rogai por nós, pecadores, agora e na hora de nossa morte. Amém.
0: Ave Maria, cheia de graça, o Senhor é convosco. Bendita sois vós entre as mulheres, e bendito é o fruto do vosso ventre, Jesus.
1: Santa Maria, Mãe de Deus, rogai por nós, pecadores, agora e na hora de nossa morte. Amém.
0: Ave Maria, cheia de graça, o Senhor é convosco. Bendita sois vós entre as mulheres, e bendito é o fruto do vosso ventre, Jesus.
1: Santa Maria, Mãe de Deus, rogai por nós, pecadores, agora e na hora de nossa morte. Amém.
0: Ave Maria, cheia de graça, o Senhor é convosco. Bendita sois vós entre as mulheres, e bendito é o fruto do vosso ventre, Jesus.
1: Santa Maria, Mãe de Deus, rogai por nós, pecadores, agora e na hora de nossa morte. Amém.
0: Ave Maria, cheia de graça, o Senhor é convosco. Bendita sois vós entre as mulheres, e bendito é o fruto do vosso ventre, Jesus.
1: Santa Maria, Mãe de Deus, rogai por nós, pecadores, agora e na hora de nossa morte. Amém.
0: Ave Maria, cheia de graça, o Senhor é convosco. Bendita sois vós entre as mulheres, e bendito é o fruto do vosso ventre, Jesus.
1: Santa Maria, Mãe de Deus, rogai por nós, pecadores, agora e na hora de nossa morte. Amém.
0: Ave Maria, cheia de graça, o Senhor é convosco. Bendita sois vós entre as mulheres, e bendito é o fruto do vosso ventre, Jesus.
1: Santa Maria, Mãe de Deus, rogai por nós, pecadores, agora e na hora de nossa morte. Amém.
0: Ave Maria, cheia de graça, o Senhor é convosco. Bendita sois vós entre as mulheres, e bendito é o fruto do vosso ventre, Jesus.
1: Santa Maria, Mãe de Deus, rogai por nós, pecadores, agora e na hora de nossa morte. Amém.
0: Ave Maria, cheia de graça, o Senhor é convosco. Bendita sois vós entre as mulheres, e bendito é o fruto do vosso ventre, Jesus.
1: Santa Maria, Mãe de Deus, rogai por nós, pecadores, agora e na hora de nossa morte. Amém.
0: Ave Maria, cheia de graça, o Senhor é convosco. Bendita sois vós entre as mulheres, e bendito é o fruto do vosso ventre, Jesus.
1: Santa Maria, Mãe de Deus, rogai por nós, pecadores, agora e na hora de nossa morte. Amém.

0: Pai nosso que estais no céu, santificado seja o vosso nome. Venha a nós o vosso reino, seja feita a vossa vontade, assim na terra como no céu.
1: O pão nosso de cada dia nos dai hoje, perdoai as nossas ofensas, assim como nós perdoamos a quem nos tem ofendido, e não nos deixeis cair em tentação, mas livrai-nos do mal.
0: Amém. Ave Maria, cheia de graça, o Senhor é convosco. Bendita sois vós entre as mulheres, e bendito é o fruto do vosso ventre, Jesus.
1: Santa Maria, Mãe de Deus, rogai por nós, pecadores, agora e na hora de nossa morte. Amém.
0: Ave Maria, cheia de graça, o Senhor é convosco. Bendita sois vós entre as mulheres, e bendito é o fruto do vosso ventre, Jesus.
1: Santa Maria, Mãe de Deus, rogai por nós, pecadores, agora e na hora de nossa morte. Amém.
0: Ave Maria, cheia de graça, o Senhor é convosco. Bendita sois vós entre as mulheres, e bendito é o fruto do vosso ventre, Jesus.
1: Santa Maria, Mãe de Deus, rogai por nós, pecadores, agora e na hora de nossa morte. Amém.
0: Ave Maria, cheia de graça, o Senhor é convosco. Bendita sois vós entre as mulheres, e bendito é o fruto do vosso ventre, Jesus.
1: Santa Maria, Mãe de Deus, rogai por nós, pecadores, agora e na hora de nossa morte. Amém.
0: Ave Maria, cheia de graça, o Senhor é convosco. Bendita sois vós entre as mulheres, e bendito é o fruto do vosso ventre, Jesus.
1: Santa Maria, Mãe de Deus, rogai por nós, pecadores, agora e na hora de nossa morte. Amém.
0: Ave Maria, cheia de graça, o Senhor é convosco. Bendita sois vós entre as mulheres, e bendito é o fruto do vosso ventre, Jesus.
1: Santa Maria, Mãe de Deus, rogai por nós, pecadores, agora e na hora de nossa morte. Amém.
0: Ave Maria, cheia de graça, o Senhor é convosco. Bendita sois vós entre as mulheres, e bendito é o fruto do vosso ventre, Jesus.
1: Santa Maria, Mãe de Deus, rogai por nós, pecadores, agora e na hora de nossa morte. Amém.
0: Ave Maria, cheia de graça, o Senhor é convosco. Bendita sois vós entre as mulheres, e bendito é o fruto do vosso ventre, Jesus.
1: Santa Maria, Mãe de Deus, rogai por nós, pecadores, agora e na hora de nossa morte. Amém.
0: Ave Maria, cheia de graça, o Senhor é convosco. Bendita sois vós entre as mulheres, e bendito é o fruto do vosso ventre, Jesus.
1: Santa Maria, Mãe de Deus, rogai por nós, pecadores, agora e na hora de nossa morte. Amém.
0: Ave Maria, cheia de graça, o Senhor é convosco. Bendita sois vós entre as mulheres, e bendito é o fruto do vosso ventre, Jesus.
1: Santa Maria, Mãe de Deus, rogai por nós, pecadores, agora e na hora de nossa morte. Amém.

0: Pai nosso que estais no céu, santificado seja o vosso nome. Venha a nós o vosso reino, seja feita a vossa vontade, assim na terra como no céu.
1: O pão nosso de cada dia nos dai hoje, perdoai as nossas ofensas, assim como nós perdoamos a quem nos tem ofendido, e não nos deixeis cair em tentação, mas livrai-nos do mal. Amém.
0: Ave Maria, cheia de graça, o Senhor é convosco. Bendita sois vós entre as mulheres, e bendito é o fruto do vosso ventre, Jesus.
1: Santa Maria, Mãe de Deus, rogai por nós, pecadores, agora e na hora de nossa morte. Amém.
0: Ave Maria, cheia de graça, o Senhor é convosco. Bendita sois vós entre as mulheres, e bendito é o fruto do vosso ventre, Jesus.
1: Santa Maria, Mãe de Deus, rogai por nós, pecadores, agora e na hora de nossa morte. Amém.
0: Ave Maria, cheia de graça, o Senhor é convosco. Bendita sois vós entre as mulheres, e bendito é o fruto do vosso ventre, Jesus.
1: Santa Maria, Mãe de Deus, rogai por nós, pecadores, agora e na hora de nossa morte. Amém.
0: Ave Maria, cheia de graça, o Senhor é convosco. Bendita sois vós entre as mulheres, e bendito é o fruto do vosso ventre, Jesus.
1: Santa Maria, Mãe de Deus, rogai por nós, pecadores, agora e na hora de nossa morte. Amém.
0: Ave Maria, cheia de graça, o Senhor é convosco. Bendita sois vós entre as mulheres, e bendito é o fruto do vosso ventre, Jesus.
1: Santa Maria, Mãe de Deus, rogai por nós, pecadores, agora e na hora de nossa morte. Amém.
0: Ave Maria, cheia de graça, o Senhor é convosco. Bendita sois vós entre as mulheres, e bendito é o fruto do vosso ventre, Jesus.
1: Santa Maria, Mãe de Deus, rogai por nós, pecadores, agora e na hora de nossa morte. Amém.
0: Ave Maria, cheia de graça, o Senhor é convosco. Bendita sois vós entre as mulheres, e bendito é o fruto do vosso ventre, Jesus.
1: Santa Maria, Mãe de Deus, rogai por nós, pecadores, agora e na hora de nossa morte. Amém.
0: Ave Maria, cheia de graça, o Senhor é convosco. Bendita sois vós entre as mulheres, e bendito é o fruto do vosso ventre, Jesus.
1: Santa Maria, Mãe de Deus, rogai por nós, pecadores, agora e na hora de nossa morte. Amém.
0: Ave Maria, cheia de graça, o Senhor é convosco. Bendita sois vós entre as mulheres, e bendito é o fruto do vosso ventre, Jesus.
1: Santa Maria, Mãe de Deus, rogai por nós, pecadores, agora e na hora de nossa morte. Amém.
0: Ave Maria, cheia de graça, o Senhor é convosco. Bendita sois vós entre as mulheres, e bendito é o fruto do vosso ventre, Jesus.
1: Santa Maria, Mãe de Deus, rogai por nós, pecadores, agora e na hora de nossa morte. Amém.

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1: Olá, paz de Cristo. Seja bem-vindo você que sintoniza conosco. Estamos unidos para rezarmos o ofício da Imaculada Conceição, para entoarmos louvores à Nossa Senhora. Nossa Senhora, aquela que intercede por nós, aquela que é a nossa advogada. E convido você agora a colocar a intenção do seu coração, seu pedido, sua prece. Eu convido você agora a colocar todas as suas aflições, todos os seus medos, todas as suas inseguranças no coração de Jesus, para que Nossa Senhora possa interceder. Diz a frase: peça à mãe que o filho atende. E nós vamos rogar agora pelas mãos de Nossa Senhora. Iniciemos em nome do Pai, do Filho e do Espírito Santo.

0: O ofício de Nossa Senhora, embora de origem medieval, é patrimônio da fé do povo brasileiro a Maria, Mãe de Deus. Podemos dizer que ele é uma oração para defender a Imaculada Conceição, que sofreu grandes combates no século XII por parte de teólogos, que duraram até o dia 8 de dezembro de 1854, quando Pio IX, depois de consultar os bispos do mundo inteiro, declarou e definiu como dogma de fé a doutrina da Imaculada. O ofício da Imaculada Conceição foi escrito antes da definição do dogma, na Itália, no século XV, por Bernardino de Bustis, com a aprovação do Papa Inocêncio XI, em 1678. Foi enriquecido por Pio IX em 31 de março de 1876, com 300 dias de indulgência cada vez que recitado. Uma antiga tradição diz que Nossa Senhora se ajoelha no céu quando alguém na terra reza o ofício.
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0: Caríssimos, comemorando o Dia das Mães, a liturgia nos revela que Jesus não nos deixa órfãos, mas garante sua presença por meio do Espírito Santo, nosso defensor e revelador da vontade do Pai. Agradecendo e pedindo por todas as mães, iniciemos nossa celebração cantando.
1: Acolhendo todas as mães, cantemos juntos.

Queridos amados, eu quero saudar a todos que estão acompanhando pela TV Evangelizar, Rádio Evangelizar, aplicativos, YouTube, Padre Manzotti. Você que me acompanha de todas as localidades do Brasil, nós estamos celebrando o Dia das Mães. E agora sim, mostra a comunidade. Quem é mãe aqui, levante a mão. Diga, eu sou mãe. Uma salva de palmas a todas as mães.

0: E nos unimos a todas as mães do Brasil que celebra esse dia em nome do Pai, do Filho e do Espírito Santo.
1: Amém.
0: Que a graça e a paz de Deus nosso Pai, de Jesus Cristo com o Espírito Santo, esteja com todos vocês.
2: Bendito seja Deus que nos reuniu no amor de Cristo.
0: Filhos amados e povo querido, mesmo o Evangelho estando no contexto da última ceia, que aparentemente nos levaria a pensarmos numa despedida e numa tristeza, o Senhor nos conforta dizendo: vocês não ficarão órfãos, vos mandarei o Espírito Santo. Mas hoje me faz lembrar o Papa Francisco, que dizia: nós também não estamos órfãos, porque temos uma mãe no céu. Celebrar isso é celebrar a mãe de todas as mães. Pelas vezes que não nos deixamos levar pelo Espírito Santo, pelas vezes que não tomamos Maria como modelo de maternidade, discipulado, confessemos os nossos pecados.
3: Confesso a Deus Todo-Poderoso e a vós, irmãos e irmãs, que pequei muitas vezes por pensamentos e palavras, atos e omissões, por minha culpa, minha culpa, minha tão grande culpa. E peço à Virgem Maria, aos anjos e santos, e a vós, irmãos e irmãs, que rogueis por mim a Deus nosso Senhor.
0: Deus, cheio de misericórdia e compaixão, perdoe os nossos pecados e nos conduz à vida eterna.
1: Amém.
0: Senhor, tende piedade de nós.
1: Senhor, tende piedade de nós.
0: Cristo, tende piedade de nós.
1: Cristo, tende piedade de nós.
0: Senhor, tende piedade de nós.
1: Senhor, tende piedade de nós.
0: E glorificando a Deus pela promessa do Espírito Santo e na alegria de nossas mães. Hoje é um dia muito alegre. Cantemos o hino de louvor, glória.

0: Oremos. Eu gostaria que começássemos a rezar. E cada um que tem sua mãe falecida, quem tem sua mãe falecida, levante a mão. Diga o nome dela agora, Persília. Sua avó paterna, Letícia. Vó materna, Matilde. Mas rezemos pelas mães falecidas associadas, muitas. Rezemos agora pelas vivas. Cada um que tem sua mãe viva, ofereça essa missa na intenção dela. Quero colocar aqueles que aderiram ao livro Ouro recentemente, e citando estes, lembrar todos os associados: Alain Christian Carvalho de Lima, Vazante, Minas Gerais; Francisca Gomes de Souza, Itapajé, Ceará; Robson Luiz Garcia, Inácio Martins, Paraná. Deus eterno e todo-poderoso, dai-nos viver com ardor esses dias de júbilo, em honra do Senhor ressuscitado, para que sempre manifestemos em nossas obras o mistério que celebramos. Por nosso Senhor Jesus Cristo, vosso Filho, que é Deus, e convosco vive e reina na unidade do Espírito Santo por todos os séculos dos séculos.
1: Amém. Liturgia da Palavra. O amor de Cristo deve manifestar-se em gestos concretos de solidariedade e de mútua ajuda. Ouçamos.
2: Leitura dos Atos dos Apóstolos. Naqueles dias, Filipe desceu a uma cidade da Samaria e anunciou-lhes o Cristo. As multidões seguiam com atenção as coisas que Filipe dizia, e todos unânimes o escutavam, pois viam os milagres que ele fazia. De muitos possessos saíam os espíritos maus, dando grandes gritos. Numerosos paralíticos e aleijados também foram curados. Era grande a alegria naquela cidade. Os apóstolos que estavam em Jerusalém souberam que a Samaria acolhera a palavra de Deus e enviaram lá Pedro e João. Chegando ali, oraram pelos habitantes da Samaria para que recebessem o Espírito Santo, porque o Espírito ainda não viera sobre nenhum deles, apenas tinham recebido o batismo em nome do Senhor Jesus. Pedro e João impuseram-lhes as mãos e eles receberam o Espírito Santo. Palavra do Senhor.
1: Graças a Deus. O responsório de hoje é o Salmo 65, que tem por antífona: Aclamai o Senhor Deus, ó terra inteira, cantai salmos a seu nome glorioso, todos.
3: Aclamai o Senhor Deus, ó terra inteira, cantai salmos a seu nome glorioso.
1: Salmodiemos.

0: Leitura da primeira carta de São Pedro. Caríssimos, santificai em vossos corações o Senhor Jesus Cristo, e estais sempre prontos a dar razão da vossa esperança a todo aquele que vô-la pedir. Fazei-o, porém, com mansidão e respeito, e com boa consciência. Então, se em alguma coisa fordes difamados, ficarão com vergonha aqueles que ultrajam o vosso bom procedimento em Cristo. Pois será melhor sofrer praticando o bem, se esta for a vontade de Deus, do que praticando o mal. Com efeito, também Cristo morreu uma vez por todas por causa dos pecados, o justo pelos injustos, a fim de nos conduzir a Deus. Sofreu a morte na sua existência humana, mas recebeu nova vida pelo Espírito. Palavra do Senhor.
1: Graças a Deus.
2: Com alegria, aclamemos ao Santo Evangelho cantando.

0: O Senhor esteja convosco.
1: Ele está no meio de nós.
0: Proclamação do Evangelho de Jesus Cristo, segundo João.
1: Glória a vós, Senhor.
0: Naquele tempo, disse Jesus a seus discípulos: se me amais, guardareis os meus mandamentos, e eu rogarei o Pai, e ele vos dará um outro defensor, para que permaneça sempre convosco, o Espírito de verdade, da verdade, que o mundo não é capaz de receber, porque não o vê nem o conhece. Vós o conheceis, porque ele permanece junto de vós e estará dentro de vós. Não vos deixarei órfãos. Eu virei a vós, pouco tempo ainda, e o mundo não mais me verá, mas vós me vereis, porque eu vivo em vós e vós vivereis. Naquele dia, sabereis que estou no meu Pai, vós em mim e eu em vós. Quem acolhe os meus mandamentos e os observa, esse me ama. Ora, quem me ama será amado por meu Pai, e eu mandarei e me manifestarei a ele. Palavra da salvação.
1: Glória a vós, Senhor.
0: Que a palavra de Deus perdoe os nossos pecados.
1: Amém.
0: Amados filhos e filhas, celebrando o Dia das Mães, mas celebrando esta liturgia de hoje, a grande palavra, o denominador comum é o amor. Que providência divina, né? No momento certo faremos homenagem às mães, mas toda a missa oferecida para vocês, mães, as vivas, as falecidas, missa oferecida para os casais que desejam o dom da gravidez e as que estão no dom da gravidez, o dom da maternidade. Aprendi recentemente isto, porque muitas grávidas pedem que a conclusão da gravidez seja tranquila, serena e que tudo corra bem. Eu falei que o denominador é o amor, porque provém do Espírito. De novo, o Evangelho de hoje é uma continuidade de domingo anterior, mas não precisa. Se a gente não lembra nem o que comeu ontem, né, gente? Ah, meu Deus do céu, Alzheimerzinho pegando. Vamos lembrar o que foi domingo passado, mas o contexto a gente lembra. Jesus está na última ceia. Logo depois, Judas o trairá. Lembra disso? Judas o trairá, ele será condenado. Mas essa última ceia, ela não toma um tom de despedida. Claro, é natural, quando a gente percebe que as coisas estão, alguém vai partir, bate a saudade, quando a gente vai viajar, começa a insegurança, tantas coisas. Mas de fato, o Senhor naquela última ceia, não esqueçamos nunca, ele instituiu a Eucaristia, instituiu o sacerdócio, lembra Quinta-feira Santa? Instituiu a Eucaristia, ordenou os sacerdotes e o lava-pés. Mas também, ele sabendo, ele diz assim: por um tempo estarei convosco, mas mais um tempo não estarei. Por quê? Porque não que ele tinha uma bola mágica, mas as circunstâncias e chegada à plenitude dos tempos, Deus permitiu que ele desse a sua vida para a salvação do mundo. Por um tempo estarei convosco, por mais um tempo não estarei, mas vocês me verão. Jesus não quer despedida, porque logo ele vai dizer assim, em palavra de consolação: eu vos darei, vocês não ficarão órfãos. Meus irmãos, nós não estamos órfãos neste mundo. Nós temos Jesus agora glorificado. Se ele, enquanto aqui na terra, na sua pequena caminhada de 33 anos, ele não tinha o dom da onisciência, da onipresença, ele era limitado a cada um. Se ele atendia Barnabé, ele não atendia Paulo. Se atendia Pedro, não atendia João. Hoje não. Jesus está em todos os lugares, porque ele está junto do Pai. Mas ele também nos diz que nos dará a terceira pessoa da Santíssima Trindade, que é o Espírito Santo. Que ele nos mandará o Espírito Santo, o Espírito da Verdade. Então, como entender esta não orfandade? Nós não estamos órfãos. Significa que nós, por mais que tenhamos tribulações, incompreensão dos momentos, desafios estarrecedores, por mais que olhemos para o mundo e a gente se pergunta, para onde vai caminhar? Para uma terceira guerra mundial? Para onde vai caminhar? Para um extermínio do ser humano? Gente, não se iluda. Podem os homens quererem determinar o fim de tudo, mas o mundo está nas mãos de Deus. Existe um desígnio, uma história da salvação a ser realizada, concretizada. Há um reino de Cristo a ser estabelecido. Se não somos órfãos, e falando da nossa não orfandade, o que vem esse Espírito da Verdade nos fazer? Ele nos vem para suprir as nossas debilidades. Ele vem, e Jesus é muito claro, o Espírito Santo vem para nos lembrar de muitas coisas, e dizia isso aos apóstolos, que vocês esqueceram ao longo da história. O Espírito Santo age e vem para nos revelar, não novas coisas, porque Cristo já o fez por completo, mas vem para nos dar compreensão do que foi revelado. Porque, entenda assim, o Deus de Abraão é o mesmo Deus de hoje, sim ou não?
2: Sim.
0: Mas se você lê Êxodo, ou Gênesis, perdão, Abraão, ou mesmo se você lê Êxodo, Moisés, você vai ver um Deus vingativo, você vai ler um Deus que penaliza o seu povo, os inimigos, que massacra nações. Você vai falar assim, mas espera aí, eu acabei falando que Deus é o mesmo. Sim, Deus é imutável. A compreensão que Abraão tinha era muito limitada, mais limitada do que a de Moisés, mais limitada do que de Elias, mais limitada do que Josué, mais limitada do que os livros mais próximos do Antigo Testamento. Deus não mudou. A compreensão que temos de Deus é que ela vai se alargando com a graça do Espírito Santo. Então, um dos pontos do Espírito Santo na humanidade, em nós, é dilatar nosso coração, é dar à nossa razão iluminação. Estou usando o catecismo da Igreja Católica. O Espírito Santo pega a nossa razão e dilata, pega a nossa razão e impulsiona, para que a nossa razão possa compreender, pela graça de Deus, quem é Deus. Nós precisamos do Espírito Santo. Não estamos órfãos. Nós temos o Espírito Santo em nós. Por isso, os domingos subsequentes, Ascensão do Senhor e Pentecostes, derramamento do Espírito Santo. E aqui, querido povo de Deus, esse derramamento do Espírito Santo não aconteceu uma só vez na história. Todos nós lembramos muito bem Atos capítulo 2, quando fala que estava Nossa Senhora, os apóstolos no cenáculo e o Espírito Santo desceu, tremeu a terra, tal qual línguas de fogo, como está muito bem representado ali, e veio o Espírito Santo e os apóstolos tiveram uma transformação. Sim, isso aconteceu, aconteceu. Mas hoje, propositadamente, a primeira leitura nos fala de um outro Pentecostes. Existe um outro Pentecostes também que aconteceu na casa de Cornélio. Mas hoje eu quero falar sobre a eficácia do Espírito Santo. Abro um parênteses. Inclusive, não sei quem aqui me acompanha realmente se inscreveu no YouTube Padre Manzotti. Quem é inscrito? Eita! Mas nos outros se inscreve, né, meu filho? Preparei um material exclusivo que vai agora, essa semana, exclusivo sobre o Espírito Santo, uma catequese. Qual a importância do Espírito Santo? Como fazer o batismo no Espírito Santo? Por que rezar para o Espírito Santo? Quem é o Espírito Santo? A importância do Espírito Santo na igreja? Um material exclusivo YouTube Padre Manzotti Oficial. Por quê? Porque assim, não adianta eu falar na experiência de Deus. Às vezes eu falo na experiência de Deus, eu chego na missa do meio-dia e pergunto: quem escutou? Está todo mundo na Ana Maria Braga. Quem prestou atenção? Não presta. Então lá está para aqueles que querem aprofundar a catequese. Vou trabalhar muito nisso, aprofundamento. Porque eu sempre num sermão, não que eu seja raso, mas eu tenho que sempre ir nas bordas, você já percebeu? Quando você consegue aprofundar, tenta aprofundar, o tempo já foi. Então eu senti no meu coração essa necessidade de voltar a ser catequista, de voltar a ser aquilo que eu sempre gostei de ser, professor, e o farei nas coisas de Deus. Então fiquem atentos para acompanharem as catequeses. Hoje a primeira leitura nos dá uma dica do que o Espírito Santo faz. Vamos olhar juntos. Nós estamos falando de Filipe. Filipe que foi aquele: Senhor, mostra-nos o Pai e tudo está resolvido. Filipe, eu estive tantas vezes com você, você vai me dizer, mostra-nos o Pai. Pois bem, Filipe foi para Samaria. Gente, Samaria, lembre, vamos lá na terra prometida, se terra prometida é Piraquara, com a graça de Deus a nossa, vamos na terra santa, se Deus quiser, logo voltaremos. São três regiões: a Judéia, com a capital é Jerusalém, Galileia, Cafarnaum, Nazaré, Rio Jordão, tudo ali. Uma outra região, Samaria. Jesus entrou poucas vezes na Samaria. O judeu não era bem aceito na Samaria. E essa briga vem do Antigo Testamento, por causa do templo de Siloé e o templo de Jerusalém. Não vem ao caso. O fato é que samaritano não se dava com judeu. Jesus teve uma conversa com uma samaritana. A samaritana disse assim: você sendo judeu, vem me pedir água? Outra vez, os apóstolos foram pedir pouso na Samaria, negaram para Jesus. Os filhos do trovão, o sanguinho esquentado, Tiago e João: Senhor, vamos fazer descer do céu fogo e enxofre. Às vezes dá vontade disso, né? Faça, Senhor, fogo e enxofre, elimina os maus. Jesus não deixou. Olha que movido pelo Espírito Santo, onde vai Filipe? Samaria. Aqui começa a ação do Espírito Santo. Ei, católicos, quais são as nossas Samarias hoje? É fácil eu pregar numa igreja. É difícil, todo mundo acha que é exibicionismo, mas fazer um evento, uma missa no lugar onde as pessoas não estão catequizadas. Ir fazer um retiro para pessoas que já estão dentro da igreja é uma coisa. Pega a juventude que está voltando, é difícil. Quais são as nossas Samarias hoje? Que pessoas que não vão à igreja, não vão, não vieram e não virão. Nas periferias existenciais, as Samarias das pessoas que precisam ouvir falar de Jesus e ninguém lhes falou. Que precisam ver testemunho de cristão e nunca o tiveram. Filipe vai na Samaria. O Espírito Santo é missionário. O Espírito Santo nos interpela. O Espírito Santo nos impulsiona. E o que acontece? Chegando lá, anunciou Jesus Cristo. Te pergunto, o teu ambiente de trabalho, padre, meu ambiente de trabalho é uma Samaria e uma safadeza. Bom, aí é outro assunto. A minha família, padre, é uma Samaria. O meu prédio é uma Samaria. Temos que falar de Jesus Cristo. Por que que eu fico insistindo? Leve a capelinha de Jesus das Santas Chagas. Seja o mensageiro das Santas Chagas. Reze o terço. Faça alguma coisa. Levar Jesus Cristo. Impressionante, escute bem, os samaritanos escutavam com atenção o que Filipe dizia. Você vai falar, mas ninguém quer saber. Querem, meus irmãos. Nós estamos vivendo hoje uma primavera da juventude. Os nossos jovens estão querendo conteúdo. Por isso que eu estou partindo para a catequese. As pessoas não estão querendo oba-oba mais. Eu acho que já chegou o tempo de sermos tão rasos na fé, profundidade e intimidade. E chega um momento na vida, ei, atenção, quem já passou dos 50, cinquentou, a partir dali você tem que ser mais seletivo. Escuta Reginaldo, escuta fulano. Seletivo, porque nós temos que ser mais profundos, seletivos e íntimos de Deus. Não que antes não, mas a vida nos pede, ela nos impulsiona. Eram unânimes e escutavam, e veja o que aconteceu. Na Samaria, a ação do Espírito Santo provoca o quê? Muitos possessos saíam, os espíritos maus saíam. Meus irmãos, a nossa missão como cristão, não somos órfãos. Diga para quem está do teu lado, você tem o Espírito Santo.
1: Você tem o Espírito Santo.
0: Pois bem, então onde houver, queridos irmãos, situações de espíritos de malignidade, de discórdia, desavença, nós somos chamados a expulsá-los, a começar do nosso coração. Os demônios saíam dando gritos, numerosos paralíticos e aleijados foram curados. Não te chama a atenção? Não se trata só daqueles paralíticos que ficavam na maca, dos aleijados coxos. Está dizendo mais do que isso, pessoas que não conseguiam progredir na fé, caminhar, ir em direção a um bem maior. É isso que a segunda leitura vai dizer, que é melhor sofrermos fazendo bem do que sofrermos fazendo o mal. Escutou? E quando nós agimos no Espírito, coxos são curados, paralíticos são curados. porque como o cego Barnabé, perdão, o cego Bartimeu jogará a sua cobertinha e sairá procurando Jesus. O mundo está precisando disso, e é o Espírito Santo que nos dá. E uma grande alegria se manifestou na cidade. Foi tão inusitado este fato. O Espírito Santo é inusitado. Gente, o Espírito Santo, quando entra na tua vida, ele não repete os apelos. Escutou? Escutou bem? Quando Deus entra na tua vida, não é mesmice. Ele te faz avançar. E foi tão inusitada essa ação do Espírito Santo, que Pedro desce de Jerusalém e vai certificar com os próprios olhos. Ele quer ver. E quando ele vê, ele se abre, invoca o Espírito Santo e desce sobre todos. Nós entremos a partir de hoje nessa invocação do Espírito Santo no mundo, no Brasil, nas famílias e na nossa vida. Eu dizia que o Papa Francisco dizia: felizes são os católicos que não são órfãos, que nós temos uma mãe no céu. Então eu queria trazer agora, enquanto cantamos Mãe, ó Mãe, queria rezar por todas as mães. Fique de pé, só as mães. E eu queria, só as mães, só as mães. E eu queria que os demais levantassem as mãos e vamos pedir: vinha Espírito Santo sobre as mães, por intercessão de Nossa Senhora, todas as mães que estão nesta igreja. Nós te pedimos pelas mães que estão em casa, pelas mães que vão passar esse dia sozinho, as mães que foram esquecidas, abandonadas,

Nossa Senhora. Nós também te pedimos pelas ondas do rádio, pelas imagens da TV. Vá até os últimos lugares da

que as mães, de modo geral, não esqueçam que elas são a ternura de Deus na terra. Pedimos pelos casais que desejam o dom da gravidez à maternidade. Pedimos pela mãe jovem, pela mãe madura, pela mãe idosa, por todas as mães, Nossa Senhora. Receba a bênção de Deus. Cantemos juntos.

0: creio
1: em Deus Pai Todo-Poderoso, Criador do céu e da terra, e em Jesus Cristo, seu único Filho, nosso Senhor, que foi concebido pelo poder do Espírito Santo, nasceu da Virgem Maria, padeceu sob Pôncio Pilatos, foi crucificado, morto e sepultado, desceu à mansão dos mortos, ressuscitou ao terceiro dia, subiu aos céus, está sentado à direita de Deus Pai Todo-Poderoso, donde há de vir a julgar os vivos e os mortos. Creio no Espírito Santo, na Santa Igreja Católica, na comunhão dos santos, na remissão dos pecados, na ressurreição da carne, na vida eterna. Amém.
0: Elevemos com confiança as nossas preces a Deus.
2: Ao final de cada prece, rezemos: Senhor, ouve a nossa oração.
3: Senhor, ouve a nossa oração.
2: Abençoai, Senhor, a vossa igreja, para que, iluminada pelo Espírito Santo, seja sinal de amor e da esperança de Cristo no mundo, nós vos pedimos.
3: Senhor, ouve a nossa oração.
2: Olhai, Senhor, com misericórdia, todos os que estão enfermos ou sofrendo, que eles sintam a tua presença e encontre conforto em seus familiares, nós vos pedimos.
3: Senhor, ouve a nossa oração.
2: Conservai-nos, Senhor, firmes no mandamento do amor e concedei-nos a coragem de sempre proclamar as razões da nossa fé, nós vos pedimos.
3: Senhor, ouve a nossa oração.
2: Protegei, Senhor, e abençoai as nossas mães, que elas recebam a justa homenagem por sua dedicação, não só hoje, mas todos os dias, e as falecidas, dai o descanso e a luz eterna, nós vos pedimos.
3: Senhor, ouve a nossa oração.
0: Atendei-nos, ó Pai, nós vo-lo pedimos por teu Filho no Espírito Santo.
4: Amém. 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Cantemos.

0: orai, irmãos e irmãs, para que o sacrifício da igreja nesta pausa restauradora na caminhada rumo ao céu seja aceito por Deus Pai Todo-Poderoso.
1: Receba, ó Senhor, por Tuas mãos este sacrifício, para a glória do Seu nome, para nosso bem e de toda a Sua Santa Igreja.
0: Subam até Vós, Senhor, nossas preces, com as oferendas, com o sacrifício, a fim de que, purificados por Vossa graça, sejamos dignos dos sacramentos do Vosso grande amor. Por Cristo nosso Senhor.
1: Amém.
0: O Senhor esteja convosco.
1: Ele está no meio de nós.
0: Corações ao alto.
1: O nosso coração está em Deus.
0: Demos graças ao Senhor e nosso Deus.
1: É nosso dever e nossa salvação.
0: Na verdade, é digno e justo, é nosso dever e salvação proclamar Vossa glória, ó Pai, em todo o tempo, mas com maior júbilo louvar-Vos neste tempo, por Cristo nossa Páscoa foi imolado. Ele continuou a oferecer-se por nós, e junto a Vós é nosso eterno defensor. Imolado já não morre, morto agora vive eternamente. Por isso, transbordando de alegria pascal, exulta a criação por toda a terra, também as virtudes celestes, as potestades angélicas, proclama o hino de Vossa glória, dizendo a uma só voz:
1: Santo, Santo, Santo, Senhor Deus do Universo, o céu e a terra proclamam a Vossa glória. Hosana nas alturas, bendito o que vem em nome do Senhor. Hosana nas alturas.
0: Na verdade, ó Pai, Vós sois santo e fonte de toda santidade. Santificai, pois, estes dons, derramando sobre eles o Vosso Espírito, a fim de que se tornem para nós o corpo e o sangue de nosso Senhor Jesus Cristo.
1: Enviai o Vosso Espírito Santo.
0: Estando para ser entregue, abraçando livremente a paixão, Jesus tomou o pão, pronunciou a bênção de ação de graças, partiu e deu aos seus discípulos, dizendo: Tomai todos e comei. Isto é meu corpo que será entregue por vós. Do mesmo modo, ao fim da ceia, ele tomou o cálice em suas mãos e, dando graças novamente, entregou aos seus discípulos, dizendo: Tomai todos e bebei. Este é o cálice do meu sangue, o sangue da nova e eterna aliança, que será derramado por vós e por todos para a remissão dos pecados. Fazei isto em memória de mim. Mistério da fé e do amor.
1: Todas as vezes que comemos este pão e bebemos deste cálice, anunciamos, Senhor, a Vossa morte, enquanto esperamos a Vossa vinda.
0: Celebrando, pois, o memorial da morte e a ressurreição do Vosso Filho, nós Vos oferecemos, ó Pai, o pão da vida, o cálice da salvação, e Vos agradecemos porque nos tornastes dignos de estar aqui na Vossa presença e Vos servir.
1: Aceitai, ó Senhor, a nossa oferta.
0: Suplicantes Vos pedimos que, participando do corpo e sangue de Cristo, sejamos reunidos pelo Espírito Santo num só corpo.
1: O Espírito nos una num só corpo.
0: Lembrai-vos, ó Pai, da Vossa Igreja que se faz presente pelo mundo inteiro, e aqui convocada no dia em que Cristo venceu a morte e nos fez participantes da vida imortal, que ela cresça na caridade em comunhão com o Papa Leão XIV, com nosso Arcebispo José Antônio Perusa, auxiliares Regineia Denis, Emérito Pedro, bispos do mundo inteiro, presbíteros, diáconos e todos os ministros do vosso povo.
1: Lembrai-vos, ó Pai, da vossa Igreja.
0: Lembrai-vos também na vossa misericórdia dos nossos irmãos e irmãs. Quero lembrar as mães falecidas que adormeceram na esperança da ressurreição, e de todos os que partiram desta vida, acolhei-os junto a vós na luz da vossa face.
1: Concedei-lhes, ó Senhor, a luz eterna.
0: Enfim, nós os pedimos, tende piedade de todos nós, dai-nos participar da vida eterna. Com a Virgem Maria, Mãe de Deus, Nossa Senhora de Guadalupe, Padroeira, São José Providenciai, São Pio de Pietrelcina, São Matias, que vamos celebrar, e todos os santos que neste mundo viveram na vossa amizade, a fim de vos louvarmos e glorificarmos por Jesus Cristo, vosso Filho. Por Cristo, com Cristo, em Cristo. A vós, Deus Pai, Todo-Poderoso, na unidade do Espírito Santo, toda honra e toda glória, agora e para sempre.
1: Amém.
0: Com fé, confiança, rezemos juntos a oração que o Senhor nos ensinou.
1: Pai nosso, que estais nos céus, santificado seja o vosso nome. Venha a nós o vosso reino. Seja feita a vossa vontade, assim na terra como no céu. O pão nosso de cada dia nos dai hoje. Perdoai-nos as nossas ofensas, assim como nós perdoamos a quem nos tem ofendido. E não nos deixeis cair em tentação, mas livrai-nos do mal.
0: Livrai-nos de todos os males, ó Pai, dai-nos hoje a vossa paz, ajudados pela vossa misericórdia. Sejamos sempre livres do pecado e protegidos de todos os perigos, enquanto aguardamos a feliz esperança e a vinda do nosso Salvador Jesus Cristo.
1: Vosso é o reino, o poder e a glória para sempre.
0: Senhor Jesus Cristo, dissestes aos vossos apóstolos: eu vos deixo a paz, eu vos dou a minha paz. Não olheis os nossos pecados, mas a fé que anima a vossa igreja. Dai-lhe segundo o vosso desejo a paz, unidade, vós que sois Deus com o Pai, Espírito Santo.
1: Amém.
0: Que a paz de Jesus esteja com todos vocês.
1: O amor de Cristo nos uniu. Cordeiro de Deus, que tirais o pecado do mundo, tende piedade de nós. Cordeiro de Deus, que tirais o pecado do mundo, tende piedade de nós. Cordeiro de Deus, que tirais o pecado do mundo, dai-nos a paz.
0: Provai e vede como o Senhor é bom, feliz de quem encontra seu refúgio no Senhor. Eis o Cordeiro de Deus que tira o pecado do mundo.
1: Senhor, eu não sou digno de que entreis em minha morada, mas dizei uma palavra e serei salvo. Na Eucaristia, Jesus ressuscitado vem ao nosso encontro para permanecer conosco e nos fortalecer em seu amor. Cantemos.

0: Deus, eterno e todo-poderoso, pela ressurreição de Cristo, nos recriais para a vida eterna. Fazei frutificar em nós o sacramento pascal e infundi em nossos corações a força desse alimento salutar. Por Cristo nosso Senhor.
1: Amém.
0: Por favor, que preciso dar alguns avisos importantes. A começar, vou falar do mês de junho, porque muita gente gosta de se programar, que é o mês que vem. Dia 4, missa ao meio-dia com o tapete solidário aqui na igreja, eu presido. À tarde estarei animando, tem missa na catedral e a procissão, isso dia 4. Dia 6, atenção, povo de Brasília, eu estarei pregando retiro na paróquia do Imaculado Coração de Maria. Mais informações no site padrereginaldo.com.br ou direto lá, Brasília, na paróquia Imaculado Conceição. Dia 12, arraiado seu vigário. Dia 21 de junho, estarei no Jubileu de Ouro da Diocese de Limeira, no Limeirão. Atenção, dia 24, 27 e 28 de junho, 24 horas de oração. Já reserve hotel, já arruma sua lotação, comece a montar seu ônibus. Quem já participou das 24 horas? É bênção, não é? Louvado seja Deus. Agora, eu peço um fundo musical a 13 de maio, porque eu tenho dois recadinhos. Se você quiser ter imenso prazer, toda a obra evangelizar, está recolhendo os nomes das pessoas para que eu possa levar na ermida de Nossa Senhora de Fátima em Portugal. Como é que eu faço, padre? Você entra evangelizareprecisio.com.br e lá você vê uma página onde você coloca o nome. Padre, tem outras formas, 0800 410 6060, pelo WhatsApp 41 3221 6060. Agora, quarta-feira é dia de Nossa Senhora de Fátima, mas você pode fazer isso durante todo o mês, até eu chegar lá na ermida em Portugal, em Fátima. E esses nomes também estarão, e aqui já chamo, já dou o

papel. E ainda vou pedir muito mais, porque muito breve nós vamos querer pintar a casa da mãe. Todo mundo diz: padre, pinta por fora, meu Deus. Vamos, vamos, mas calma lá. A primeira etapa do mês passado, chegamos a 33%. Você tem o boleto verde, faça a sua doação. Nós estamos com 10%. Por favor, na casa lotérica, no banco, no Pix, nos ajude. E todos aqueles que colaborarem vão receber esta flâmula de Jesus das Santas Chagas, abençoada. Vocês lembram, fizemos a benção aqui numa missa. Inclusive eu tirei ela do pacotinho agora. Ela vai com uma essência, eu brinco, que é a essência do céu. Um pouquinho do céu aqui na terra. Todo mundo sabe, eu gosto muito de perfume, né? Então foi pensando, um cheirinho de Deus para a pessoa quando tiver essa expectativa. Está aí uma flâmula. Vamos à bênção, gente. Mas antes, mães, venham aqui. Televisões, irmãs, segurem ali que eu quero dar a bênção das mães. Venham, mães, por favor. Venham, mães. Obrigado.

0: continuo. Depois, todas as mães vão ganhar esse lindo cartão. Para onde eu mostro? Dá um corte aqui, ó. Que diz assim: que a sua presença no seio da família represente no silêncio o amor da autoridade e a ternura da Virgem Maria. Feliz Dia das Mães, é um cartão que você vai levar para casa, para você marcar a tua Bíblia, é um mimo do santuário para vocês. Mas vamos rezar uma Ave Maria. Ave Maria, cheia de graça, o Senhor é convosco. Bendita sois vós entre as mulheres, e bendito é o fruto do vosso ventre, Jesus. Santa Maria, Mãe de Deus, rogai por nós, pecadores, agora e na hora de nossa morte. Amém. Abençoai, Senhor, todas as mães aqui presentes e todas as aquelas que nos acompanham pela televisão, pelo rádio, pelo YouTube, pelas redes sociais. Abençoai, Senhor. O Senhor esteja convosco.
1: Ele está no meio de nós.
0: Que a bênção de Deus recaia sobre todos, Pai, Filho, Espírito Santo.
1: Amém.
0: Viva o Dia das Mães!
1: Viva!
0: Chora não, minha filha, Deus vai te abençoar. Deus abençoe.

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0: Senhor, eu quero mais de Ti, eu quero mais do Teu amor, eu quero mais da unção do Teu Espírito Santo. Eu quero tocar em Ti hoje, Senhor, com a minha fé. Senhor, eu tenho sede, sede do Teu amor. Essa é a verdade, não apenas do meu coração, mas do coração também dos meus irmãos. Nós queremos mais, muito mais de Ti, muito mais do Teu amor, muito mais da força do Teu Espírito Santo. Por favor, Senhor, derrama sobre nós essa graça especial de ser do Senhor por inteiro, de andar nos Teus caminhos, de ter a força do Teu amor cuidando de cada um de nós. Eu creio, Senhor, que nós podemos mais, muito mais, porque nós estamos ouvindo a Tua voz, experimentando mesmo o Teu amor acontecendo na nossa vida. Meu irmão, minha irmã, eis a alegria de estarmos juntos, porque nós queremos mais, muito mais do Senhor.
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3: 20 horas e 15 minutos.
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5: Será?
4: Para receber
5: suas orações.
4: Suas orações e levá-las.
5: Vamos ver agora. Anjos, então!

0: acelerar agora. 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
1: bem forte.
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1: Vem São Miguel, vem Vinícius Celeste.

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1: A esperança nos ensina a crer no amanhã, mesmo que tudo hoje pareça acabado. Quem perde a esperança, perde o sentido da vida. A esperança é uma virtude que nos faz ter força para recomeçar e fazer novos projetos. Por isso, não podemos perder a esperança. Assim como a planta que murcha e começa a secar, se regada, volta a ficar verdejante. Quando estamos murchando pelo desânimo, temos que pedir ao Senhor que renove em nós a esperança e nossa alma volta a vicejar. Quando no caminho da vida o fardo estiver pesado e tivermos dificuldades para continuar, lembremos que temos um companheiro que caminha conosco, Jesus. Ele nos alivia o peso, tira de nosso coração a dor, a tristeza e não nos deixa desanimar.

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2: 20 horas e 53 minutos.

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1: No comando, Marco Santos. Olá, gente amiga, tô chegando pra mais edição do nosso Adoranejo, o melhor programa sertanejo gospel do seu rádio. Muito prazer. Aqui é o amigo Marcos Santos, deste lado aqui. E do outro lado, quem tá comigo, hein? Quem tá comigo? Alô, gente amiga, alô, minha amiga, alô, meu amigo. Forte abraço pra você, tá? Seja bem-vindo à nossa programação. Vamos adorar sempre o nome do Senhor Jesus em forma de canção. Já pode mandar sua mensagem aqui, tá? Tô aqui te aguardando pra você mandar sua mensagem. Alô, meu amigo. Alô, minha amiga, bom fim de semana pra você curtir aí com sua família. Eu sei que tem muita gente trabalhando, muita gente de folga aí, com certeza, mesmo assim, aí eu vim a nossa programação, tá bom? Olha só, a produção musical é comandado pelo nosso queridão Thiago Andrade. E por aqui o seu amigo Marcos Santos. E agora começar trazendo a primeira sequência do nosso Adoranejo. Aumenta aí!